0: 9:28, à noite, né? Espaço, um intervalo e na sequência, muito mais pra você, noite de segunda-feira, aqui na Espaço FM, a rádio dos melhores ouvintes, voltamos já.
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0: 9h33, estamos de volta com a noite na Espaço, no oferecimento Energia Esportes e Boutique Animal, promoções da Fruteira Vicentina para amanhã, bandeja com 30 ovos brancos, R$12,99, saco com 4 quilos de carvão, R$14,99, maçã Fuji, R$8,99, bergamota Pocan, R$1,99, cebola, R$4,99, tomate, R$6,99, batata inglesa e melão espanhol, R$5,99, pinhão, R$13,99, salame real, R$34,99 o quilo. 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Daqui a pouquinho, passamos a previsão para a sequência da semana. Puxar aqui no site da Espaço, uma informação, a gente tem divulgado desde a semana passada, situação do pequeno Arthur Garatti dos Santos, adolescente de 13 anos, que está internado, enfrentando uma leucemia. Família, o pai dele procurou a Espaço semana passada pedindo ajuda para doadores de medula óssea. A prefeitura, inclusive, vai fazer uma ação na quinta-feira aqui em Farroupilha. Tem até outra matéria que já as vagas todas foram esgotadas em poucas horas, para você ver o interesse, especialmente da comunidade farroupilhense, em ajudar. Até vou ler essa manchete primeiro. Vagas para cadastro de doadores de medula óssea em apoio a Arthur são preenchidas em poucas horas. Vai ser nessa quinta-feira, junto ao CAPS Infanto Juvenil. As 70 vagas disponibilizadas foram preenchidas rapidamente. Que bom, pessoal, tá de parabéns. Quem sabe, né? Vamos agora todos em oração que encontre um doador, alguém compatível para fazer essa doação de medula óssea tão importante, porque a matéria que foi publicada na Espaço no fim de tarde dessa segunda-feira, o jovem Arthur Garatti dos Santos segue internado na UTI do Hospital Geral. O seu quadro de saúde mobiliza uma corrente de orações entre familiares, amigos e a comunidade regional. No fim da tarde dessa segunda, o pai de Arthur, o Maicon Júnior dos Santos, informou que o filho sofreu 2 paradas cardiorrespiratórias e precisou ser intubado após a evolução do quadro clínico. Conforme o relato da família, o adolescente também apresentou acúmulo de líquido nos pulmões e passou por um procedimento de drenagem. Ele continua então hospitalizado, intubado agora na UTI do Hospital Geral. Também o pessoal pode se dirigir ao Hemocentro de Caxias do Sul também, quem não conseguiu, já que as 70 vagas foram preenchidas aqui em Farroupilha, o pessoal pode continuar indo no Hemocentro de Caxias do Sul e todo mundo agora em oração, né? Porque o jovem Arthur Garatti dos Santos tenha uma evolução no seu quadro e especialmente que se encontre agora um doador compatível para fazer agora essa doação da medula óssea. O quadro de Arthur Garatti dos Santos inspira cuidados e a família pede orações. Essa matéria está no site da Espaço. Você pode compartilhar todas as matérias que estão no site, inclusive essa, para a corrente agora de oração, para todos os seus amigos, conhecidos. Vamos agora, enquanto a gente não consegue ajudar agora fisicamente, vamos ajudar espiritualmente, todo mundo rezando em intercessão ao pequeno Arthur. E repito também, como as vagas aqui em Caxias, em Farroupilha, foram preenchidas, pessoal, pode procurar, quem tem condições, o Hemocentro de Caxias do Sul. 9h37 aqui em Farroupilha, 7 graus a temperatura. Querida Lucila do Amaral, obrigado pela mensagem, pela participação. Dani já está na escuta, bom início de semana para você também, Dani, obrigado pela companhia. Quem também está na escuta, querida Lisiane dos Santos, está participando, mandando um beijo para o amor da vida dela, o Paulo Berger. Um mês juntos, completando hoje. Que maravilha, hein? Um abração forte para esse casal querido que tá sempre na escuta, Lisiane, em Porto Alegre, e o meu grande amigo Paulo Berger, Salvador do Sul, ao som da Espaço. Paulo também deve estar na escuta. Aquele abraço, irmão. Obrigado pela companhia. Lisiane, mais uma vez, obrigado pela mensagem. Parabéns pelo aniversário. Um mês juntos. Também, quem tá na escuta participando, o querido amigo Daniel, pedindo música para toda a sua família. Que legal, Dani, gostei sim do vídeo do ônibus que mandou para mim no sábado passado. Que legal, Dani, mais uma vez, cara, obrigado pela companhia, pela participação. Teu pai que é motorista, né? Maravilha, então, mais uma vez, abraço para essa turma, família reunida ao som da Espaço. Agora 9:39, aqui na Espaço The Cars.

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1: 10 horas com 4 minutos. Aqui em Farroupilha, 7 graus a temperatura. Então, agora o intervalo e na volta a previsão do tempo para toda semana em Farroupilha e na Serra Gaúcha. E também mais música boa nesta segunda-feira aqui na noite, né? Espaço 10 e 4.
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2: Fique atento, o consumo de frutas variadas amplia o aporte nutricional. Incluir diferentes tipos de frutas ao longo da semana garante diversidade de vitaminas, minerais e fibras essenciais ao seu organismo. A vida é melhor quando se tem saúde.
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1: 10 horas com 8 minutos, estamos de volta com a Noite na Espaço, no oferecimento Energia Esportes, Boutique Animal, promoções da Fruteira Vicentina para amanhã, bandeja com 30 ovos brancos, R$12,99. 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Sol predominando durante toda manhã e toda tarde, sem nuvens no céu. noite estrelada, ainda sem nuvens, mas vai ser o dia mais frio da semana. Para esta terça-feira, a máxima é 10 graus e a mínima na casa de 0. Amanhece na casa de 0 grau, depois sobe para 2, vai esquentando até durante a tarde atingir 10, depois vai esfriando. Amanhã, a essa altura da noite, deve estar entre 4 e 3 graus. O sol predomina, pelo menos até a próxima quinta-feira. Terça, quarta e quinta permanece dias ensolarados e noites também com tempo aberto, com céu estrelado. Mas esquenta, hein? Frio mesmo é na terça. Quarta-feira sobe, a máxima será 17 graus e a mínima 6. Esquenta mais para quinta-feira com a máxima em 19. Sobe quase 10 graus da terça para quinta. 19, então, a máxima da quinta-feira. Sexta-feira, o tempo deve fechar, tem uma chance pequena de chuva com máxima em 15 graus. Sábado, a chance é alta de chuva ao longo de todo o dia, cai de novo a temperatura, máxima vai para 11. Domingo, ainda com o tempo fechado e com chance de pancadas ao longo do dia, cai de volta a máxima para 10 graus. Então, por conta do sol, vai esquentando a partir da quarta-feira, mas na sexta o tempo fecha, vem a chuva e cai de novo a temperatura. Amanhã, tempo completamente aberto, manhã, tarde e noite, mas frio, a máxima é 10 graus e a mínima é 0 grau. 10 horas com 11 minutos. 7 nesse momento aqui no centro de Farroupilha, 7 graus, temperatura com tempo aberto. 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

pro presidente da FIFA, Infantino, voltar atrás e o cara anulou o cartão vermelho. Uma coisa bizarra, inacreditável. E aí o jogador americano tá jogando, mas não está fazendo a diferença. A Bélgica está passando para as quartas de final, mais um europeu. Vai ter praticamente só europeu agora nas quartas de final. Mais cedo, no clássico ibérico, a Espanha venceu Portugal por 1-0, num belo jogo, mas Portugal ficou devendo. Eu tinha muita expectativa, colocava Portugal com uma seleção que podia estar junto ali com Espanha, com França e Argentina como os grandes favoritos dessa Copa. Jogou mal a Copa inteira, inclusive hoje não conseguiu se impor contra a Espanha, que tem muitos jogadores bons, apesar de não mostrar aquele futebol que todo mundo esperava, um futebol um pouco mais chato, mais difícil de vencer. A Espanha acabou fazendo gol nos acréscimos com Merino, mais uma seleção nas quartas, e acabou o sonho de Cristiano Ronaldo com tantos troféus, recordes, gols. Vai chegar logo em breve aos 1000 gols oficiais, primeiro jogador na história, porque o Pelé, a FIFA não contabiliza vários dos gols em termos de gol oficial. Pelé tem 700 e pouco, o Cristiano Ronaldo tem 970, uma coisa assim. Vai chegar talvez já na próxima temporada, primeiro jogador com 1000 gols oficiais. Mas não tem Copa do Mundo, e nessas discussões de rede social, quem é o maior de todos, essa da Copa já é uma mancha, não, né? Mas é um troféu que faltou, um troféu muito importante, porque o Messi tem, e o Pelé, que é o maior de todos, indiscutível, tem 3. Então o Cristiano Ronaldo fica bem abaixo, o Maradona também tem, vários jogadores que conquistaram, e o Cristiano Ronaldo não conquistou, apesar de uma boa geração da seleção de Portugal. Essa seleção aqui não precisava contar tanto assim com o Cristiano Ronaldo. Muitos jogadores do alto nível no futebol europeu. Portugal se desenvolveu bastante, muito por conta até mesmo do Cristiano Ronaldo, mas ficaram devendo. Toda a Copa Portugal foi bem mal. E quem também foi muito mal, aí já era esperado, sinceramente, eu comentei aqui todas as vezes que dei meu pitaco de futebol, que eu não esperava que o Brasil chegasse longe, e de fato aconteceu. Ontem deu o previsível, perdeu da Noruega por 2-1. Tem até um livro muito legal de um jornalista escocês que viveu aqui no Brasil como correspondente, ele falando da cultura do futebol no Brasil lá nos anos 2000, ele escreveu o livro e falava sobre a questão da Copa do Mundo, que toda derrota do Brasil é tragédia nacional e a culpa é sempre do Brasil, nunca é do mérito do adversário. E eu sempre considerei isso também, inclusive nas Copas passadas, contra a Bélgica, contra a Croácia. Essa Copa aqui é a primeira vez que eu não tive essa opinião. Eu imaginava que o Brasil, pegando um adversário bom, o Brasil não conseguiria vencer, e foi o que aconteceu, né? Noruega, com o Haaland e com outros bons jogadores, jogou muito mais, foi um fiasco. A minha única decepção nessa Copa é o Ancelotti. Contrataram um treinador europeu a peso de ouro, e ele foi mal a Copa inteira. Contra Marrocos mexeu mal, contra o Japão ele levou um crédito, porque depois as alterações que ele não fez resultaram nos gols, mas também em alguns momentos não mexeu bem. Ontem foi um fiasco, até as alterações dele, ele mandou mal demais. A maior, única decepção minha nessa Copa é o Ancelotti, o resto já se esperava que não ia bem. Brasil fez sua pior campanha na Copa do Mundo desde 1966. Naquela Copa o Brasil caiu na fase de grupos, tinha Pelé e Garrincha, a última Copa dos dois juntos. O Brasil era atual bicampeão mundial e também fez um fiasco, inclusive perdendo para Portugal e, se não me engano, para Bulgária também. E dessa vez o Brasil, 60 anos depois, faz também um resultado muito ruim. O Brasil vai cada vez mais perdendo nível, vai ficando marca. Tipo Uruguai, bicampeão mundial, lá dos anos que não tinha nem substituição, não tinha cartão, era bola com bexiga de porco, era outra história. O Brasil vai ficando cada vez mais para trás. Ficou só a marca do pentacampeão do mundo, mas o futebol brasileiro cada vez mais tá longe daquilo que o mundo espera. Cada vez mais tá distante. Copa do Mundo amanhã, tem a outra favorita, a Argentina, entrando em campo contra o Egito, 1:00 PM, um belíssimo jogo. E às 17:00 PM, o último jogo das oitavas, também belíssimo jogo, Suíça e Colômbia. Agora 10:47, deixa eu mandar aqui abraços, meu grande amigo Luciano Silva,

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1: 11:07, 11:07. 7 também. Continua a temperatura aqui no centro de Farroupilha na reta final do programa desta segunda-feira. Intervalo e na volta, seguimos com mais música boa até a meia-noite aqui na Espaço. 11:07.
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1: 11:11, 7 graus aqui em Farroupilha, estamos de volta à reta final da noite na Espaço. 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Deixa eu mandar abraço para duas pessoas muito especiais, dois grandes amigos que estão na companhia nessa noite. Um deles, Padre Gilmar Marquezine, tá na escuta acompanhando a programação e tá curtindo. Padre, muito obrigado pela parceria, pela companhia. Eu sei que é meu companheiro todas as noites, tá sempre sintonizado. Aquele abraço, boa semana, Padre Gilmar, que é o pároco da paróquia Sagrado Coração de Jesus, igreja matriz aqui de Farroupilha. E também minha grande amiga Lourdes Baré, também minha companheira de todas as noites, tá sintonizada, mandando mensagem. Lourdes, beijão, obrigado pela mensagem, pela companhia, um beijo para ti, para Leti e também pro William, grandes amigos que também moram no meu coração. 11 horas com 12 minutos. Olha, a Bélgica atropelou os Estados Unidos. Esse resultado é surpreendente, porque os Estados Unidos foram a primeira seleção que começaram encantando nessa Copa. Os primeiros jogos começou com grandes resultados, mostrando um bom futebol. Pessoal, e os jornalistas se surpreendendo, logo na primeira rodada foi o grande destaque para muitos que estão cobrindo a Copa. E a Bélgica, que sofreu contra Senegal na última, na primeira etapa dos mata-matas, venceu de virada no finzinho. A Bélgica fez 4-1 para cima dos Estados Unidos. Os jogos das quartas de final, falta só um duelo a ser definido, como serão os jogos de amanhã. Por enquanto, França e Marrocos, jogaço, que baita jogo. Espanha e Bélgica também promete bastante. Noruega e Inglaterra, outro jogaço, só jogo bom, hein? Com 5 europeus e 1 africano. E também agora Argentina e Egito e Suíça e Colômbia, sairá aí o resultado do último duelo das quartas de final. Se dá uma Argentina e Colômbia, aí sim, acho que vai ser a melhor quarta de final da história das Copas, pelo menos recentemente. Imagina só, Argentina contra Colômbia, Noruega contra Inglaterra, Espanha contra a Bélgica e França e Marrocos, todas seleções que até agora mostraram um belo futebol nas oitavas de final. Nenhuma passou por acaso aí. A Inglaterra ontem fez um jogaço contra o México. A Inglaterra, que inventou o futebol, só ganhou uma Copa e roubado lá em 66, com um gol polêmico contra, um gol anulado contra a Alemanha, e a Alemanha teve um gol anulado, aliás. A Inglaterra sempre tem o papel de amarelona, sempre entrega. Ontem, um duelo muito difícil, seleção mexicana, outra amarelona, jogou demais e a Inglaterra conseguiu vencer num jogo tenso por 3-2, com o México dominando, especialmente nos últimos minutos. O México tentou muito, de todas as formas, buscar o empate, estava jogando com um a mais, mas não conseguiu. Aliás, caíram todas as seleções sedes, primeira Copa da história com 3 países realizando, os 3 já estão eliminados, na mesma fase, inclusive. Canadá, México e Estados Unidos já deixaram a Copa do Mundo, então só as seleções estrangeiras ficam agora nos países. Não sei se tem jogo ainda, acho que tem um jogo no México ainda, acho que o Canadá não tem mais jogos, o resto é tudo nos Estados Unidos. Deixa eu ver aqui. É, até agora eu acho que é tudo nos Estados Unidos, hein? Não sei se tem um jogo no México nessa próxima etapa. Eu sei que as semifinais, a final e o terceiro lugar é tudo agora nos Estados Unidos. A final vai ser em Nova York no domingo, dia 19. Então tem mais ainda praticamente 2 semanas de Copa do Mundo. 11:15, reta final da noite na Espaço. Mister aqui na Espaço.

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11:54, fim de papo na noite, né? Espaço dessa segunda-feira. Muito obrigado pela sua companhia. Estamos de volta nessa terça às 8 horas, logo após a Voz do Brasil. No site da Espaço, quadro de Arthur Garatti dos Santos inspira cuidados e família pede orações. Capotamento deixa motorista ferido na 122 em Farroupilha. Inscrições para concurso de vídeos sobre ações ambientais seguem abertas em Farroupilha. Idoso desaparecido é localizado após operação de buscas no interior de Antônio Prado. Homem fica gravemente ferido em acidente com moto de trilha em Barão. Esses e outros destaques, site, aplicativo e redes sociais da Espaço FM. Encerramos com um Bon Jovi e a Espaço volta às 6 da manhã com o programa Rogério Portolan. Boa noite, boa terça, até mais.

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1: Senhoras e senhores, com licença, bom dia. Vai cravar 6 horas no ponto. 3, 2, 1, cravou 6 horas, bom dia. Temperatura aqui no prédio da Espaço FM, 4 graus, tem estrelas brilhando aqui no estúdio, direto aqui, muito bom. Amanhã vai ser bonita. A previsão para hoje é de tempo bom, sol hoje na terça-feira, e não vai esquentar muito, não. Entre 11 e 14, 11 e 13 graus. 4 graus aqui no prédio da Espaço, aqui no centro Farroupilha, na Avenida Paulo Brolho, com a 13 de maio. 4 graus, bom dia. Edson de Souza, bom dia. A vida também tem fases. Recado para começar muito bem essa terça-feira. 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Edson, bom dia, boas-vindas.
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3: A maior ilusão que podemos criar é acreditar que a fase em que estamos hoje será nossa realidade para sempre. Quando tudo vai bem, pensamos que a felicidade nunca acabará. Quando tudo dá errado, sentimos que a dor será eterna. Mas a vida raramente permanece no mesmo lugar. Ela muda. E é justamente essa mudança que torna possível recomeçar. Observe a árvore. Um lado cheio de vida, folhas e luz. O outro parece seco, frio e sem esperança. No entanto, ambos pertencem à mesma árvore. Assim também acontece conosco. Existem períodos de crescimento e períodos de recolhimento. Há dias de abundância e dias de perdas. Nenhuma dessas fases define quem somos por completo. O problema surge quando transformamos um momento difícil em uma sentença definitiva. Uma demissão vira a ideia de que nunca mais haverá oportunidades. Um relacionamento que termina parece provar que ninguém mais irá nos amar. Um fracasso faz acreditar que não somos capazes. Mas, na maioria das vezes, não é a realidade que nos aprisiona. É a conclusão precipitada que tiramos dela. As estações da natureza nunca pedem desculpas por mudar. O inverno não tenta aparecer primavera e a primavera não teme a chegada do outono. Cada fase tem uma função. Algumas fortalecem, outras ensinam, outras apenas preparam o terreno para aquilo que ainda está por florescer. Isso não significa romantizar o sofrimento. Existem dores profundas que exigem tempo, apoio e coragem para serem superadas. Mas lembrar que elas são fases e não destinos pode impedir que a esperança desapareça justamente quando ela é mais necessária. Talvez hoje você esteja vivendo um dos períodos mais difíceis da sua caminhada. Se for esse o caso, não apresse o relógio e nem desista por acreditar que nada vai mudar. Continue dando um passo de cada vez. Pequenas escolhas feitas diariamente têm o poder de transformar completamente uma estação da vida. Nenhuma árvore permanece sem folhas para sempre. Nenhuma noite consegue impedir o nascer do sol. E nenhuma fase, por mais longa que pareça, tem autoridade para definir o resto da sua história. Continue cuidando das raízes. Quando a estação mudar, você estará preparado para florescer novamente.

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1: Senhoras e senhores, bom dia 6:10. A vida também tem fases. Mensagem com Edson de Souza. Quem quiser no WhatsApp é só pedir que durante a manhã a equipe envia pra você. Não ligou, pediu, ouviu o Jeito de Mato, o primeiro grande sucesso da Paula Fernandes. Cara, que coisa linda. Sempre bom ouvir aquelas músicas pra vida inteira. Poesia musicada pra começar nessa manhã gelada. A temperatura, gente, 4 graus positivos. O dia tá bonito, vai ter só hoje a previsão, mas também não vai subir muito, entre 11 e 13 graus. 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A gente te prepara uma terça-feira com muita informação e a tua interatividade sempre fundamental. Padre Marcelo, vamos chegando, bom dia.
2: Ave Maria, cheia de graça, o Senhor é convosco. Bendita sois vós entre as mulheres, bendito é o fruto do vosso ventre, Jesus. Santa Maria, Mãe de Deus, rogai por nós, pecadores, agora e na hora de nossa morte. Amém. E que desça sobre você, sobre o nosso Brasil, sobre nossas famílias, a bênção do Deus Todo-Poderoso, Pai, o Filho e o Espírito Santo.
1: Amém, amém. Saúde, segurança, proteção, trabalho, felicidade, fé. Bom dia, bom dia. Nossa Senhora de Caravaggio, rogai por nós. Nossa Senhora de Caravaggio, rogai por nós. Menino Jesus, abençoai-nos. Divino Espírito Santo, iluminai-nos. Divino Espírito Santo, iluminai-nos. Bom dia. Virando 6:12. Nossa Senhora Aparecida, Santa Ana, São José, São Joaquim, Santo Antônio, Nossa Senhora de Fátima, Nossa Senhora Imaculada Conceição, Nossa Senhora da Saúde, rogai por nós. Para quem tá na estrada, boa viagem. São Cristóvão, São Cristóvão, rogai por nós. Bom dia, 6:12, temperatura 4 graus, São Brás nos proteja, São Brás nos proteja, amém, bom dia. Teu rádio está ligado na Espaço FM, abrindo o portal de notícias. Quadro de Arthur Garatti dos Santos, inspira cuidados e família pede orações. Eu não recebi informação da madrugada, o estado grave desse garoto, desse anjo aí, de 13 anos, que tem a campanha, vai sair, gente, vai sair quinta-feira, a campanha tá mantida total. O garoto tava ontem à noite, no final da tarde, o pai enviou um áudio para cá, muito emocionado aqui, muito delicada a situação do Arthur Garatti dos Santos, 13 anos, tava entubado na UTI. Ele tem uma leucemia que voltou muito feroz, muito grave, e tem uma campanha para transplante de medula que tá marcada para quinta-feira. Aqui o pai do Arthur, o Maicon, querido, qualquer informação aí, nos mantenha aí na torcida sempre, na torcida sempre. Capotamento deixa motorista ferido na 122 em Farroupilha. A triste rotina, os acidentes. Esse aqui também foi pertinho aí do Morro da Julieta, 122 quilômetro 61. Também destaque, idoso desaparecido é localizado após operação de buscas no interior de Antônio Prado. Homem fica gravemente ferido em acidente com moto de trilha em Barão. Abordagem por violência doméstica termina com homem morto em São Francisco de Paula. Inscrições para concurso de vídeos sobre ações ambientais seguem abertas em Farroupilha. Carro atinge bomba de combustível e interrompe abastecimento em posto de Garibaldi. Brigada Militar prende dupla com caminhonete furtada em Guaporé. Jovem encontrada morta em apartamento no centro de Lajeado. Tem o nome dela, Denise Silva de Medeiros, jovem, 21 anos de idade. Mandante de homicídio motivado por traição é preso pela Polícia Civil na região central do estado. 4º Batalhão de Choque prende dupla com drogas e R$10.000 em Igrejinha. Pesquisa aponta Zuco com ampla vantagem sobre Juliana Brizola na corrida ao Piratini. Ecofar aponta falta de fiscalização e ação de catadores como principais desafios da limpeza urbana em Farroupilha. Moradores cobram punição por descarte irregular de lixo em área verde do bairro Alvorada. Isso aqui, gente, isso aqui é uma manifestação. População, muito obrigado pelas fotos, é independente quem enviou, mas que é uma realidade que a gente não sabe. Isso aqui é Farroupilha, tá, gente? Essa sujeira toda, isso aqui é Farroupilha. Meu Deus, cara, isso aqui é educação, por favor. Aqui, ó, lixões a céu aberto na região do Alvorada, espaçofm.com.br. 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Rádio ligado aqui na Espaço FM. Interatividade sempre bem-vinda. 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Gente, frio, a gente tem um ano aí com previsões de um El Niño rigoroso. Diego Monteiro, ele é da Defesa Civil do Estado, coordenador regional da Defesa Civil. Como é que a região está se preparando com as previsões para esse resto de, essa metade de 2026 nas condições climáticas?
3: Satisfação poder falar em nome da Coordenadoria Regional de Proteção e Defesa Civil. De fato, né? O fórum, ele tem trabalhado assuntos relevantes, importantes, e até eu acredito que, de certa forma, como agora o professor está repassando o tratamento de efluentes, de resíduos, né? É uma das coisas que a gente tem buscado o convencimento da população para que entenda da sua participação também nesse ponto, né? A gente tem que entender que a defesa civil, a proteção, diferente de algumas outras profissões, toda a comunidade pode e deve participar. Então, cada um fazendo a sua parte, cada um tendo o seu cuidado, cada um tendo as suas precauções, né? Em relação, quando lançamos nossos avisos, nossos alertas, dá pra gente evitar muita coisa que aconteceu. A gente aprendeu muito, né? Infelizmente, com o cenário de 2024, e que agora a gente está colocando em prática.
4: As previsões para a chegada do El Niño é de muita chuva e que inclusive acende um alerta novamente em relação às questões climáticas. Como é que a Defesa Civil está se preparando para esse momento?
3: Então, a gente, como eu comentei antes, de 2024 para cá, houve toda uma reestruturação em se tratando do assunto do tema Defesa Civil. A exemplo nosso, por exemplo, o Estado contava à época com 40 profissionais somente. Hoje a gente conta em torno de 200 pessoas trabalhando nessa área, 160 militares, mais outros 40 responsáveis como biólogos, geólogos, pessoas que trabalham na meteorologia, né? Exatamente para tentar prevenir e para prever. E também temos trabalhado muito na preparação dos municípios, né? A coordenadoria do Estado, ela tem a função de auxiliar na preparação, né? Auxiliar na capacitação das comunidades, que a coisa acontece é no município. É lá na prefeitura, é junto a esses grupos, os núcleos menores, né? Muitas vezes, um exemplo de Caxias, a gente tem quase 180 pontos de alto risco aqui na nossa cidade. Então a gente tem que trabalhar com aquela comunidade, com aquele bairro que se encontra em um local que pode ser afetado, não só com o temporal, com a chuva, mas com a movimentação, por exemplo, de massa, como a gente chama, né? Que é na serra, ela é muito característica, né? Infelizmente.
4: O desassoreamento de rios, riachos, enfim, que foi muito comentado, que foi inclusive um dos principais fatores para que essa enchente atingisse o estado do Rio Grande do Sul, trazendo essa realidade para a serra, esses desassoreamentos estão acontecendo?
3: Então, toda a área técnica tem feito estudos de maneira até relevante para identificar de fato aonde houve maior causa e efeito em relação aos rios, em relação aos riachos. A gente pega o exemplo de Galópolis, né? A gente tem ali é um pequeno riacho que passa e que pela própria calha do rio, né? Ela tem essa potencialidade, infelizmente, de elevar muito alto, né? O nosso problema, até pela nossa nosso relevo da serra, né, as nossas, tudo muita montanha, não se tem aquele cenário de permanecer muito tempo a enchente, né? A gente não tem um alagamento, mas o problema é a enxurrada. Então sim, o trabalho que tem que ser feito de cada vez mais em relação a desassoreamento, como disseste, né, ele precisa ser muito mais pensado, muito mais trabalhado para que evite, né, que essa calha dos rios e dos riachos, elas tenham essa cheia tão grande, né? Porque é a famosa enxurrada, como a gente chama, que é o nosso maior problema.
4: Qual a orientação para a comunidade, para a população nesse sentido, no caso de um desastre natural?
3: Bom, primeira coisa, sempre procurar entender se onde eu estou, onde está localizado, onde mora, onde trabalha, se está numa área de risco. Se sim, saber qual é a providência que o município já tem planejado, né, a Defesa Civil Municipal, o Corpo de Bombeiros, para aquela região. E aí a gente tem várias orientações que eu até quero aproveitar a oportunidade, né? Por exemplo, a questão do vendaval, a chuva intensa que a gente chama, né? Que é a questão do vento, a questão do granizo. Procurem estar em locais seguros, né? Locais cobertos como a gente chama, com uma estrutura robusta, né? Evite estar na rua, evite, se estiver no trânsito, evite estar próximo a placas de sinalização, árvores que tenham a possibilidade de queda de galhos, que a gente sabe muito quanto a isso, né? E principalmente rodovias que corram o risco de acontecer um desmoronamento, um deslizamento. Então, a Defesa Civil, através dos nossos canais, e convido a todos também, né, que acessem canais oficiais, seja através dos meios de comunicações oficiais, através do canal da Defesa Civil do Estado, por exemplo, onde a gente lança nossos alertas, a gente faz a distribuição da informação quase que em tempo real, né, e das suas prefeituras também. Que um problema que a gente tem também é essa questão, muitas vezes, da fake news. Pessoas que pegam uma informação, um vídeo do passado e colocam, aconteceu isso lá em outros momentos, né, em 2024, 2023, e que trazem para a realidade, às vezes, com segundas intenções. Então, sigam os canais oficiais. Nós temos uma outra ferramenta que é bem interessante, que é o SMS 4199. Você vai mandar o seu CEP para o 4199, uma mensagem de texto, né? Então, hoje já quase em desuso, e automaticamente vai ter o cadastro junto ao Sistema de Defesa Civil para receber os alertas, tanto de médio, de risco alto e extremo. Ele vai estar informando sempre ali, alimentando esse tipo de informação que para nós é muito relevante.
1: Diego, qualquer novidade nos mantém informado, coordenador regional da Defesa Civil, Diego Monteiro, 6:22, teu rádio está ligado aqui na Espaço FM. Deixa eu liberar jornais chegando. Quem tá chegando agora, bom dia, boas-vindas. Temperatura aqui no prédio da Espaço FM, 4 graus positivos. De liberando jornais, começa com o Correio, Porto Alegre. Rodada de ontem, Copa do Mundo, Portugal. Cristiano Ronaldo 0, Espanha 1. Estados Unidos 1, Bélgica 4. Vão para casa, Portugal, Estados Unidos, fica em casa, tá fora da Copa. Bélgica frustra sonho americano, goleia por 4-1 e elimina os Estados Unidos da Copa do Mundo. LDO deve monopolizar sessão da Assembleia Legislativa nessa terça-feira. Itamaraty cita risco de uso da Força Militar dos Estados Unidos contra o Brasil após decisão sobre Comando Vermelho e PCC. Exército entrega armas de Bolsonaro à Polícia Federal e informa que falta. Tem a falta de duas. Petroleiro é atingido por projétil não identificado no Estreito de Hormuz. Manchetes, destaques. Jornais americanos não perdoam queda na Copa. Humilhante derrota. 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Hora 6:23. Bom dia.
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1: Informação que está chegando: falecimento de Everane Brandalize Trave, idade 35 anos. A despedida, o velório começou há poucos instantes na Capela Serenidade Memorial Fornec Matana Farroupilha. Começou agora às 6:00 e a encomendação de corpo presente acontece hoje às 14:30 no Cemitério Público Municipal de Farroupilha. Pilha. Carinho enorme aqui com as famílias queridas, família Brandalize, família Trave, o senhor Luiz Trave, o pai, a mãe Rita, o esposo Jean Marcos Zancanaro. Falecimento de Everane Brandalize Trave aos 35 anos. O atendimento Fornec Matana, 6:24.
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1: Agora 6:27, vamos chegando. 6:27, já tem o feliz aniversário Rádio Espaço. Feliz aniversário, que delícia. Hoje a turma aqui da Espaço tá em festa. O Lucas está do Lober Portolano, tá de aniversário. Lucas, já preparando pra ir pra Caxias, nas ondas da Espaço. Lucas, bom dia, feliz aniversário, 6:27. Gostaria de homenagear o João Vitor Maioli Marmentini, a mãe Rosane, o pai João, namorada Mariana, família Maioli, família Marmentini, a equipe da Arena Calçados, com muita saúde, felicidade e muitas alegrias. Parabéns, João Vitor Maioli Marmentini. Manda tua homenagem pra cá, envia tua homenagem pra cá, envia pelo WhatsApp 99611-1971. Já tem uma chamada geral pra turma que tá chegando aqui nas ondas da Espaço, interagindo com a gente. Vai pro WhatsApp 99611-1971. Já vou adiantando, gente. Sábado a gente vai ter um espaço livre muito especial. A gente vai receber aqui no estúdio da Espaço FM o presidente da Unimed Serra Gaúcha. O doutor André vai estar com a gente aqui no estúdio. O doutor André Leite, presidente da Unimed Serra Gaúcha, e o vice-presidente, doutor Lisandro Pavan. Presidente e vice, falando dos investimentos da Unimed Serra para toda a nossa região. Obviamente, vem aí o Hospital Unimed Farroupilha. Perguntas, enfim, ao vivo, direto aqui no estúdio, doutor André Leite e doutor Lisandro Pavan, privilégio dos dois com a gente no estúdio da Espaço FM. Falando em Unimed, doutor Rubene Brondani, O do médico Rubene Brondani, da Unimed Serra Gaúcha, destaca pra gente o assunto vacinação, principalmente contra influenza, contra a gripe, que veio com muita força nessa temporada. Há uma campanha também, e até foi, nasceu por aqui, com o vice-prefeito Tiago Brunet, com o secretário Tiago Brambila da Saúde, junto ao Ministério da Saúde, que haja uma união pelo Brasil inteiro, principalmente no sul do Brasil, vacinação contra a gripe já começar em fevereiro, no máximo em março. Sobre quem não tá vacinando, de um tempo pra cá, pós-Covid, o pessoal começou a deixar as vacinas de lado. O doutor Rubene Brondani, ele vai comentar a respeito, não vamos entrar em detalhes aí, a questão da vacinação que teve esse descrédito em razão de que foi colocada a vacinação da Covid sem testes necessários e muito, tanto é que todas praticamente sumiram, mas a questão da vacinação contra a gripe, a vacina da gripe sempre é recomendada. Comentário, doutor Rubene Brondani, Unimed Serra Gaúcha.
10: A vacinação hoje em dia se gerou uma polêmica muito grande quanto a vacinar ou não vacinar. Na minha opinião, creio que as vacinas já estabelecidas, as vacinas já comprovadas, devem ser e devem ser feitas tanto pelos adultos como pelas crianças. E o calendário vacinal que existe nos postos de saúde, eu acho que deve ser seguido e deve ser seguido à risca.
11: A vacina contra a gripe, o senhor indica?
10: Indico. Não podemos confundir a vacina da gripe com a vacina da Covid. A vacina da gripe é um tipo de vacina e a vacina do Covid, essa é que tem esses inúmeros casos que estão sendo discutidos e a ciência vai um dia nos comprovar exatamente o que estava acontecendo. Então, a pessoa vacinada, ela vai estar se prevenindo das influências que já existem. Quando houver uma mutação de algum vírus, alguma coisa, essa não vai nos dar prevenção, mas atenua e melhora muito bem, muito o resultado dos tratamentos.
1: Doutor Rubene Brontani também falou de investimentos da Unimed Serra Gaúcha. Esse assunto vacinação, gente, a questão, o doutor Rubene, curtamente aí, mas falou direto, vacina que você pode confiar, vacinação da gripe. Covid ainda muita coisa vai se falar, muito interesse, enfim, é um assunto sempre importante, mas não mistura as coisas. Vacina contra a gripe, contra a influenza, essa é recomendável. Investimentos Unimed Serra Gaúcha.
10: Realmente a Unimed, em termos de saúde aqui na nossa região, ela é a precursora e hoje realmente estamos, como falaste, a cirurgia robótica, estamos investindo também em um robô para cirurgias ortopédicas, a gente tem várias reformas em andamento no nosso hospital, sempre no intuito de melhorar o atendimento do nosso usuário. E hoje podemos afirmar com certeza que a atual direção da Unimed está dando um passo sempre à frente no que diz respeito a evoluções. Já existem alguns estudos para se colocar residências médicas no hospital da Unimed e possivelmente também se criar uma escola técnica também no nosso hospital.
11: Aquele trabalho que a Unimed vem realizando também, principalmente com o transtorno do espectro autista. A gente sabe que a Unimed também tem trabalho Casa Semente, em Caxias do Sul, já com a sua segunda unidade. Farroupilha também atendendo hoje Casa Semente.
10: O transtorno do espectro autista é uma dificuldade bastante, uma coisa muito premente na nossa sociedade atual. Existe uma evolução, um aumento muito grande do número de casos e a Unimed, nesse sentido, está investindo pesado na prevenção, no tratamento, no acompanhamento dessas crianças e também dos seus familiares. Então nós temos trabalhos já sendo realizados na Casa Semente e que isso vai nos levar a uma melhoria muito significativa no tratamento desses meninos e meninas.
1: Doutor Rubene Brondani, direção Serra Gaúcha. Gente, até para promover sábado, já com antecedência, um programa especialista aqui no estúdio, ao vivo com a gente, sábado de manhã, doutor André Leite, presidente da Unimed Serra Gaúcha, vice-presidente, doutor Lisandro Pavan. Os dois com a gente aqui no estúdio, programa ao vivo, direto, interatividade 100%. Estamos na Espaço FM, Panorama Primeiro Tempo, Buscaíno Imóveis e Projetos. 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Valder Escapelete, muito obrigado. Traído uma vez, não mais será esquecido. Tá ok? Muito bom. Mari, depois me informa como é que tá a situação. Diogo já deve ter resolvido ontem o problema aí com iluminação pública. Obrigado, Irani Rodi. Irani tá vendo as fotos de domingo aqui. Nossa, espetáculo. Leonardo Viegas, Florianópolis. Mesmo que o frio lá fora tente congelar o dia, vista o seu melhor sorriso, pegue um café quentinho e faça seu dia acontecer nas ondas da Espaço FM. Leonardo Viegas, muito obrigado. 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Hoje, meu pai, Otílio Cerrudo do Prado, está completando 82 anos. Queremos homenageá-lo, a esposa Alzira, os filhos André, Adriano e Angélica, genro, noras, netos e a bisnetinha linda Aurora. Muito obrigado. Já tem um feliz aniversário completo. Feliz aniversário, Rádio Espaço. Feliz aniversário, que delícia. 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Vamos chegando, senhoras e senhores, bom dia, Mauro César Pereira, muito obrigado, Matheus Correia Frisou, nas ondas da Espaço FM, Marciane Farina, muito obrigado. Manuela Tremeia Boff, nas ondas da Espaço FM, Luísa Schneider, boas-vindas, excelente, excelente terça-feira, 6:37, recebendo aqui o obituário, Grupo L Fórmula, faleceu em Caxias do Sul, Ademir João Balico, 75 anos, Alcino Francisco Rosa, 96, irmã Rosa Maria Manioto, 78 anos, Nélio Corbe, 81, Verônica Pola

0: aniversário, Rádio Espaço. Feliz aniversário, que delícia. Feliz aniversário pro Fabiano Luiz Fontanella, esposa Iva, o filho Bruno. Já já tem homenagem completa. Quero parabenizar a esposa Tânia Tonini pelo aniversário. Que Deus te abençoe, minha querida. Você é uma bênção em nossa vida. Já já tem homenagem completa. Mari Jacovassi, que apreciação de serviço, Mari. Ainda tem problemas de iluminação, falta de iluminação aí no bairro 1º de Maio. Mari, bom dia.
1: Oh, bom dia, Rogério, tudo bem? Aqui na Dalci Ferreira de Andrade tá tudo claro, mas aqui na Evandro Casagrande, na esquina, continua sem luz, continua no escuro. Tem um poste com uma lâmpada queimada, eu acredito que seja uma lâmpada queimada.
0: Já passei pro Diogo aí, Diogo, qualquer novidade manda ver. É, Dalci Ferrari, vamos lá, 6:46 temperatura 4 graus, bom dia Alexandre William Dalzotto, família Dalzotto nas ondas da Espaço, muito obrigado. Ângela Frossardi de Assis Bocchese nas ondas da Espaço, Bárbara Pereira Schneider, Bárbara, muito obrigado. Cristiane Boldrin nas ondas da Espaço FM, família Turra, muito obrigado. Fernanda Maria Turra, nas ondas da Espaço FM, 6:46. 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Isso é Confortec. 6:48, repito, 6:48. Deixa eu dar uma adiantada aqui no feliz aniversário, Rádio Espaço. Feliz aniversário, que delícia, agenda tá gigante. Já já tem um informativo semanal. Sindicato dos Trabalhadores, Agricultores Familiares de Farroupilha, Sintrafar. 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Não perca tempo, 6:49.
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0: Gente, uma informação que é importante aqui, porque as pessoas se envolvem e é muito natural. A gente tem um caso que o pai procurou a reportagem aqui da Espaço semana passada, que mexeu com todos nós, emociona, é um caso bem delicado, do Arthur Garatti dos Santos. Inspira cuidados e a família pede orações. A situação desse anjinho, desse garoto aí de 13 anos, se agravou ontem. O jovem Arthur Garatti dos Santos, que enfrenta uma nova manifestação da leucemia, segue internado internado na UTI, está entubado no Hospital Geral em Caxias, onde necessita de um transplante de medula óssea como parte do tratamento. Seu quadro de saúde mobiliza

0: uma corrente de orações entre familiares, amigos e a comunidade em geral. No fim da tarde de ontem, o pai do Arturo, Maicon Júnior dos Santos, informou que o filho sofreu duas paradas cardiorrespiratórias e precisou ser intubado após a evolução do quadro clínico. Conforme o relato da família, o adolescente também apresentou acúmulo de líquido nos pulmões e passou por um procedimento de drenagem. O farroupilhense está hospitalizado após apresentar complicações decorrentes de uma infecção generalizada. Diante do agravamento do estado de saúde, familiares e amigos reforçam o pedido para que todos mantenham uma corrente de orações pela recuperação desse garoto querido, 13 anos, o Arthur Garatti dos Santos. Está na UTI, está entubado na UTI do Hospital Geral. Agora, essa quinta-feira, a gente vai ter aqui um mutirão para buscar doadores para o Tiago, aqui pro garoto aqui, o Tiago Brambila, que é o nosso secretário da Saúde, agilizou, vai ter um mutirão. Desde ontem, isso aqui foi jogo rápido, não tem mais vagas nessa arrancada. População, aplaudir de pé, sempre ajudando aí. E toda oração possível, né, pro Arthur Garatti dos Santos, 13 anos, esse garoto, e pros pais também envolvidos aqui. Momento muito difícil, que a gente não tem a dimensão aí. Arthur Garatti dos Santos, 13 anos, que tem leucemia, precisa de um transplante de medula. Ontem teve um dia muito triste, teve duas paradas cardiorrespiratórias, está com infecção generalizada, situação complicada. 6:52.
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0: Aqui Rádio Espaço, aqui Panorama, primeiro tempo, busca aí no Imóveis e Projetos, Cooperativa Vinícola São João, Sesc, a força do sistema Fê Comércio ao seu lado. Vamos lá com feliz aniversário, Rádio Espaço, feliz aniversário, que delícia. Hoje a turma aqui da Espaço, festa com o nosso querido Lucas Stadlober Portolan, homenagem dos pais Rodrigo e Daniela, o irmão Vinícius, os primos Guilherme, Rami Augusto, Gerônimo Filho, Maria Luísa, os Dindos, o Rogério, o Jerônimo, a José, os tios Lúcia Rudimar, Rogério Juliano, Tatiane e Leda. O nosso nenê da casa, o Lucas, não gosta. Não, o Lu, tá completando hoje 17 anos, tá terminando o ensino médio, tá indo pra Caxias agora. Lucas, felicidades, tudo de melhor que tu merece. Lucas Stadlober Portolan, hoje é teu dia, feliz aniversário. Lucimar do Amaral da Fontoura, homenagem Tecnova pelo primeiro ano da empresa. Lucimar, parabéns, alô Tecnova. Ruth Silva Sasso, Henrique de Oliveira Goulart, homenagem da Troféu Trombini, Farroupilha Esporte e Lazer, Alisson Ulisses da Silva Flores, Anderson Bassotto, Daiane Cristina Sousa da Silva, Ellington dos Santos Rosário, Luciana Lara Nunes, Maria Eurivane Rocha Ocheski, Samuel Piaia, Taline de Oliveira Leal, homenagem Grupo Big Fair. Feliz aniversário, Rosane Borges, Sandra Rosanelli, Malharia Anselme, Magda Márcia Oliveira, Fabiano Gabriel Bueno da Silva, homenagem Objetiva Contabilidade, João Vitor Maioli Marmentini, os pais Rosane e João, toda a família Maioli, família Marmentini, equipe da Arena Calçados, tem homenagem em dose dupla. João Vitor, já tem mais. Antoninho e Maria Lúcia Cavalini, aniversário de casamento, homenagem dos filhos Anderson, André e Everton, Nora Janice, Daniele e Cláudia, os netos Bernardo, Júlia e Otto, Aline, Daniele Scherer, homenagem do esposo Tiago, mãe Mari, o irmão Maurício, cunhada Débora, avó Lúcia e a tia Marinês. Clari Ivone Duzo. Feliz aniversário, homenagem do irmão Célio, a cunhada Carmen, Cláudia Farinon, o esposo Paulo, os filhos queridos Lorenzo e Antonella. Cláudia, feliz aniversário. Cleiton Rafael Marmentini da Silva, a esposa Samara, a filha Agna e todos os amigos e familiares. 6:55. Hoje meu primo Elcio Luiz Viesseli tá de aniversário, a esposa Maria do Carmo, a filha linda Vitória, o pai tio Egídio, os irmãos Miriam, Jacir e César e a família querida toda. É o senhor, muita saúde, muita coisa boa que tu merece sempre. É o senhor, felicidades. Fabiano Luiz Fontanella, a esposa Iva, o filho Bruno, Jacomina Debastiani Zanco, homenagem dos familiares, Gabriel Cavazola, família Debastiani, família Zanco, bom dia, Gabriel Cavazola, 14 anos, homenagem dos pais Erinilson e Tereza, o irmão William, Gentil e Hilda Cielo, aniversário de casamento, os filhos Vanessa e Sandro, genro Rogério, Nora Silvana, os netos Pedro, Matias, Milena, Manuela e Maiara, Gentil e Hilda Cielo, feliz aniversário. Gabriel Cavazola, parabéns, Gabriel. Helena Zafari Saquete, os pais Éder e Roberta, avós Delir, Elci e Hélio, os tios Gustavo, Guilherme, Márcio e Denise Helena, Ida Pagliarini, Bari Vieira, o esposo Joveno, os filhos Loivo, Neide e Leandro, o genro Fabiano, a nora Viviane, os netos Guilherme, Matheus e Leonardo Ida, e Eda Maria Foquesato, os irmãos Cláudio, César e Tânia, toda a família querida, a família Foquesato e Eda, feliz aniversário Eda, Larissa Zabote, homenagem dos pais Jussara e Odair, a irmã Helena, a avós Eva e Dilvo, tio Edson e a tia Jéssica. Larissa, feliz aniversário espaço, tem um segundo tempo chegando, 6:57.
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0: Agora 6:58, começando a clarear, temperatura 4 graus positivos, frio, vai ser um dia frio, mas vai ser um dia bonito, tem previsão de sol. Feliz aniversário espaço, feliz aniversário Que Delis, Luiz Carlos de Paula Júnior, homenagem dos pais Jussara e Valdir, esposa Lara, os irmãos Vitor e Carla, os filhos Luiz Henrique, Lucas e Sofia, Luiz e Luísa Maganin, aniversário de casamento, os filhos Leandro e Michele, os netos Júlia, Lorenzo e Miguel, Luiz Carlos de Paula Júnior, bom dia, Luiz e Luísa Maganin, bom dia, parabéns, Maristela Bortolossi Bartelli, o esposo Luiz Carlos, o filho Gustavo, feliz aniversário, Maria Antônia Concato Schenkel, os pais Kleber e Trícia, o vô Carlos Avatânia, os tios Luana, Henrique, Tere, Neuza, Jussara, Maria Antônia, teu dia hoje, feliz aniversário, vô Carlos, vô Tânia, parabéns, alô Kleber, alô Trícia, feliz aniversário, Matheus da Silva Pereira, a esposa Tainara, filha Maju, a mãe Marisete, a sogra Lucília, feliz aniversário, Shirley Barrete, a filha Patrícia, o afilhado Pablo, Shirley, feliz aniversário, Shirley, muitas alegrias sempre, feliz aniversário Rádio Espaço e Que Delis, Tânia Tonini, o esposo Ito, já tem homenagem completa, filhos Daniel e Heloísa, Viviane Lázari, a filha Maria Luísa na homenagem, Viviane, Valentina Coceal, homenagem dos pais Alex e Magda, alô Valentina, Rádio Espaço e Que Delis, gostaria de homenagear os irmãos gêmeos Nilson e Nelson Piccoli, desejando muita saúde, felicidade, quem homenageia mana Mari. Alô Mari, feliz aniversário pro Nilson e Nelson Piccoli, irmãos gêmeos Carona, Rádio Espaço e Que Delis. Aqui a Vivian Gavirag. Vivian, bom dia. Já recebi a notícia, vi se trata aí questão de lixo, vai ter matéria já em seguida também. Muito obrigado. Deixo liberando aqui, ó. Quero parabenizar minha esposa Tânia Tonini pelo aniversário hoje. Que Deus te abençoe, minha querida. Você é uma bênção na nossa vida. Nós te amamos muito. Muita paz, saúde e amor. O esposo Ito, os filhos Daniel e Heloísa, família Tonini. Tânia, te homenageando. Parabéns pelo aniversário, parabéns pela família. Pessoal pedindo informação, já vamos repassar. Quem tá com a gente em Livramento, pessoal tá no hospital aí em Livramento. Como é que é o nome do hospital aí, hein? A Kelly tá com a gente e também aqui agradecer sempre o Gustavo trabalhando, estão nesse momento no refeitório aí do hospital, nas ondas da Espaço FM. Gustavo, um abraço para ti, para Kelly, para os colegas de trabalho. Alô, Livramento, nas ondas da Espaço FM. Muito obrigado. Bom dia, feliz aniversário, Fabiano Luiz Fontanella, a esposa Iva, o filho Bruno, muitos anos de vida e que amamos muito ele. Bom recado aqui, Iva. Parabéns aqui pro Fabiano Luiz Fontanella. Alô, Fabiano, alô, Bruno. Feliz aniversário. Famílias amadas, queridas, aí, muito obrigado. Bom dia. Gostaria de homenagear hoje João Vitor Maioli Marmentini, a mãe Rosane, o pai João, namorada Mariana, a família Maioli, família Marmentini e toda a equipe da Arena Calçados, com votos de muita saúde, felicidade, alegria sempre. Parabéns, João Vitor Maioli Marmentini. Muito obrigado, Nelly, bom dia. Tem mais homenagens chegando. Meu pai Otílio Cerrudo do Prado hoje completa 82 anos. Queremos homenageá-lo, a esposa Alzira, os filhos André, Adriano e Angélica, o genro, noras, netos e a bisnetinha linda Aurora. Feliz aniversário, família do Prado aqui, Otílio Cerrudo do Prado, 82 anos. O senhor Otílio aí, muita saúde e parabéns por essa família querida aí. Rádio Espaço e Quídeles tem homenagem completa às 11 e às 5 da tarde. Tem que alterar alguma coisa? Fica à vontade, 996111971. 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Segue o show da informação. Clareando bonito, temperatura 4 graus. Livramento, Centro Hospitalar Santanense. Gustavo, muito obrigado. Nas ondas da Espaço FM, 7:03.
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6: Bom dia, ouvintes da Rádio Espaço FM. O programa de hoje do Sintrafar é apresentado por Márcio Ferrari, o presidente do sindicato, e o Adriano Calegari, o tesoureiro da entidade.
7: Acompanhe agora os destaques da semana.
6: Plano Safra da Agricultura Familiar 26-27.
7: O Plano Safra da Agricultura Familiar para este ano, para a próxima safra, mantém a trajetória de crescimento e fortalecimento das políticas públicas para o setor, com o aumento dos volumes de recursos, que passou de aproximadamente 89 bilhões para 97 bilhões. Desses, 85 são destinados exclusivamente ao crédito do Pronaf, que serve para investimentos e custeio, algo em torno de 9,3% a mais do que no ano passado.
6: As melhorias na linha de habitação do Pronaf, elevado o teto para R$150 mil, apresenta um avanço relevante para a qualidade de vida das famílias de menor renda, especialmente em ampliar o financiamento para reformas e melhorias na residência.
7: O aumento do limite de financiamento e a redução da taxa de juros para regularização fundiária, que seja isso, regularizar as nossas propriedades, aquelas que têm inventário em atraso ou alguma outra pendência, demonstra maior prioridade atribuída ao tema pelo governo federal. A regularização desses imóveis amplia o acesso ao crédito, melhora a segurança jurídica e favorece a sucessão familiar.
6: Para o crédito rural, Pronaf, investimento em novas áreas, em máquinas, passou de 78,2 bilhões para 85,2 bilhões de reais. O Proagro, que serve para custeio da produção, passou de 5,7 para 6,6 bilhões de reais.
7: O plano mantém a trajetória de expansão iniciada em 2023. Naquele ano, o orçamento do Pronaf era de 53 bilhões de reais e agora passou para 85,2 bilhões de reais, um crescimento acumulado de 61%. Lembramos os agricultores que é necessário, para acessar esses valores, esse crédito, tanto para investimento quanto para custeio ou alguma outra atividade que está no plano safra, é necessário manter a CAF, o Cadastro Agricultura Familiar, atualizada, assim como todos os documentos da propriedade, o CAR, o INCRA e o ITR. Sem um desses documentos não é possível acessar esses valores. E no próximo programa nós falaremos então das taxas desse plano safra, que tiveram algumas mudanças, alguns recuos nas taxas de juros.
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7: Lembramos aos ouvintes que o expediente do sindicato acontece pela manhã das 7h30 às 11h30 e à tarde das 13h às 17h30, de segunda a sexta. 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
6: O sindicato continua oferecendo convênios com médicos das mais diversas especialidades, dentistas, quiropraxistas, terapeutas esses que usam técnicas alternativas, massoterapeutas e outros profissionais da saúde que atendem seus próprios consultórios.
7: Ainda temos convênios com plano de saúde Unimed e Círculo, além da telefonia da Vivo. Tem no sindicato também atendendo duas vezes por semana o agrônomo, que presta serviço de licenciamento ambiental para todas as finalidades, seja projeto de investimento na compra de máquinas e também de custeio com Proagro. Também no sindicato são feitos o CAR, o INCRA, o ITR, o Cadastro de Silvicultor, o Cadastro Vitícola, contratos e também a CAF, o Cadastro da Agricultura Familiar.
6: Muitos desses serviços são prestados a todos os agricultores e proprietários rurais. Para ver o catálogo completo dos serviços e convênios do Sintrafar, acesse o nosso WhatsApp.
7: Agora o Sintrafar está dando um benefício exclusivo para os associados em dia com as mensalidades. Auxílio funeral de R$5.000 com ajuda de custo de R$1.300 para a família e mais um seguro de vida que será usufruído em caso de morte acidental no valor de R$10.000.
6: Reforçando o aviso para todos os produtores de uva, os viticultores, e o prazo do cadastro vitícola se encerra no próximo dia 31 de julho.
7: 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Continue com a programação da Rádio Espaço. Uma boa semana a todos.
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4: Senhoras e senhores, bom dia, aqui Rádio Espaço, aqui Panorama Show de Informação, Feltrim Group, Memorial São José, Grupo Elifórmulo, Super Andreaça, Sicredi Serrana, Unimed Serra Gaúcha, Oral Unique, Sesc, Cooperativa Vinícola Garibaldi e Ferragem de Biase. Deixa eu liberar, quem tá chegando agora, bom dia, boas-vindas. Estamos nesse momento com o tempo nublado, clareou, havia uma expectativa até de sol já direto, mas tá completamente nublado o tempo, completamente nublado. Temperatura aqui no prédio da Espaço FM, 4 graus. A sensação é de bem menos. Deu uma baixadinha para 3 graus, tá variando 3 a 4 graus. Máxima para hoje, 11 graus. 7:14. Repito, a temperatura tá variando 3 a 4 graus, mas a sensação é de menos. 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Vem aí, 17 de julho, a nova ferragem de Biase, 7:15, repito, 7:15, hoje terça-feira, na Câmara de Vereadores, vereadores preparam o debate de ações realizadas no município, através de entidades para prevenção do suicídio e valorização da vida. A sessão tem início às 18 horas, podendo ser acompanhada pelo canal da Câmara no YouTube. Após, vereadores aplaudirão a participação de grupos esportivos farroupilhenses em campeonatos estaduais. Hoje, 18 horas, sessão ordem do dia na Câmara Municipal. Hoje, na Câmara, entidades vão participar um trabalho de prevenção do suicídio em Farroupilha e valorização da vida. Assunto necessário hoje na Câmara Municipal. 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Tem uma notícia aqui, gente, que tá desde ontem, no final da tarde, postada pelo jornalista Gabriel Marqueto. Quadro de Arthur Garate dos Santos inspira cuidados e família pede orações. Eu falava há pouco e repito, não, a gente não tem a dimensão aí da dor da família. Inclusive, o secretário da Saúde, o Tiago Brambila, agilizou e a população veio em seguida aí de braços abertos aí para a campanha. Já não tem mais vaga, quinta-feira foi jogo rápido aí. Doadores, enfim, o pessoal vai tirar um pouco de sangue, né, para essa campanha, esse mutirão, para conseguir alguém compatível, né, pro Arthur Garate dos Santos, que precisa de um transplante de medula. O detalhe. Aqui, informação oficial, a gente tem até um áudio aqui, mas fica internamente aqui, porque é muito delicado aqui. O Michael Júnior dos Santos, pai do Arthur. O Arthur, esse garotinho lindo, querido aqui, esse anjo de 13 anos, que teve leucemia, estava numa boa e a leucemia voltou, ou de repente nunca foi embora, mas voltou com uma agressividade muito grande. Ele nos informou ontem, ele passou a informação direto pro jornalista Gabriel Marqueto, que o filho ontem, ele sofreu 2 paradas cardiorrespiratórias, precisou ser intubado e tá na UTI do Hospital Geral. Ele está com infecção generalizada. A situação é muito delicada. O farroupilhense hospitalizado após apresentar complicações decorrentes de uma infecção generalizada, diante do agravamento do estado de saúde, a família e os amigos reforçam o pedido para que todos mantenham uma corrente de orações pela recuperação desse jovem, né? O Arthur Garate dos Santos, 13 aninhos. Isso aqui, gente, quem puder, né, participar dessa corrente também a gente não tem a dimensão aí. O força, carinho aí pro Maicon, pros pais, pros familiares, todos os amiguinhos aí, garoto aí com 13 anos de idade. Dá uma olhadinha, a foto é encantadora aí desse garoto. Na torcida aí, 7:19, temperatura 4 graus, mais destaques na capa. A rotina, capotamento deixa motorista ferido na 122, aí na região do Morro da Julieta. Homem fica gravemente ferido em acidente com moto de trilha em Barão. Morador de Carlos Barbosa ficou gravemente ferido em acidente em Barão. A vítima, Jonas Sazi, 42 anos, espaçofm.com.br. Idoso desaparecido é localizado após operação de buscas no interior de Antônio Prado. Inscrições para concurso de vídeos sobre ações ambientais seguem abertas em Farroupilha. Confere matéria da Secretaria do Urbanismo e Meio Ambiente. Tem uma premiação, gente, impecável. Tu faz um vídeo, vê o regulamento certinho aí. Primeiro lugar, um smartphone. Segundo, uma câmera de ação 4K. Terceiro lugar, um tablet. Presentão, Secretaria Municipal de Urbanismo e Meio Ambiente. Concurso de vídeo sobre ações ambientais. Participe. Abordagem por violência doméstica termina com homem morto em São Francisco de Paula. Carro atinge bomba de combustível e interrompe abastecimento em posto em Garibaldi. Brigada Militar prende dupla com caminhonete furtada em Guaporé. Jovem encontrada morta em apartamento no centro de Lajeado. Benize Silva de Medeiros, 21 anos de idade. 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
4: Agora 7:25, a temperatura baixou, gente. Temperatura baixou para 3 graus. A sensação térmica também tá bem menos aí. Frio pra caramba. Fui pegar um jaquetão aí, né? Frio pra caramba. Gente, informação, já tem homenagem, tem participação na íntegra. Gente querida aqui, Everane Brandalize Trave, 35 anos, já teremos participação na íntegra. A Silvia também me passa informação, falecimento da irmã Rosa Maria Ismanioto, 78 anos, lutava muito tempo contra um câncer, já a gente tem mais informações também. A irmã Rosa Maria Ismanioto trabalhou aqui em Farroupilha, em Nova Milano, trabalhou em Caravaggio, também fora aqui do Rio Grande do Sul também. Silvia, muito obrigado. Charles Basso, Charles, nos ajudando sempre aí. Charles está em Veranópolis, céu claro. Aqui está com o tempo completamente nublado. Tem previsão de sol, mas está completamente nublado. 2 graus em Veranópolis, paisagem bonita aí. Muito bom, Charles, bom trabalho, muito obrigado. 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É Sérgio Rossi, materiais de construção. 7:27, repito, 7:27. Deixa eu buscar aqui um assunto. Ainda mais nesse horário, o pessoal que está no café da manhã, quem está no carro, movimento intenso aí, para você comentar. Não é nenhuma novidade. Só que a gente agora começa a ver casos, né, que começam a estourar agora, que é o pessoal com as dívidas com as bets, né, livremente aí, ainda mais numa Copa do Mundo, as apostas, enfim, enriquecendo muita gente, né, mas a expressão que o Pompeu de Matos, deputado federal, pode até discordar do Pompeu muita coisa, o Pompeu é defensor da liberação dos jogos, cassino, bingos, até o jogo do bicho também. Só porque isso aqui não virou oficina perto das bets, onde tu aposta tudo, menor de idade e escambau. Preste atenção aí na manifestação do Pompeu de Matos. Gente, em cima de uma realidade, tomei conhecimento de casos aqui em Farroupilha, casos perto da gente aí, que é de apavorar famílias, porque a gente sempre ouve os comentários, enfim, os malefícios dos viciados em jogos, mas destruindo cada vez mais famílias. Casos assim de 100 mil, 200, acima de 300 mil de dívida com jogos. Pesquisas recentes indicam que as apostas online, as chamadas bets, se tornaram um dos maiores vetores de inadimplência no Brasil. Nenhuma novidade, só que os números apavoram, sendo responsáveis diretas por tirar cerca de 30 bilhões por mês do orçamento familiar. Esse volume tem causado forte retração no consumo de itens essenciais e elevado o endividamento do brasileiro. Não faz muito tempo, tentaram até fazer uma CPI apontando crimes, irregularidades, muita gente famosa, não deu em nada. Políticos não quiseram ir a fundo, o governo não quis ir a fundo, se é esse ou outro, enfim. O problema é que está aí escancarado o problema. Pompeu de Matos, que defende a legalização, no caso, de cassino para gerar emprego, turismo e tudo mais, bingos, liberação e... Mas ele tem restrições às bets e ele diz por quê. Deputado federal Pompeu de Matos.
7: Olha, eu vou dizer para ti, essa questão das bets, essa questão dessa jogatinha, os tigrinho, dê o nome que der, isso aí é a vergonha da vergonha de quem tinha vergonha, perdeu a vergonha e virou sem vergonha. Isso é a coisa mais desavergonhada, mais sem vergonha que tem. Olha, se querem regrar jogo, querem permitir jogo, e eu sou dos que querem, faça com regra, faça com equilíbrio, com respeito, com transparência. Esses jogos não têm transparência nenhuma, estão matando famílias, estão deteriorando famílias, estão destruindo famílias. Uma senhora me pedindo que precisa 50 mil, que, colocando a casa dela, vendendo a casa dela, que o marido dela se enrolou no tigrinho e o tigrinho engoliu ele. Quer dizer, não, é uma coisa assim, desgraçada, inaceitável, mas tá andando assim, porque interessa a muita gente, como diria o doutor Brizola, os interesses. Eu continuo defendendo que nós possamos ter cassino regrado, regulamentado, especificado, ali posicionado, identificado, né? Eu continuo defendendo que nós precisamos ter bingo, tá ali a casa do bingo, que as pessoas enxergam, que tem que ir lá fisicamente, ou seja, que traz, gera imposto, gera desenvolvimento, gera turismo. Eu defendo o jogo do bicho, a sua regularização, que tenha transparência, que pague o ISS, o imposto sobre serviço, enfim, que dê dignidade. O jogo pode ser regrado, pode ser permitido. Agora, esta jogatina de bets da televisão, de jogador anunciando, de artista anunciando, os artistas enriquecem, os donos das bets enriquecem e o povo empobrece. O povo é explorado, especulado, perde, não sabe nem para quem tá perdendo e cada vez perde mais, e é um jogo que ninguém ganha, porque se souber alguém que ganha, me conta, porque eu só sei a história de quem perdeu. Essa, infelizmente, é a realidade.
4: Comenta o assunto aí, pode até discordar do Pompeu, mas em cima desse assunto, é que se fala pouco, porque a maioria dos veículos de comunicação em nível de estado, de país, eles são abastecidos, né? Ganham para divulgar. O detalhe na prática, tudo se foi regrado, né? Com calma, só esse número aqui, gente, é apavorante. Ontem eu soube de um caso aqui, na verdade foi domingo, um caso aqui em Farroupilha, uma família assim, é mais de R$300 mil, o cara se enrolou completamente, uma crise na família, drama. Aqui, ó, só para ter uma ideia, pesquisas recentes indicam que as apostas online, as chamadas bets no Brasil, aqui no Brasil, se tornaram um dos maiores vetores de inadimplência no país, sendo responsáveis diretas por tirar cerca de 30 bilhões por mês do orçamento familiar. Esse volume tem causado forte retração no consumo de itens essenciais e elevado o endividamento. Uma palhinha rápida do Pompeu de Matos também saiu ontem. Mais uma pesquisa de opinião pública com as eleições do estado. Ainda são pré-candidatos. No governo, essa pesquisa, já vou divulgar os detalhes, essa pesquisa coloca o Zuco em primeiro, a Juliana em segundo, a Juliana Brizola em segundo, que é do partido do Pompeu, o PDT, e em terceiro o Gabriel Souza do MDB. No Senado, os dois candidatos aí, o Marcel e o Sanderson, estão liderando. Terceiro, o Rigoto. Quarto, a Manuela, a Manu. Deixa eu ver aqui, deputado Pompeu, e as pesquisas.
7: Olha, eu tenho acompanhado as pesquisas, e nas pesquisas que eu acompanho e naquelas que o próprio PDT faz, nós temos pesquisas internas. E não é pesquisa para nós, é pesquisa de verificação. A Juliana, ela tinha 20 no começo, 20, 21, 22, lá em fevereiro, no início do ano, março, abril, subiu para 25. Agora, nas nossas pesquisas, ela transita ali entre 34 a 37, às vezes um pouquinho mais, às vezes um pouco menos. E os números do Zuco também são parecidos em torno desse. É 30, 32, 34, eu diria assim que no mínimo com um empate técnico. É isso que eu tenho de pesquisa, mas a pesquisa é um retrato, e o retrato não é estático. O retrato, o retrato é estático. Então tu olha, tu tira a fotografia, às vezes a pessoa sai com o olho fechado, às vezes sai com a boca torta, isso é retrato. Daqui a pouco tu tira outra fotografia, ela aparece com os olhos brilhantes, com a boca bem alinhada. Então a pesquisa é uma fotografia, é um momento, e a gente tem que ir monitorando, acompanhando, trabalhando. A Juliana tem uma boa perspectiva de ir pro segundo turno, eu acho que o Zuco também tem essa perspectiva de ir pro segundo turno. São os nomes mais projetados, são os nomes mais lançados. Claro que o Gabriel vem se esforçando, correndo atrás, mas a disputa tá, eu diria assim, em aberto, e eu acredito muito, porque a Juliana, mais do que Juliana, é Brizola, tem um conceito, né, histórico do doutor Brizola, que governou o Rio Grande, e o fato novo que é mulher. A mulher é um diferencial. A mulher empoderada, a mulher respeitada, a mulher acolhida, a mulher corajosa. A Juliana, ela transcende, ela mostra tudo isso. Eu diria assim, é uma boa candidata, uma candidata que está no páreo, e a disputa vai ser uma disputa parelha, viu? Eu tenho essa convicção, vai ser uma disputa parelha, mas nós confiamos na nossa parelheira nessa disputa, sempre respeitando os outros. Eu sempre cuido isso, porque o respeito que eu ofereço é o respeito que eu mereço. Se eu não oferecer, eu não vou merecer. Quando tu desmerece o adversário, tu arranja caminho para perder. Tu desmerece o outro, desqualifica o outro, tu facilita, porque acha que o outro não é importante. Todos são importantes. O Gabriel é importante, o Zuca é importante, a Juliana é importante, a Juliana Brizola é importante. Nós temos aqui trabalhar. Quem quiser ganhar, não é pelos mais belos olhos, não é pela aparência, é pelo conteúdo, pelo trabalho, pela luta, pela disposição, pela gana e pela garra. A política se faz desse jeito. É como eu vejo, assim eu cheguei nos mandatos que ganhei, e quem quiser ganhar, quem quiser vencer, trate de trabalhar, gastar sola dos sapatos, saliva e caminhar por esse Rio Grande. É assim que tem que ser.
4: Pompeu de Matos, liderança do PDT. A pesquisa divulgada ontem, a pesquisa aponta Zuco à frente de Juliana Brizola no Rio Grande do Sul em cenários de primeiro e segundo turno. Leitura do dia, levantamento da Brás Market, mostra deputado federal do PL com as maiores intenções de voto para governador. Deixa eu liberar aqui, Zuco 39%, Juliana Brizola 20,4%, Gabriel Souza 6%, Marcelo Maranata 3%, não sabe sem resposta 19,3%, branco nulo 12,3%. A pesquisa foi realizada entre os dias 1º e 13 de julho com as entrevistas de 1.200 pessoas. O nível de confiança é de 95%, com margem de erro de 2,84 pontos percentuais. Segundo turno direto, Zuco e Juliana, Zuco venceria com 42,8%, Juliana Brizola 27,2%. Não sabe sem resposta 17,3%, branco nulo 12,7. Caso fosse Zuco e Gabriel Souza, Zuco venceria com 42,8, Gabriel Souza 20,8. Não sabem ser resposta 18,5, branco nulo 17,9. Se fosse um cenário Juliana Brizola e Gabriel Souza, a Juliana venceria de 33,7, Gabriel com 19,4, branco nulo 26,5, não sabem sem resposta 20,4. Pesquisa divulgada ontem, Brás Market. Pelo Senado, a Brás Market também mediu as intenções de voto. Marcel Van Hatten, só para o pessoal gravar bem, não é nenhuma novidade, mas vamos bater sempre. Esse ano a gente vai votar em dois candidatos para o Senado. Serão duas vagas. Marcel Van Hatten, 26,3% lidera. Manuela Dávila, 11%. Germano Rigotto, 10,2%. Sanderson, 7,8%. Paulo Pimenta, 7,3%. Frederico Antunes, 4,7%. Só corrigir aqui, tá certo. Segundo, Noel, o Sanderson. Segundo é a Manuela, o Santa em quarto. Marcel Van Hatten, 26,3%. Segundo, a Manuela Dávila, 11%. O Rigotto, encostado, 10,2%. Sanderson, 7,8%. Pimenta, 7,3%. Frederico Antunes, 4,7%. Não sabe sem resposta, 19,3%. Branco nulo, 13,5%. Com gente aqui, 19,3%, não sabe sem resposta, muita coisa pode mudar. Pesquisa Brás Market, divulgada ontem. Aqui só repetir a pesquisa realizada entre 1º e 3 de julho, com as entrevistas de 1.200 pessoas, nível de confiança de 95%, com margem de erro de 2,84 pontos percentuais. Levantamento foi registrado Tribunal Superior Eleitoral com o número RS09741/2026. Não perca tempo. 7:40. Comenta aí os resultados das pesquisas aí, comenta aí. Vai pro 99611-1971. 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Temperatura baixou para 3. 6 graus, gente. Sol tá mostrando a cara, some muitas nuvens. A previsão é de sol para hoje e o frio vai estar aí o dia inteiro, entre a máxima entre 11 e 13 graus. 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Arena Calçados, para toda a ocasião. 7:41, repito, 7:41, já vamos liberar em seguida oportunidades de emprego. Tem novidade. 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
4: 7:43, participação de falecimento, atendimento é funerária Fornec Matana Farroupilha. Falecimento da Everane Brandalize Trave, idade 35 anos. Pai, Luiz Trave. Mãe, Rita Brandalize Trave. Esposo, Jean Marcos Zancanaro. Pai, mãe, esposo, demais familiares de Everane Brandalize Trave, aos 35 anos. Pesarosos com seu falecimento, participam que as últimas homenagens estão sendo prestadas na Capela Serenidade do Memorial Fornec Matana Farroupilha. Com início, começou agora às 6 da manhã e a encomendação de corpo presente acontece às 14:30, após Everane Brandalize Trave, aos 35 anos, será encaminhada ao cemitério municipal de Farroupilha. Funerária Fornec Matana participou o falecimento de Everane Brandalize Trave, 35 anos de idade. Repito, a despedida começou às 6 da manhã, Capela Serenidade, Memorial Fornec Matana, e o sepultamento às 14:30, cemitério público municipal. Aqui o carinho com toda a família, famílias tradicionais queridas, família Brandalize, família Trave, senhor Luiz, a Rita, o Jean, todos os familiares. Despedida, Capela Serenidade, Memorial aí no Fornec Matana. Fornec Matana, aqui na Carlos Fetter, quase esquina com a Pena de Moraes, Centro Farroupilha. 7:45. 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

0: Fazer um intervalo rápido, sol e nuvens, frio, gente. 3 graus a temperatura. Jornais em circulação, Jornal do Comércio. Até para nossa orientação, a gente não vai ter só 3, 4 candidatos. Há uma previsão de, deixa eu ver aqui, 3, 4, 5, 6, 7 candidatos. Disputa ao Piratini, tem 7 nomes a 3 meses das eleições. Pré-candidatos ao governo do estado já encaminharam organização de chapas e coligações. Gabriel Souza, MDB, Juliana Brizola, PDT, Luciano Zucco, PL, Marcelo Maranata, PSDB, Rejane de Oliveira, PSTU, Priscila Vogt, UP, e César Pontes, PCO. Jornal do Comércio, nova concessão e esperança para ferrovias. Engenheiro Fábio Chaves é eleito presidente no CREA-RS. E-commerce puxa vendas de pedras preciosas. Exportações de carne de frango e suína batem recorde no Brasil. Rio Grande do Sul cresce menos do que outros estados em novos empregos. Tarifas dos Estados Unidos podem atingir produtos do Rio Grande do Sul exportados. Isso é capa. Jornal do Comércio, 7:47.
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5: Agora 7:54, a Paula faz um comentário aqui. Obrigado, Paula. Concorda com o Pompeu, precisa ter regras e pagar mais impostos. A questão das bets aí, os números aí são apavorantes. E a gente vê realidades por aqui também, casos aqui, né, pertinho da gente aí de muita grana. Aqui a Paula, eu tive um familiar que se endividou, acabou cometendo suicídio. Para ver, gente, falando em suicídio, hoje, a Câmara de Vereadores de Farroupilha, hoje a Câmara de Vereadores preparou um debate de ações realizadas no município através de entidades para prevenção do suicídio e valorização da vida. A sessão tem início às 18 horas, podendo ser acompanhada pelo canal da Câmara no YouTube. Após, vereadores vão aplaudir a participação de grupos esportivos farroupilhenses em campeonatos estaduais. Hoje, 18 horas, sessão Ordem do Dia, Câmara de Vereadores de Farroupilha. Aqui o Paulista, da equipe da Fornec Matana. Paulista, tem problema aí na Carlos Fetter. Alô, Corsan, por gentileza, deixa eu ver o Paulista aí rapidinho. É um vídeo.
6: Bom dia, Rogério, tudo bem?
5: Tudo certo.
6: Rogério, lembra a última vez que eu liguei para a rádio para o pessoal vir consertar o calçamento na frente da funerária? Eles vieram, faltou paralelepípedo que a caçamba levou embora. E já fazem 2 meses, não voltaram mais fazer o conserto aqui. Olha o buraco que está em frente à funerária. Uma pouca vergonha isso aí.
5: Paulista, qualquer novidade vai nos informando, já repasse para a gerência local. Ainda hoje, tempo vai estar bom, dá para resolver esse problema aí. Ainda mais com um baita no movimento que tem aí nesse trecho aí da Fornec Matana. Obrigado, Paulista. Gente, utiliza o WhatsApp 99611-1971. 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Aqui a entrevista do Pompeu rendendo. O Pompeu é um velho defensor aí de legalizar jogo do bicho, bingo, os cassinos, para envolver turista, enfim. Ele detonou as betes. Deixa eu ouvir o Jorge Jonas Neis. Fala, Jorge.
7: Ô, Rogério, bom dia, tudo bom?
5: Tudo certo.
7: Tava ouvindo aqui, ó. O senhor excelentíssimo, esse é o Pompeu de Matos, né? Tu vê onde chega a hipocrisia das pessoas, né? É incrível, é por isso que é Brasil, né? É, não existe nenhuma diferença entre jogo legalizado e jogo não legalizado, né? A verdade é que o jogo destrói e vai destruir a vida de todas as pessoas que se envolvem com isso aí, como as pessoas que se envolvem com drogas. É a mesma coisa. Aí o cara vem dizer, ai, pode jogar legalizado. Ah, para você jogar, você tem que ter dinheiro. Você vai ter que ir lá no cassino e você vai ter que levar dinheiro para jogar no cassino. Não tem. Vai ter que. Aí o cara que é viciado vai vender a casa. E se der, ele vende a mulher dele pra ir jogar. Essa é a verdade. Então, o seu Pompeu de Matos aí tá falando bobagem.
5: Muito bom.
7: É Jonas Neis.
5: Obrigado. Jonas Neis. Valeu, Jonas. 7:58. 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Gravou 8 horas no ponto, tempo tá parcialmente nublado e frio pra caramba, gente, 3 graus. 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Gente, quinta-feira à tarde, sexta todo dia e sábado todo dia, tem Bazar das Voluntárias da Saúde, aqui em frente, pela 13 de maio, em frente à Livraria Niquete, tradicional endereço aí, o prédio da família Anselmi, bem na esquina, térreo, onde já foi realizado os mais recentes. Não é brechó, tá, gente? Isso que é o detalhe, é um bazar, mega bazar. Toda a renda vai para benesses aí, no caso, benefícios que o hospital precisa, principalmente rouparia. A primeira arrancada agora é novamente a rouparia do hospital. Só para avisar, gente, quem quiser comprar roupa para todas, é um bazar, né? Tem muita mercadoria. Chama atenção para as roupas. Muita coisa nova. Não é brechó. Tem preços hiper acessíveis, mas tem muita roupa assim de altíssima qualidade que as voluntárias vão vender menos que a metade do preço. Então vale a pena conferir. Pessoal que promove brechós ou bazares pela região inteira vem fazer compra aqui. Pessoal também, safristas, né? Pessoal do interior vem fazer compras. Tem até lojas, enfim, porque tem muita mercadoria nova com preço hiper acessível. Todo o dinheiro que entrar vai direto para beneficiar, principalmente rouparia no Hospital São Carlos. A gente vai ampliar bastante aí, só para avisar: quinta à tarde, sexta de manhã e à tarde, e sábado também manhã e tarde. 13 de maio aqui com a Paulo Broilho, nesta semana, Bazar das Voluntárias da Saúde. 8:02, sua saúde merece atenção completa, com cuidado humanizado e foco em cada fase da vida. 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
5: Hora certa, 8:08, tempo nublado, frio, temperatura 3 graus aqui no prédio da Espaço FM, Avenida Paulo Brulho com a 13 de maio, Centro Farroupilha, 8:08, Mecânica O Porão.
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5: Eu peço atenção, gente, é mais oportunidades aqui, excelente oportunidade, mutirão de vagas da Alibem, dia 8 de julho, amanhã, no Cine de Farroupilha, junto à Secretaria da Habitação e Assistência Social, na rua Tiradentes, 411, centro, o chamado anexo 2, no lado aí da prefeitura, na esquina da Tiradentes com a 14 de julho. 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A empresa oferece salário compatível com a função, seguro de vida em grupo, refeitório no local, transporte fretado, kit de produtos Alibem em datas comemorativas. É amanhã, mutirão de vagas no Cine Farroupilha, junto à Secretaria do Trabalho, Assistência Social e Habitação. Virando 8:11, tempo nublado, confirmo 3 graus. 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Apesar do frio, o trabalho está confirmado. Rainieri Petrini, aí na região do Volta Grande, Santo Antônio, hoje tem mutirão para retirada de fios e cabos obsoletos. Parceria Prefeitura com RGE, com empresas de telefonia e internet. Diogo Rodrigues confirmando o trabalho. Apesar do frio, o trabalho vai ser realizado aí na Rainieri Petrini. Diogo Rodrigues, responsável pela iluminação pública de Farroupilha.
12: Bom dia, Rogério. Bom dia, ouvintes. Dentro de alguns instantes, iniciaremos mais uma ação de retiradas de cabos que estão oferecendo risco. Nesta oportunidade, estamos aqui na Rainieri Petrini, entrada do bairro Santo Antônio, Volta Grande, entrada do bairro 1º de Maio, onde iniciaremos os trabalhos por aqui por volta de 8:15 da manhã até por volta de 11 horas. Retornamos no período da tarde por volta de 13:15 até as 16 horas. Quem estiver circulando por essa região, tenha extrema cautela, o trânsito ficará em meia pista, parcialmente bloqueado. Teremos por aqui RGE, Procon, diversas empresas de cabeamento de internet e de telefonia e também as estruturas da iluminação pública. Quem tiver com qualquer tipo de problema de sinal de telefonia ou de internet, que comunique aos canais do Procon, que venha até nós até a ação, ou que comunique aos canais da rádio, a gente é parceiro na resolução da volta do sinal. Muito obrigado, Rogério, e uma boa terça-feira a todos.
5: Bom trabalho para vocês com esse frio todo aí, vamos embora, 3 graus a temperatura. Qualquer informação, quem tiver problemas aí, como o Diogo falou, faz o contato com o Procon, faz o contato com a Rádio Espaço, que a gente passa direto. 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Já vou antecipando, gente, já vou antecipando. Sábado agora, um espaço livre muito, muito especial. 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

0: O pai mandou um áudio para cá. Situação muito delicada. O Arthur ontem teve uma piora. Só pra, até para quem não acompanhou todo o caso, esse garoto de Farroupilha, o Arthur Garate dos Santos, 13 anos, vítima de leucemia, ele teve uma melhora no tratamento e esse ano voltou. Um tempo atrás ele teve, né, uma situação mais delicada, fez tratamento e estava tudo certo. E de um tempo para cá, ele teve vários problemas, estava internado, está internado no Hospital Geral. Só que ontem, gente, o que o pai nos enviou? O farroupilhense está hospitalizado após apresentar complicações decorrentes de uma infecção generalizada, diante do agravamento do estado de saúde. Ele está, nesse momento, internado no geral, entubado, está na UTI. A informação veio através de um áudio do Maicon Júnior dos Santos, pai do Arthur. Esse garotinho de 13 anos, uma idade assim impecável. Tu olha pela cara dele aqui na foto, né? De se emocionar, querido. E aí, ele ontem teve duas paradas cardiorrespiratórias, precisou ser entubado e após a evolução do quadro clínico. Conforme o relato da família, o adolescente também apresentou acúmulo de líquido nos pulmões e passou por um procedimento de drenagem. O problema todo foi infecção generalizada. Ele está entubado, está na UTI do Hospital Geral. Miriam, que se puder fazer um contato para ver se a gente tem uma boa notícia aí na madrugada, mas é muito triste, é muito delicado que a gente não tenha a dimensão aí da situação que a família está vivendo aí. O Arthur Garate dos Santos, de 13 anos, enfrenta nova manifestação da leucemia. Só que ontem deu essa complicada. Duas paradas cardiorrespiratórias, infecção generalizada. 8:28.
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0: Vou acertar os ponteiros, Fruteira do Parque informa. 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

0: 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Restaurante Dom Honório Augusto. 8:33, temperatura variando entre 3 e 4 graus, tempo nublado. 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Gente, um assunto que não vai parar, foi abordado ontem, abordado hoje também, o assunto tá na pauta. Tem alguns temas aqui em Farroupilha que as autoridades aí, executivo, legislativo, tem que se envolver, porque a gente não tá acostumado. E aí deixa rolar a falta de fiscalização, deu no que deu nas invasões, problema seríssimo. A questão do lixo aqui em Farroupilha é um problema sério. A Ecofar faz o trabalho que ela é contratada, só que precisa fiscalizar. A gente teve uma invasão, entre aspas, aí, de catadores, porque tem uns recicladores que fazem um trabalho bacana, vão nos contêineres, fazem aquela verificação se tem algum produto e deixam tudo como encontraram. Agora, tem catadores, a questão de drogas também, quem é que compra uma material, enfim, até o presidente da Ecofar colocou o assunto, é bem delicado, mas por favor, tem que se mexer, tem que dar um jeito. A forma como a gente tá vivendo hoje, acabou, parou, esgotou. Todo dia tu chega na frente da tua casa, do teu estabelecimento comercial, aquela montoeira de lixo espalhada, em pleno centrão da cidade. Não é só questão de visual, questão de higiene, de educação, a falta de educação. Ontem o Miller conversou, só para iniciar essa divulgação que a gente vai fazer. Algo tem que ser feito. A gente tem em Farroupilha, é que as pessoas não caem a ficha. 44 toneladas de lixo por dia a Ecofar recolhe. É 44, num tamanho de Farroupilha, 44 toneladas dia de lixo a Ecofar recolhe. E aí a gente tem problemas, os containers aí repletos, chega à noite, né? O fim da tarde, noite, aí vem o catadores para conseguir pegar alguma coisa para trocar em, por pedra, alguns obviamente não são todos. Deixa eu ver aqui o Nixon Castro, que é da Hortifruti.
1: O que a gente tem feito ali é fazer uma limpeza praticamente geral, quase que diariamente, né? Apesar de o serviço e o esforço da prefeitura ser amplo e contínuo, todos os dias a gente ainda vai e faz uma limpeza, a gente junta, né, nossos colaboradores, até eu mesmo volta e meia vou até ali, faço uma limpeza, a gente fecha as lixeiras, mas é cultural, é algo que tem na cidade, eu vejo isso na cidade inteira, então não é só aqui nessa lixeira, são todas as lixeiras em vários bairros, praticamente na cidade inteira que acontece isso, né? Grande parte do nosso descarte de embalagens, recicláveis, todo tipo de descarte que sai aqui da empresa, a gente faz a destinação correta, então os recicláveis a gente tem um recolhimento que a gente paga o recolhimento, eles recolhem. Orgânicos tem a destinação correta, porém, pequenas coisas assim, como sacolinhas, restos de papel de bala, pequenas coisinhas vai nesse lixo da frente da loja, né? Que acaba sendo utilizado por mais outros comércios aqui da rua. Só que o povo não se conscientiza, não usa da forma correta. Eles vêm de madrugada, abrem as tampas, tiram tudo pra fora, deixam no chão, os cachorros às vezes rasgam, né? Ou eles mesmo tiram o que eles precisam pra reciclagem e o restante eles deixam no chão, deixam as tampas abertas. Então todo dia, pra que a gente não fique com a nossa rua feia desse jeito, nossa rua suja, a gente vai, limpa, recolhe, e também a gente tem um conjunto aqui das outras lojas da mesma rua que também faz esse trabalho, né? Até então a prefeitura conseguir chegar e fazer a limpeza do restante.
2: Moradores também dos prédios utilizam esses containers, eles acabam também misturando esses materiais recicláveis com o lixo orgânico?
1: Os moradores utilizam, né? Colocam ali, só que não tem como saber o que que é lixo de morador, o que que é lixo dos comércios aqui da volta, e aí acaba que misturando tudo quando eles abrem, quando os catadores eles abrem essas sacolas, eles deixam isso tudo misturado e fica aquele monte de lixo ali que também agrava, também é um risco para os nossos colaboradores que fazem a coleta da empresa que faz essa coleta e da prefeitura, né?
2: Precisa de uma conscientização tanto dos catadores quanto da própria população que faz o descarte.
1: Tanto da própria população e também eu acredito que, não sei se ajuda, mas talvez colocar uma lixeira a mais ali, que eu vejo que às vezes não é suficiente a quantidade de lixeiras que tem ali. Algumas pessoas vêm, acabam descartando algumas coisas fora da lixeira, porque durante o dia às vezes já tá cheio, mas essa conscientização ela tem que vir tanto da população, de quem utiliza aqui na rua, bem como dos catadores que vêm fazer essa reciclagem, né?
0: Obrigado, Nixon. Maria Eduarda Oliveira, supervisora da Candy Store, por favor.
3: Eu queria dizer que eu acho que tem que ter responsabilidade, na verdade, né? Porque acaba poluindo, outras pessoas têm que ir lá juntar e colocar de novo também. Tem o pessoal bastante ali, vai, tira qualquer lixo e joga no chão, e a gente quando vai lá tem que juntar.
2: Vocês lojistas aqui da região acabam colocando esses materiais, mais caixas de papelão, essas coisas, tudo nos containers, correto?
3: Sim, sim. A gente orgânico no orgânico, reciclável no reciclável. É sempre assim.
2: Quem acaba misturando são os catadores?
3: Sim, sempre eles, né? Mas tem outras pessoas, não só generalizando eles, mas tem outras pessoas também que acaba colocando o lixo errado em outro lixo.
2: Moradores aqui da região mesmo?
3: Sim, daqui da
2: região. Saem dos prédios, colocam o lixo no local errado?
3: Isso sim, com certeza. Tem alguns, né? Não vamos colocar todos, mas sempre tem alguns.
2: Imagina que há necessidade de uma conscientização dessas pessoas?
3: Sim, eu acho que sim. Sim, no mínimo, né? Ter responsabilidade de colocar, até porque o pessoal que trabalha nisso, né, acaba tendo dificuldade até para eles depois juntar.
0: Eduardo, muito obrigado. A Ecofar está cobrando da ação social da prefeitura e até da Brigada Militar também fiscalização. Elias dos Santos Bentivoglio. O Elias é reciclador.
4: Eu tenho dois recicladores que trabalham direto para mim aqui, trabalho com eles aqui. Eles pegam geralmente de loja. Pegam também dos containerzinhos, pegam, mas não faz aquela arruaça que todo mundo fala, sabe? E tem esse pessoal que faz essa arruaça. Geralmente são pessoas que são drogados, mas mais de noite, né? Pegam, abrem o saco assim, e jogam tudo pra pegar só alumínio, latinha, pra poder vender. Geralmente é isso. Pegam ali, já vão lá, já trocam, já pegam a sua droga, né? Usa e volta de novo. Mas o que eu gostaria de comentar mesmo seria o lixo, né? que nem falam lixo, não é lixo. Tem muito material reciclado que vai tudo pra lixeira. Só que o pessoal não sabe separar. Que tem o material seco e orgânico. E jogam tudo no orgânico, tudo faz tudo aquela misturança, sabe? E o pessoal vem e coleta.
2: Falta uma conscientização também da população nesse sentido? Mais,
4: Carlos, 95% da população.
2: Precisa essa conscientização.
4: É, precisa muito. Ou se não, deixa separado num cantinho antes da... Tem o contêiner, coloca na frente da lixeira o material reciclado, que o pessoal não vai fazer tudo aquela sujeira, né? Vai pegar já o material limpo já.
2: Hoje o pessoal... Tem muita queixa, principalmente dos recicladores que acabam retirando esses produtos dos containers. É o teu caso aqui ou não?
4: Não, aqui no meu caso não. Eu tenho só dois recicladores. No meu caso aqui eu pego mais a empresa. Vem tudo em empresa meus material.
2: Que apelo você faz, principalmente para aquelas pessoas que acabam retirando esses produtos dos containers para fazer essa reciclagem? Fica aquele apelo de que eles tenham consciência também?
4: Sim, fica sim. Porque tem que ter muito cuidado. Também tem muito material com vidro, muita mistura, sabe? Com seringa, que eu já vi vários vim com tudo furado, sabe? Querer vender material para mim aí. Então que tome muito cuidado ao separar ali, pegar o material, né? Até as pessoas que jogam esse material não poder estar jogando ali também, né?
2: Fica também o pedido para que a população tenha essa consciência.
4: É muito vidro, que às vezes não tem o programa que vocês, uma vez por mês ali, que pode levar o vidro, mas eles preferem jogar no lixo ali, o pessoal bota a mão, às vezes acaba cortando também a mão ali.
0: Elias, nos mantém informado. Gente, o assunto necessário, não é papo, não é? É educação, questão de educação. O que está acontecendo em Farroupilha, algo tem que ser feito, né? De forma organizada, coisa grande aí. Não é uma medida simplesinha aí. Tá um caos, o que da forma como tá caos. Ótica situação. O centrão da cidade amanhece muitos dias aí, virado numa. E ontem, essa imagem aqui, não tem fiscalização? Pessoal da área verde, a invasão lá no Alvorada. Isso aqui é Farroupilha, tá, gente? Isso aqui é pra se envergonhar. Isso aqui é pra se envergonhar. Dois ou três lixões a céu aberto aí. Isso aqui é imagem de Farroupilha, tá, gente? Isso aqui não é outra cidade, não é mega cidade, não é isso aqui é Farroupilha, tá, gente? Isso aqui é pra se envergonhar. 8:42, Fruteira do Parque, 8:42, temperatura. Estamos com 4 graus nesse momento. 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Pessoal pinando fecho aqui, eu dá, fecho contigo, né? Ecofar, quem banca, quem sustenta a Ecofar, é dinheiro nosso, é o município, que a Ecofar converse com o prefeito Jonas, com a secretária Anitta, com o comando da Brigada Militar, para resolver ainda ontem. Gente, é uma quantidade que a gente não tem noção. 44 toneladas de lixo dia é recolhido pela Ecofar em Farroupilha. 44 toneladas dia é recolhido de lixo em Farroupilha. Ecofar comunica aos farroupilhenses que a coleta de entulhos e galhos esta semana até quinta-feira nos bairros São Roque, Cruzeiro, Santa Catarina, Medianeira, Centenário e Ipanema. Os entulhos deverão ser deixados em frente às residências. Cidadão consciente faz a sua parte para manter a cidade limpa. A cidade é de todos nós, o compromisso também. São Roque, Cruzeiro, Santa Catarina, Medianeira, Centenário e Ipanema, esta semana é com vocês. 8:45. Deixa eu fazer um intervalo rápido, vamos conferir as mensagens da hora. 8:45. Deixa eu puxar aqui dois jornais rapidinho, os dois jornais de os destaques aí de Porto Alegre, o Correio e também a Zero. Rodada de ontem da Copa Portugal, 0 Espanha, 1 1, Estados Unidos 1, Bélgica 4. Hoje tem 1 da tarde, Argentina e Egito. Às 5 tem Suíça e Colômbia. Coca-Cola, Tesla pedem que Donald Trump recue de tarifas a produtos brasileiros. Quem vai pedir vai ser o Flávio Bolsonaro. Aqui já coloco uma dama deturpada. Jornal Correio do Povo e quem... Bom, vamos lá. LDO deve monopolizar sessão da Assembleia nessa terça-feira. Exército entrega armas de Bolsonaro à Polícia Federal. Polícia Federal deflagra nova fase de ação contra esquema que movimentou mais de 7 bilhões no Rio de Janeiro. A Polícia Federal deflagrou hoje de manhã a sexta fase da Operação Unha e Carne, que tem o objetivo de desarticular organização criminosa suspeita de utilizar uma rede de postos de combustíveis na região metropolitana do Rio de Janeiro como plataforma para lavar dinheiro. O esquema teria movimentado mais de 7,6 bilhões nos últimos 6 anos. A Zero Porto Alegre, Hamas renuncia ao controle de Gaza e dá margem a poder civil. Israel cobra desarmamento. Novo astro segue e uma das lendas dá adeus às Copas. Aqui matéria do Cristiano Ronaldo. Depois de sexta queda seguida, seleção busca um protagonista. Revogação de cartão vermelho a pedido de Donald Trump gera onda de indignação. Quem são os nomes à frente das campanhas a governador do Rio Grande do Sul? Jovem que mudou de cidade para ficar longe do ex encontrada morta. Denise Silva de Medeiros, 21 anos, foi assassinada com tiros na cabeça no apartamento onde morava em Lajeado, Vale do Taquari. Ex-companheiro é o principal suspeito. Jornais em circulação. Gente, para quem acordou mais tarde, hoje a Câmara de Vereadores, um assunto que a gente vem falando já há bastante tempo, é que eu discordo aí de lideranças, né, da área da saúde, que não divulgam nada sobre suicídio. É um assunto por demais delicado, mas tem que se falar. Tu fala com qualquer profissional da psicologia, da psiquiatria, o assunto tem que ser tocado. Quando tu vê algumas mostras, no caso, o suicida dá sinal que ele pode cometer, né, o suicídio. E aí tu tem que procurar ajuda, enfim. Esse assunto, parabenizar o pastor Davi e os vereadores. Hoje esse assunto vai ser discutido com gente que entende, frentes para ajudar nesse momento. Câmara de Vereadores hoje, 6 da tarde, 8:48.
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6: Hora certa, 8:54, temperatura 4 graus, 8:54, DiCaprio.
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6: Fazer um registro rápido aqui, faleceu, foi divulgado agora de manhã, um dos autores de novela mais famosos do Brasil, o Benedito Rui Barbosa, já estava com 95 anos de idade. Informação foi confirmada pela assessoria do hospital onde ele estava. Benedito Rui Barbosa morreu aos 95 anos. Na manhã de hoje, a informação foi confirmada pela assessoria do Hospital do Coração de São Paulo. O hospital informa que o autor Benedito Rui Barbosa faleceu na manhã de hoje devido a complicações de insuficiência renal crônica. A instituição se solidariza com os familiares e amigos nesse momento de pesar, informou a nota. Benedito Rui Barbosa, vou citar duas novelas aqui das inúmeras que ele parou com o Brasil aí, maior sucesso: Terra Nostra, mas antes disso, Pantanal, que ele revolucionou. Mas ele teve muita novela, mas os mega sucessos do Benedito, Os Imigrantes também, da Bandeirantes, enfim, mas o ponto alto, assim, Pantanal, né? A primeira versão, obviamente, na Manchete, e Terra Nostra. O maior fiasco da vida dele foi o Velho Chico, que não faz muito tempo, que foi pela Globo também. Mas Pantanal na Manchete e Terra Nostra, 95 anos de idade. Gente, 8:56, teu rádio está ligado na Espaço FM. Só deixa eu registrar aqui, sentido Salto Ventoso, muitos fios caídos e soltos, trocaram os postes ano passado, mas deixaram muitos fios caídos, mexeram também na estrutura dos postes no chão e tem alguns postes que estão quase caindo. Eu vou pedir aqui, ouvinte querida, por gentileza, que passem direto pro Diogo. Diogo vai agilizar logo isso aí, dá uma conferida, depois dá uma resposta. Diogo, muito obrigado. A Nair Mauri mora em frente aos containers do Santo Antônio. Catadores rasgam as sacolas para levar o que quiserem, jogam lixo dentro dos containers sem proteção. Se falamos algo, eles nos chegam, agridem. Não somos nós que colocamos o lixo sem sacola. Problema aqui com os catadores, gente, não é que eles são os vilões, mas tem que orientar, tem que fiscalizar. A Vivian, prédios, a questão de educação, gente. Educação de todos nós aqui, ó. Falta grande parte de consciência para a população. Mistura do lixo contaminado, o lixo que pode ser reciclado. Acredito que o lixo reciclado deveria ter dia para recolher, obrigando as pessoas a colocarem só nos dias específicos. A Ecofar tem que coletar seletivamente. Não deve misturar os lixos no mesmo caminhão. Aqui o João Carlos Moraes. Moraes, muito obrigado. A Vivian Gavirag. Vivian, muito obrigado. A Vivian cedinho hoje, era antes das 6 aqui, mandou para cá vídeo e foto. Isso aqui não tem fiscalização, Ecofar, prefeitura e tudo mais. Essa é a situação dos vizinhos do residencial Vila Romana, aqui no Volta Grande. Durante o dia, eles passam o cadeado nos containers para a vizinhança não utilizar os containers que são deles. No final da tarde, tiram os cadeados e com os catadores à noite, viram essa imundice que você está visualizando. Tem vídeo e foto, esquecendo dos animais que, ao encontrarem lixo no chão, rasgam as sacolas para se alimentarem com restos de alimentos descartados. Vivemos no meio da sujeira alheia diariamente e nosso pouco lixo diário precisamos colocar no carro quando saímos e descartar em containers da Ecofar. Isso não seria um problema se nós vizinhos não precisássemos recolher esse lixo alheio para ter no mínimo uma visão melhor ao abrir a janela da nossa casa. tudo que a Vivian está falando, ela filmou e tem em foto. Fica registrada a nossa indignação com essa situação diária. Fico grata mais uma vez pelo carinho, enfim, da Rádio Espaço. Vivian, muito obrigado aqui. Isso aqui vai virar matéria também. 8h59.
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6: 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Nós temos aqui participação de luto da irmã Rosa Maria Ismanioto, a religiosa. A irmã Rosa Maria Ismanioto trabalhou aqui em Farroupilha, Caravaggio, Nova Milano, não só no Rio Grande do Sul, fora do estado também. Carinho com todos os familiares. Irmã Salete Furlim e cunhado João Furlim. irmão Geraldo Smanioto, em memória, e cunhada Terezinha Smanioto, sobrinho Silvia Smanioto, Otacir Dernardi, Cristina Smanioto, Fabrício Fetter, Mirela Furlim, Tiago Furlim e Ivânia dos Santos, sobrinhos netos, Laura Fetter, Helena Fetter e Matheus Furlim, irmãos, cunhados, sobrinhos netos, familiares da irmã Rosa Maria Smanioto e a congregação das irmãs missionárias de São Carlos Borromeu, Scalabrinianas, pesarosos com seu falecimento, participam que as últimas homenagens estão sendo prestadas na Capela F, Memorial São José, em Caxias do Sul. E a cerimônia de despedida será realizada às 15h30, após irmã Rosa Maria Smanioto será sepultada no cemitério Ermo da Glória. Comunicamos o falecimento da irmã Rosa Maria Smanioto, aos 78 anos de idade. Aqui, gente, redação, por gentileza, aqui é uma matéria, uma homenagem especial à irmã Rosa Maria Smanioto, vítima de câncer. Deixa eu agradecer os familiares aqui que nos passaram as informações. Silvia, muito obrigado aí. Homenagem, passagens marcantes por Farroupilha, por região, trabalhou fora do estado também, a religiosa irmã Rosa Maria Smanioto, a despedida nesse momento, Capela F, Memorial São José, em Caxias do Sul.
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6: 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Nós vamos ter agora quinta-feira, dia 9, 7h30 da manhã, cedinho. Vamos ter café com associados. Quem vai estar conversando, palestrando, é a Denise Gaspareto. Inteligência emocional, como lidar com a pressão, pessoas e desafios no comércio. Inteligência emocional para lidar com pressão, pessoas e desafios. Tem um convite de graça para cada associado. Quer levar mais gente? Ou quem não é associado? 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Liga agora, já confirma a tua presença. 3261-2766, é nessa quinta-feira. 9h08, para você que deseja peças da Anselme. com preços ainda melhores, vale a pena conhecer o Outlet Anselmi em Farroupilha, que está com 25% de desconto, na Rua Silveira Martins, 660, bairro Volta Grande, ao lado da estação rodoviária. 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Conversei ontem com o deputado estadual Felipe Camozato, do Partido Novo. O Camozato é pré-candidato à Câmara Federal. Ele vai buscar aí a vaga do Marcel Van Hatten, que é pré-candidato ao Senado. Só um detalhezinho, o pessoal me manda uma lista aqui, hein? Ótimo. O Benedito Rui Barbosa, que faleceu hoje, 95 anos de idade, pega a lista aqui. Ele deve estar entre os 5 maiores autores de novela em termos de repercussão, de audiência. A última novela que ele escreveu foi Velho Chico, que foi um fiasco da carreira dele. Mas Paraíso, Sim, a Moça, Cabocla, Esperança, O Auge, Terra Nostra, O Auge, Rei do Gado, O Auge, Renascer, O Auge, Pantanal, entre outras. Teve algumas novelas que não fizeram tanto sucesso. O Imigrantes, da Bandeirantes, também teve uma repercussão grande. Mas o cara escreve desde 1966. Começou na Rede Tupi, depois na TV Excélsior. A morte do Benedito Rui Barbosa. Faleceu hoje de manhã aos 95 anos de idade. Mas ontem, na conversa com o deputado, o Felipe Camozato, um assunto que está circulando, deixa eu buscar rapidinho aqui. O Ministério das Relações Exteriores oficializou à Câmara dos Deputados o temor de que a classificação do primeiro comando da capital, a facção criminosa PCC e o Comando Vermelho, CV, como terroristas pelos Estados Unidos, abre margem para intervenções militares e sanções econômicas. O deputado Felipe Camozato detona o governo Lula, diz que o governo federal flerta com o crime organizado. Ele também fala sobre eleições 2026. O Comando Vermelho e o PCC, Itamaraty admite risco de ação militar dos Estados Unidos do Brasil. Em documento, Itamaraty diz que classificação de Comando Vermelho e PCC como terroristas pode resultar em ação militar dos Estados Unidos em território brasileiro. Pode acontecer isso?
16: Isso é pura balela de petista, viu, ô Rogério? Isso é um absurdo. Aliás, é constrangedor ver o chefe da Polícia Federal sendo desmentido, né, pela Malu Gaspar e por outros veículos de imprensa ao tentar defender terrorista e traficante e facção criminosa. É um absurdo que a gente está vendo, né? A Polícia Federal se prestando a isso, uma instituição séria, respeitada, com excelentes quadros, tendo um comando de alguém completamente inabilitado com a finalidade de proteger a população, mas sim, ao que tudo indica, tentando de alguma forma passar pano para bandido. Porque não tem cabimento o que a gente viu agora recentemente com o Andrei Rodrigues, né, que vai lá e fala coisas como que vários investigados não teriam relação com facções criminosas, PCC e Comando Vermelho, e depois várias outras informações mostram que ele estava errado, que ele estava mentindo ou estava mal informado. Em qualquer lugar do mundo, isso significaria demissão do comando da Polícia Federal. Mas no governo Lula, não. O governo Lula, infelizmente, ele flerta com o crime com frequência. Ele passa pano para esses criminosos e ele inverte a narrativa tentando dizer que os Estados Unidos, que estão de alguma forma tentando intervir no Brasil. Na verdade, os Estados Unidos estão fazendo aquilo que nós não estamos fazendo, que é tentando conter facções criminosas, tentando conter narcoterroristas e tentando fazer com que o povo brasileiro não fique subjugado a esse tipo de criminoso. Aliás, as pesquisas mostram que a maior preocupação do brasileiro hoje é com a segurança pública e com o avanço das facções criminosas. E é isso, o PT não tem dado resposta alguma senão passar do pano para bandido, o que é trágico, mas, se Deus quiser, os brasileiros vão se dar conta disso até as eleições desse ano e darão a resposta nas urnas. O Brasil merece oferecer um ambiente seguro para as famílias, para os trabalhadores, para quem é honesto de bem e para quem quer viver em paz e tenha prosperidade no nosso país. E para isso, não vejo outra saída senão demitir toda essa turma que passa pano para a criminalidade. Espero que daqui até lá a gente consiga ter uma caminhada construtiva e a gente consiga trabalhar mais a rejeição do Lula, que tem batido recordes de gasto de publicidade, tem mentido bastante por aí, falando inclusive que não queria fazer taxa, imposto, que quem faz taxa e imposto é a direita, aí depois fala que quem é contra os trabalhadores é a direita, mas vai lá e só faz com que o trabalhador ele tenha imposto sindical, tenha mais dificuldades para pagar suas contas, para fazer o mercado no final do mês, roubos aposentados do INSS através do escândalo do INSS que seus partidos aliados, como o PDT de Juliana Brizola fizeram. Então assim, nós temos um grande desafio pela frente, mas precisaremos estar unidos e muito estratégicos, viu, Rogério, do jogo do tabuleiro eleitoral, para que possamos aproveitar bem primeiro turno e segundo turno e ganhar os corações e mentes aí dos eleitores, especialmente os indecisos e aqueles que não têm uma candidatura de predileção, e sim tem hoje mais uma rejeição preferencial. Esses são aqueles que nós temos que focar hoje para conseguir vencer a eleição. Essa é minha opinião e passa aí por muitos das mulheres que estão nos ouvindo. As mulheres vão ter um papel fundamental nessa eleição, Rogério. Elas ainda são um grupo que tem uma intenção de voto muito alta para o PT, né? Eu sei que teve uma pesquisa recente que deu o contrário, mas eu acho que fizeram a tabulação errada, porque todas as outras pesquisas mostram que as mulheres em geral têm uma predileção maior por Lula, né? Embora a gente saiba que no que diz respeito à proteção das mulheres, o PT sequer vota leis mais duras para punir criminosos e feminicidas.
6: Deputado estadual Felipe Camozato, Partido Novo, 9:15. Governador Eduardo Leite vetou ontem fim da taxa de licenciamento e mantém cobrança anual do Rio Grande do Sul. Um documento que existe mais. Eduardo Leite justificou a decisão pela necessidade de preservar receitas que financiam serviços públicos. O governo Eduardo Leite, governador, vetou ontem o projeto de lei que extinguia a cobrança da taxa de licenciamento de veículos no estado. Certamente os deputados que votaram pela unanimidade, né, vão derrubar o veto aí do Eduardo Leite. Coisas para não esquecer: 9:15. 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Gente, a gente tá na expectativa e também a agonia aí com o caso desse menino, o Arthur Garatti dos Santos. O pai dele ainda não nos enviou uma atualização. A situação do garoto, do Arthur Garatti dos Santos, 13 aninhos, é muito grave. Tem a campanha marcada para quinta-feira, ela vai ser realizada, porque se não der para o Arthur, vai para alguém, de repente sempre pode ser compatível aí. Uma campanha marcada para quinta-feira, a primeira de uma série. Para quem não se ligou, tá no portal da Espaço. O garotinho Arthur, ontem, ele teve duas paradas cardiorrespiratórias, precisou ser entubado, ele tá entubado na UTI do Hospital Geral. Conforme o relato da família, o adolescente também apresentou acúmulo de líquido nos pulmões, passou por um procedimento de drenagem, e a notícia pior toda é essa: ele tá com infecção generalizada. Família pede corrente de orações. Aqui o pai querido dele, o Maicon, qualquer novidade aí, vai nos orientando e vai nos informando. 9:17. Caxias, vida no campo, concorrência do alho importado coloca em risco produção gaúcha. Último ato em Copa do Mundo do Cristiano Ronaldo. A estratégia da PIA para superar a crise financeira da cooperativa lá em Nova Petrópolis. Doação de órgãos, ferramenta reúne sem autorizações em Caxias do Sul. JG comanda agora o shopping, a gente volta ao meio-dia. 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Falando em Feltrin Group, hoje, na abertura, às 6 da tarde, vai ser a segunda matéria, pessoal da direção da Feltrim, grupo Fabiano Feltrim vai estar por aqui também. No segundo tempo, o vice-prefeito Tiago Brunet, falando de medicina, falando de vários assuntos. Tiago Brunet com a gente ao vivo também. Fim de expediente, 15 para 6. 9:18, vamos aproveitar a gelada fria. Terça-feira estamos com 4 graus. Mandar um feliz aniversário à turma da Espaço. Hoje tem festa. Hoje o Lucas, estado Lober Porto Holanda, está completando seus 17 anos. O nenê da casa já está com 17 anos. Hoje, Lucas, feliz aniversário. 9:18. Jota no shopping em seguida. Bom dia.
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1: Olá, muito bom dia, boa terça-feira, 7 de julho. Continue aqui na 100.9. Daqui a pouquinho por aqui tem Espaço Shopping Show te fazendo companhia até o meio-dia, sempre para a Ótica Farroupilha, CFC Farroupilha e Círculo Saúde.
2: No começo parecia tudo muito legal.

Terça-feira, 7 de julho de 2026. Sabia que hoje é dia mundial do chocolate? É, hoje é dia mundial do chocolate. Dia do ano 188, semana 28, 51,5% do ano já se fuera. Vamos juntos até o meio-dia, música, informação, dicas, ofertas, horóscopo, previsão do tempo, homenagem para os aniversariantes. É um shopping te fazendo companhia, sempre em ótimo astral. Abrindo o shopping, sugar, sugar. Classic Pop Revival. Bom dia, boa terça-feira, ao som da Espaço.

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2: Muito bem, Energia Esportes, 9:34, 9:34, promoções da Fruteira Vicentina para hoje. 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
2: Muito bem, vamos falar do tempo. Vamos falar do tempo. Uma massa de ar seco e frio de alta pressão atmosférica cobre o Rio Grande do Sul nesta terça-feira, 7, garantindo um dia de tempo firme. O sol aparece em todo o estado e com amplos períodos de céu claro, embora nuvens ainda se façam presentes na metade norte agora pela manhã. Apesar do sol, o começo do dia foi frio, né? Marcas negativas em áreas principalmente do oeste, noroeste e o norte gaúcho. Bom, tivemos também, temos ainda em alguns pontos, né? Bancos isolados de nevoeiro e neblina, acompanhado de geada na maioria das cidades. A tarde ainda é fria, tá? A tarde será fria, porém menos do que ontem. Volta a esfriar acentuadamente a partir do entardecer. Aqui para Caxias do Sul, nossa linda e querida Caxias, 12 na máxima, Porto Alegre 15, Capão da Canoa 15, Torres 16 na máxima, Santa Maria 14, Passo Fundo 12, Santa Rosa 14. Aqui para Farroupilha, a previsão hoje, máxima de 10, dia de sol, algumas nuvens, tivemos névoa ao amanhecer, noite com poucas nuvens. Amanhã para Farroupilha, 2 na mínima, 15 na máxima, quinta-feira 6 na mínima, 19 na máxima. Não teremos chuva então hoje, amanhã e quinta. Na sexta-feira, sol com algumas nuvens, chove rápido durante o dia e a noite, mas é pouca coisa. 10 na mínima e 15 na máxima. Sábado, dia 11, 10 graus na mínima, 15 na máxima. Sol com muitas nuvens, anublado, com chuva de manhã, tarde com temporal e noite chuvosa. E no domingo, lá no dia 12, 8 na mínima, 15 na máxima, sol com pancadas de chuva de manhã e muitas nuvens à tarde. À noite o tempo fica firme. Tá aí a previsão do tempo.
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2: Alô, você que nasceu sob o signo de Áries, lidar melhor com as frustrações será o desafio de hoje. Nem tudo vai acontecer na velocidade que você deseja, tá, Áries? Pense a longo prazo nas escolhas. Valerá encarar uma conversa delicada com a família ou com alguém do passado e encerrar o assunto. Responsabilidades poderão aumentar. Em compensação, o prazer virá em dobro. Amor em alta. Agora, previsões para você de Touro. A vida interior e a intuição pedirão atenção hoje. Será bom momento para refletir sobre o futuro na terapia ou recorrer a exercícios de concentração, meditação, música, caminhadas na natureza e recarregar suas baterias, Touro. Uma questão antiga poderá pedir um olhar mais honesto. Um processo do passado será finalizado naturalmente. Deixe a vida fluir. Agora, previsões para você de Gêmeos. Atividades de grupo ou associação aumentarão as responsabilidades. Destine uma verba para investir em um projeto em parceria ou dar suporte a uma pessoa querida. Com Marte em seu signo, iniciativas não faltarão. Só não tome decisões apressadas. Mercúrio retrógrado pedirá melhor planejamento financeiro e renegociações. Conquistas pela frente. Agora, previsões para você de Câncer. Pense a longo prazo nas escolhas e assuma novas responsabilidades. Um novo caminho se abrirá na carreira. Visualize onde quer chegar e firme sua imagem profissional. Será um bom momento para assumir protagonismo, ampliar relações e melhorar resultados financeiros no trabalho. Maturidade resolverá melhor que a pressa, viu, Câncer? Amor estável. Daqui a pouquinho tem previsões para Leão, Virgem, Libra e Escorpião. Lionel Rich, Say You, Say Me, depois tem Shania Twain.

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1: Shania Twain, You've Got Away, antes teve lá, né, Rich com Say You, Say Me. 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Na volta do intervalo, previsões para Leão, Virgem, Libra e Escorpião no horóscopo 100.9. Segura aí, é rapidinho.
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1: Alô, você que nasceu sob o signo de Leão, com Júpiter e Vênus em seu signo, oportunidades financeiras e relações surgirão de vários lados. A sorte caminhará ao seu lado, tá, Leão? Firme a reputação e mantenha a fé. Um longo ciclo estará chegando ao fim, deixando um lastro de autoconfiança e clareza nas escolhas. Mude a maneira de se relacionar e conquiste amizades em um novo ambiente. Tá, Leão? Previsões agora para você de Virgem. Algo que parecia certo poderá pedir uma revisão mais honesta. Sua intuição ajudará a enxergar com clareza. O autoconhecimento trará cura emocional e fortalecimento interior. Aposte em inovações e suba um patamar na carreira, tá, Virgem? O dia trará decisões sobre o futuro e revelações no amor. Desfaça um mal-entendido com uma amizade, tá? Poder em alta. Agora, previsões para você de Libra. Os relacionamentos pedirão maturidade. O par, sócio ou cliente poderá cobrar uma conversa séria ou uma definição que não dá mais para adiar. Encare com receptividade e diplomacia. Uma visão realista das relações orientará novas escolhas. Aposte em maior abertura social. Amizades e grupos abrirão portas na carreira. Sucesso pela frente, tá, Libra? Previsões agora para você de Escorpião. Finanças compartilhadas, planos da vida íntima ou decisão de mudança pedirão uma visão realista. Qualidade de vida e bem-estar serão prioridades. Responsabilidades de trabalho e com a saúde poderão aumentar significativamente nesta fase. Discipline a rotina para dar conta das demandas e ajuste planos de viagem. Tá, Escorpião? Carreira em ascensão. Muito bem. Daqui a pouquinho tem previsões para Sagitário, Capricórnio, Aquário e Peixes. Mas agora por aqui tem músicas chegando na primeira. Ana Carolina, Uma Louca Tempestade. Depois tem It's a High com Lyra Harrison.

0: 10:01, 10:01, Laila Harrison na primeira TV Ana Carolina. 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Na volta do intervalo, previsões para Sagitário, Capricórnio, Aquário e Peixes no horóscopo 100.9. Segura aí.
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3: O abacaxi auxilia no processo digestivo. A fruta contém enzimas naturais que ajudam na digestão e trazem sensação de saciedade logo após as refeições. A vida é melhor quando se tem saúde.
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0: 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Muito bem, últimos signos chegando no horóscopo 100.9, previsões para esta terça-feira. 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
0: 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Alô, Sagitário, filhos, amor ou projeto autoral aumentarão responsabilidades nesta terça. Encare as demandas com determinação e ajuste os planos. O humor poderá oscilar com Mercúrio retrógrado. Então, é Mercúrio retrógrado. Não alimente pensamentos obsessivos. Valerá planejar detalhes de uma mudança com calma e realismo. Novos horizontes se abrirão, tá, Sagitário? Voe mais alto. Agora, previsões para você de Capricórnio. Casa e família pedirão determinação e paciência hoje. Decisão de moradia ou uma responsabilidade assumida anteriormente pedirá ajustes e atitude. Um vínculo especial ganhará profundidade e inspirará uma grande mudança no estilo de vida, no seu lifestyle. Construa bases material e afetivas sólidas e comece uma nova etapa no casamento e no trabalho. Previsões agora para você de Aquário, mensagens e combinados pedirão atenção com Mercúrio retrógrado. Confirme informações com cuidado. Uma conversa importante poderá redefinir planos pessoais e dar mais liberdade. Divida melhor as responsabilidades no trabalho. Delegar pequenas tarefas dará alívio. Criatividade e soluções geniais não faltarão. Fortaleça sua posição. Agora, previsões para você de Peixes. Dinheiro e orçamento pedirão pé no chão hoje. Organize as contas com antecedência e evite gastos desnecessários. Será um bom momento para discutir os próximos passos com a família e eliminar velhos conflitos. Não se iluda com promessas vagas. Não se iluda com promessas vagas. Esclareça as entrelinhas de uma proposta ou contrato. Trabalho e amor pedirão, aliás, poderão andar juntos, tá? Trabalho e amor poderão andar juntos hoje, Peixes. Horóscopo 100.9 no shopping volta amanhã neste mesmo horário, mais ou menos neste mesmo horário.
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0: Essa notícia, hein, meu amigo, minha amiga. Governador veta fim da taxa de licenciamento e mantém cobrança anual no Rio Grande do Sul. É, o Eduardo Leite justificou a decisão pela necessidade de preservar receitas que financiam serviços públicos. Projeto havia sido aprovado por unanimidade na Assembleia Legislativa. Então, tem matéria completa no site da Espaço, tá lá à tua disposição com todas as informações. O governador do Rio Grande do Sul, Eduardo Leite, vetou ontem o projeto de lei que extinguia a cobrança da taxa de licenciamento de veículos no estado. A proposta havia sido aprovada por unanimidade pela Assembleia Legislativa e previa o fim da cobrança anual para a emissão do certificado de registro e licenciamento de veículo. Ao anunciar o veto, Leite afirmou que a medida foi tomada por responsabilidade fiscal, destacando que o projeto não apresentava uma fonte de compensação para a perda de arrecadação que seria gerada com o fim da taxa. Bom, tem a matéria completa, né? Está lá no site da Espaço, né? É, olha, o projeto recebeu apoio unânime dos parlamentares e ainda poderá retornar para análise da Assembleia Legislativa, que tem a prerrogativa de manter ou derrubar o veto do Executivo. A luta não acaba aqui. O projeto foi aprovado por unanimidade na Assembleia e temos o direito regimental de derrubar este veto. Música e informação no teu rádio, é o Shopping te fazendo companhia, agora chegando o Hino e Dela.

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1: Contato imediato com Flávia Andréa Vidor na comunicação. Jay Davis e Alex, Alex, Whiskey in the Jar. Na primeira teve Hino Ideal com Marina, Marina. 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
1: 10:20, 5 graus a temperatura. Bom dia para você, sol entre nuvens. Olha, uma pesquisa eleitoral divulgada ontem pelo Instituto Brás Market aponta o deputado federal Luciano Zucco, do PL, com ampla vantagem sobre a ex-deputada estadual Juliana Brizola, do PDT, na corrida pelo governo do Rio Grande do Sul. No cenário estimulado de primeiro turno, Zucco aparece com 39% das intenções de voto, enquanto Juliana registra 20,4%. Na sequência, surgem Gabriel Souza com 6%, ele que é do MDB, e Marcelo Maranata, do PSD, com 3%. Os eleitores que não souberam ou não responderam somam 19,3% e os votos brancos e nulos chegam a 12,3%. A apuração também aponta vantagem do deputado federal em simulações de segundo turno em diferentes cenários testados pelo Instituto, reforçando a liderança de Luciano na disputa pelo Palácio Piratini. O levantamento foi realizado entre os dias 1º e 3 de julho, com 1.200 entrevistados. O nível de confiança é de 95%, com margem de erro de 2,84 pontos percentuais. A pesquisa está registrada no Tribunal Superior Eleitoral sob o número RS-09741/2026 e essa matéria está no site da Espaço. 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Chegando o Djavan, e depois tem Adele, Set Fire to the Rain. Bom dia.

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1: Set Fire to the Rain, na Adele, antes teve Djavan. Se hoje na Câmara Municipal, atenção, hoje na Câmara Municipal, vereadores preparam o debate de ações realizadas no município através de entidades para a preservação dos, a prevenção, perdão, para a prevenção do suicídio e valorização da vida. A sessão tem início às 18 horas, podendo ser acompanhada pelo canal da Câmara no YouTube. Após, vereadores aplaudirão a participação de grupos esportivos farroupilhenses em campeonatos estaduais. Hoje, então, 18 horas, sessão da ordem do dia na Câmara. Hoje, 18 horas. Agora, chegando a dica de hoje, manchas de tinta de caneta em tecidos com um dos um dos acidentes assim domésticos mais comuns, né? Manchas de tinta de caneta em tecidos, né? Então é o seguinte, o álcool isopropílico é uma solução ou uma das soluções mais eficazes para remover manchas de tinta de caneta. Para utilizá-lo, coloque uma toalha limpa ou um papel toalha por baixo do tecido manchado. Mole um algodão com álcool isopropílico, passe o algodão sobre a mancha, pressionando levemente até a mancha começar a se dissolver. Lave o tecido como de costume. Esse método é eficaz em tecidos como algodão e poliéster, onde a tinta tende a penetrar mais profundamente. Esta é uma dica de Johnny Lantejola, EPP Apanho Centro Automotivo. Telefone 3261-2743, facebook.com/Johnny Lantejola.

0: Jola. 10:32, tempo bom, céu azul, aqui na área central, algumas nuvens, temperatura em 7 graus.
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0: Participe! 10 horas 35 minutos, temperatura oscilando entre 6 e 7 graus aqui no centro de Farroupilha. 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Boa notícia, a Câmara de Vereadores de Farroupilha aprovou por unanimidade o projeto de lei que institui o programa municipal Doadores do Futuro, iniciativa voltada à conscientização sobre a importância da doação voluntária de sangue. De autoria do vereador Silonei Monteiro, do MDB, a proposta segue agora para a sanção do Executivo. O programa estabelece diretrizes para ações de orientação, conscientização e cidadania, envolvendo órgãos públicos, empresas, entidades sociais e instituições de saúde. A intenção é ampliar o conhecimento da população sobre a importância da doação de sangue e estimular a formação de uma cultura solidária desde a infância. 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
0: E no teu rádio 100.9. Chegando nenhum de nós, vou deixar que você se vá. Depois tem Roy Orbison, You Got It. Bom dia, boa terça-feira, o som da Espaço, a rádio dos melhores ouvintes.

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1: 10:45, 10:45, e o dramaturgo e escritor Benedito Rui Barbosa, autor de novelas icônicas, morreu nesta terça-feira em São Paulo devido a complicações e insuficiência renal crônica. Ele estava internado no Hospital do Coração. O seu legado inclui novelas como Meu Pedacinho de Chão, em 71, Pantanal, 90, O Rei do Gado, 96, e Terra Nostra, 99, marcadas por protagonistas de, entre aspas, né, bom caráter, determinação para a luta, crença em valores positivos, como o próprio autor dizia. O mais velho entre cinco irmãos, Rui Barbosa nasceu em Galha, no interior de São Paulo, em 1931. Morre aos 95 anos o ator de novelas Benedito Rui Barbosa. 10:46.
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4: No seu ritmo, 10:49. Olha, a concessionária CSG comunica que o telefone de atendimento 0800-122-0240 está passando por uma instabilidade técnica. Enquanto o problema não é solucionado, então a concessionária orienta que situações de emergência sejam comunicadas por meio dos seguintes números alternativos, tá? 54, que é o código de área. 99689-6517. 99689-6517 ou 99913-3447. Matéria completa também no site da Espaço. Se você precisar, aí vai lá e confira aí os números, tá bom? Em nota, a concessionária agradeceu a compreensão dos usuários e reforçou que suas equipes seguem mobilizadas e disponíveis para atendimento nas rodovias 24 horas por dia, garantindo assistência e monitoramento permanente ao longo das estradas concedidas. Muito bem, vamos em frente com o shopping. É música, informação, serviço, shopping te fazendo companhia, sempre para a Ótica Farroupilha, CFC Farroupilha e Círculo Saúde.

0: Reggae, você ouviu com Ambassadors. Na primeira teve Roupa Nova, Anjo. 10:58, 10:58. 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

hora de homenagearmos os aniversariantes de hoje. Para que delícia, que delícia de sabor. Parabéns para o Lucas Stadlober Portolã. Está de aniversário hoje. Grande Lucas, homenagem dos pais Rodrigo e Daniela, do irmão Vinícius. Primos Guilherme, Rame Augusto, Jerônimo Filho e Maria Luísa, Dindos, Jerônimo e Josi, e dos tios Lúcia, Rudimar, Rogério, Juliano, Tatiane e Leda, e de toda a família. Parabéns ao Lucas Stadlober Portolã, que está de aniversário hoje. Ah, deixa eu mandar um parabéns aqui para Lucimar do Amaral da Fontoura, que hoje completa o primeiro ano na empresa Tecnova. Parabéns, tá, Lucimar? Muito bem, feliz aniversário para Ruth Silva Sasso, Henrique de Oliveira Goulart, parabéns da Troféu Trombini Farroupilha Esporte e Lazer. Parabéns para Alisson Ulisses da Silva Flores, Anderson Bassotto, Daiane Cristina Sosta da Silva, Ellington dos Santos Rosário, Luciana Lara Nunes e Maria Eurivane Rocha Orcheski, e também Samuel Piaia e Taline de Oliveira Leal. Toda a turma aí, parabéns da Big Fair. Parabéns Rosane Borges e Sandra Rosanelli. Homenagem da Maria Anselme. Alô Magda, Márcia Oliveira e Fabiano Gabriel Bueno da Silva. Parabéns da Objetiva Contabilidade. João Vitor Maioli Marmentini. Parabéns, João Vitor. Homenagem dos pais Rosane e João, da namorada Mariana e de toda a família Maioli, Marmentini, e de toda a equipe da Arena Calçados. Parabéns, João Vitor. Alô, Antoninho e Maria Lúcia Cavalini, aniversário de casamento. Parabéns ao casal. Homenagem dos filhos Anderson, André e Everton, noras Janice, Daniele e Cláudia, e também dos netos, né? Bernardo, Júlia e Otto, é, Otto. Parabéns, Antoninho, parabéns, dona Maria Lúcia Cavalini, mais um ano de feliz vida a dois. Alô, Aline, Daniele, Scherer, parabéns, Aline, Daniele, Scherer. Homenagem do esposo Tiago, da mãe Dona Mari, do irmão Maurício, da cunhada Débora, avó Lúcia e também da tia Marinês, tá, Aline? Alô, Clari Ivone Duzo, parabéns, Clari, tudo de bom pra ti. Homenagem do irmão Célio e da cunhada Carmen, tá, Clari? E de toda a família Duzo. Cláudia Farinon, parabéns, homenagem do esposo Paulo e dos filhos Lorenzo e Antonella, tá, Cláudia? Cleiton, alô, Cleiton, Rafael Marmentini da Silva, homenagem da esposa Samara, da filha Agatha e de toda a turma, tá, Cleiton? Alô, Elcio Luiz Viesse, ô, Elcio, tá de aniversário hoje, como está o senhor? Parabéns, homenagem da esposa Maria do Carmo, da filha Vitória, do pai Egídio e dos irmãos Miriam, Jacir e César e de toda a família Vietli. Parabéns, Elcio, forte abraço, curtindo a aposentadoria numa boa, né? Alô, Fabiano Luiz Fontanella. Parabéns, Fabiano. Homenagem da esposa Iva e do filho Bruno, tá, Fabiano? Parabéns. Alô, Giacomina De Bastiani Zanco. Parabéns, dona Giacomina. Homenagem da filha Eliane e de toda a família De Bastiani Zanco, tá, dona Giacomina? Alô, Gabriel Cavassola, 14 anos hoje, parabéns, Gabriel. Homenagem dos pais Erenilson e Tereza e do irmão William, tá, Gabriel Cavassola, 14 anos hoje. Gentil Hilda Cielo, aniversário de casamento, parabéns. Homenagem dos filhos Vanessa e Sandro, do genro Rogério, nora Silvana e dos netos Pedro, Matias, Milena, Manuela e Maiara. Parabéns ao casal Gentil e Hilda Cielo, mais um ano de feliz vida a dois. Alô, Helena Zafari Saquete, parabéns, Helena, homenagem dos pais Éder e Roberta, avós Delir, Elci e Hélio, e também dos tios Gustavo, Guilherme, Márcio e Denise, tá, Helena? Ida, alô, Ida Palharini Barivieira, homenagem do esposo Jovino, filhos Loivo e Neide. Ah, é Loivo
Neide e Leandro. Muito bem, e da Pagliarini Bariviera. Homenagem também do genro Fabiano, da nora Viviane e dos netos Guilherme, Matheus e Leonardo. Parabéns, dona Ida, de aniversário hoje também, e da Maria Foquesato. Parabéns, Ida, feliz aniversário. Homenagem dos irmãos Cláudio, César e Tânia, tá, Ida? Parabéns. Alô, Larissa Zabotti, homenagem dos pais Jussara e Odair, da irmã Helena, avós Eva e Dilvo, tá bom? Larissa Zabotti, de quem mais? Ah, do tio Edson também, da tia Jéssica. Alô, Luiz Carlos de Paula Júnior, homenagem dos pais Jussara e Valdir, esposa Lara, irmãos Vitor e Carla, e dos filhos Luiz Henrique, Lucas e Sofia. Parabéns, Luiz Carlos de Paula Júnior. De aniversário hoje, olha que bacana, Luiz e Luísa Maganin, aniversário de casamento. Parabéns ao casal Luiz e Luísa, homenagem dos filhos Leandro e Michele e dos netos Júlia, Lorenzo e Miguel. Alô, Maristela Bortolossi Bartelli, parabéns, Maristela, saudades da amiga, como está, senhora? Parabéns, homenagem do esposo Luiz Carlos e do filho Gustavo e da família, dos amigos. Fala, Luiz, forte abraço. Alô, Maria Antônia Concato Schenkel, tá de aniversário hoje, dona Maria, é a Maria Antônia Concato Schenkel, homenagem dos pais Kleber e Trícia, avós Carlos e Tânia e dos tios Luana, Henrique, Tere, Neuza e Jussara, tá, Maria Antônia Concato Schenkel. Alô, Matheus da Silva Pereira, parabéns, Matheus, homenagem da esposa Tainara, da filha Maju, da mãe Marizete e da sogra dona Lucília, tá, Matheus? Nilson e Nelson Piccoli, os super gêmeos de aniversário hoje, parabéns, Nilson, parabéns, Nelson Piccoli, homenagem da irmã Mari e de toda a família. Otílio Cerrudo do Prado, seu Otílio Cerrudo do Prado, 82 anos hoje, parabéns, homenagem da esposa Alzira, dos filhos André, Adriano e Angélica, do genro, noras, netos e principalmente da bisneta Aurora. Parabéns, seu Otílio. Alô, Shirley Barrete, tá de aniversário hoje, Shirley, como está, senhora? Tudo bem? Parabéns, feliz aniversário. Homenagem da filha Patrícia e do afilhado Pablo, da família, dos amigos, colegas de trabalho. Parabéns, Shirley Barrete. Alô, Tânia Tonini, parabéns, Tânia, homenagem do esposo Ito e dos filhos Daniel e Heloísa, tá? Tânia Tonini. Viviane, ô, Vivi, tá de aniversário hoje, minha sobrinha arquiteta, Viviane Lázari, parabéns, Viviane, feliz aniversário, homenagem de toda a família, e a família é grande, mas especialmente, né? Da filha Maria Luísa, parabéns, parabéns, Viviane Lázari, arquiteta de aniversário hoje, feliz aniversário, Vivi, tudo de bom pra ti. Alô, Valentina Cussô, feliz aniversário, homenagem dos pais Alex e Magda, aniversariantes que estão em nossa agenda, a todos muita saúde, alegria, felicidade, prosperidade, muito amor, só coisas boas, grana também, que vai bem, e que esta data se repita por muitos e muitos anos. Muita saúde e paz para todos. Um beijo especial para minha sobrinha Viviane Lázari e um parabéns especial para o Lucas Stadlober Portolan, que hoje está de aniversário, o filho do senhor Rodrigo e da senhora Daniela. Muito bem. 11:10, 11:10, temperatura 7 graus.

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2: Suspicious Minds, aqui na 100.9. Na primeira teve Kenny Rogers com Dolly Parton. 11:18, neste inverno, não passe frio, passe na Lia Colchões e aqueça sua casa com economia e bom gosto. 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Vamos conferir algumas manchetes no site da Espaço. Vamos nessa então. Deputado aponta Betis como principal fator de endividamento e critica impacto nas famílias. Governador veta fim da taxa de licenciamento e mantém cobrança anual no Rio Grande do Sul. Senac Farroupilha abre inscrições para cursos técnicos e gratuitos no segundo semestre. 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
2: 11:22, com a chegada de uma nova massa de ar frio no sul do Brasil, o Rio Grande do Sul amanheceu com mínimas abaixo de zero na manhã desta terça-feira. Foram registradas temperaturas negativas em pelo menos 40 municípios, segundo a Metsul Meteorologia, em áreas principalmente do oeste, noroeste e norte. A menor mínima foi registrada no município de Pinheiro Machado, onde os termômetros indicaram menos 5 graus e 2 décimos. Em Bagé, menos 3 graus e 5 décimos. Em Livramento, menos 3 graus e 2 décimos. A neblina foi acompanhada de geada na maioria das cidades. Segundo a Metsul, a massa de ar frio vai trazer uma sequência de noites frias nos próximos dias. As madrugadas mais geladas ainda, além desta terça-feira, né? Serão também na quarta e na quinta-feira, com previsão de mínimas negativas, principalmente em áreas serranas e de maior altitude do estado com geada. Já as tardes seguirão com temperaturas abaixo da média até o meio da semana. Na segunda metade desta semana, a tendência é de tardes com temperaturas mais agradáveis e acima dos valores médios históricos do mês de julho, passando dos 20 graus. Olha só. Então tá aí o toque para você, lembrando sempre, né, que as temperaturas mínimas que são anotadas, onde tem, né? Onde tem as estações, né? Oficiais, mas se você for ver, né, os termômetros aí, deixar fora da tua casa lá, dependendo do local onde você mora, mesmo aqui em Farroupilha, muito, muito negativas, até abaixo disso, né? Mas olha, São Gabriel, -2,5, Ibirubá, -2,3, mas são estações oficiais, tá? Ijuí, -1,4°. Olha, Santa Rosa, que sempre tem temperaturas altas, -1,4°. Ernestina, -1,2°. Então tá aí, mas o frio mesmo, né? Foi lá em, olha só, Pinheiro Machado, de novo, né? -5,2°. 11:24, na área central aqui de Farroupilha, neste momento 8°, sol brilhando, algumas nuvens, são poucas, mas é aqui na área central, né? Porque eu sempre falo, dependendo de onde você está, pode ter cerração, pode ter nuvens, vai saber também, né? Mas aqui na área central é isso. Vamos com Pedro Camargo Mariano Encontros, depois tem Rod Stewart com Have You Ever Seen the Rain? Vamos nessa então.
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1: Gravou então, está gravado no rádio do seu carro 100.9. Boa viagem ao som da Espaço. Obrigado pela carona. Rod Stewart na primeira TV. Pedro Camargo Mariano. 11:33, 11:33, e as oitavas de final da Copa do Mundo prosseguem nesta terça-feira com Argentina e Egito. Argentina e Egito e Colômbia e Suíça, né? Às 13 horas, pelo horário de Brasília, a atual

0: campeã mundial, a campeã mundial, entra em campo contra os egípcios em Atlanta, lá nos Estados Unidos. O time de Lionel Messi vem de uma classificação dramática contra Cabo Verde por 3-2 na prorrogação. Já a equipe de Mohamed Salah superou a Austrália na fase anterior na disputa por pênaltis após empate, né? Em 1-1. Na outra partida, desta terça-feira, 17 horas, a Colômbia enfrenta a Suíça em Vancouver, no Canadá. O jogo será o último realizado fora dos Estados Unidos nesta Copa. 11:34, 11:34, Gabriel Marqueto chegando com o Espaço Tecnologia.
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0: Somos quem podemos ser. 11:37, bom dia pra você, boa terça-feira, é o Som da Espaço, chegando, Som Gaúcho, Engenheiros do Havaí.

0: essa coisinha maluca chamada Amor Queen. 11:42. Bom dia pra você na primeira TV Engenheiros do Havaí. Somos quem podemos ser.
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1: Billy Idol Eyes Without a Face. Na primeira teve Jota Quest Fácil. É, o governador vetou o fim da taxa de licenciamento e mantém cobrança anual no Rio Grande do Sul. O pessoal tá indignado aqui, né? Marcos Serafim, um abraço para você, outro para você também, viu? Éder Teixeira, ele falou aqui, é um absurdo tudo que pagamos para esse governo lá. É. Eu não vou dar sequência na frase aí, porque o pessoal fica chateado depois, viu? Eles incomodam, viu, quando a gente fala alguma coisa aqui. Obrigado pelo carinho, pela atenção, pela audiência. Volto amanhã no shopping, se Deus permitir, após o Panorama, o show da informação, sempre para a Ótica Farroupilha, CFC Farroupilha e Círculo Saúde. Daqui a pouquinho eu retorno com informações da área econômica, Espaço Economia para Banco do Brasil e Máquina SAS. E na sequência tem Espaço Rádio Jornal com Rogério Portolan. Uma da tarde, o contato imediato com a Flávia Andréia Vidor na comunicação. Fechando o shopping Oswaldo Montenegro, Água Viva, bom almoço, boa terça, se cuide e até já.

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9: Agora 12 horas e 7, boa tarde, vem aí Espaço Economia, temperatura 10 graus, tarde de sol, fria tarde de sol, para você que deseja peças da Anselme, com preços ainda melhores, vale a pena conhecer o Outlet Anselme em Farroupilha, que está com 25% de desconto, na rua Silveira Martins, 660, bairro Volta Grande, ao lado da estação rodoviária. 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Já tem um Jota com Espaço Economia. Só uma palhinha aqui, só o início de cada uma. O cara tem muito hit. Tim Maia, a gente vai ter um tributo a Tim Maia aqui em Farroupilha nesta semana, próxima quinta-feira, dia 9, auditório do Cindy Lojas aqui em Farroupilha. Ainda tem alguns ingressos. É muito hit, é muito sucesso do Tim Maia. na voz do Tonho Croco, da Ultraman. Tim Maia, tributo pra Tim Maia. Presta bem acessível. 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

0: 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E logo, logo já tem mais novidade na área da cultura. Temos o evento Quintal, que chega por aí também com bastante coisa bacana, oficinas, teatro, música. E também temos o nosso festival de inverno, já contemplando mais a música ainda, que começa agora entre julho e agosto. Então tem bastante novidade nessa área também, Miller e ouvintes.
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2: Clariana, muito obrigado. 7 32 61 652

0: Temperatura 10 graus no Espaço Economia, Banco do Brasil e Máquina Sase. Informações aqui na Espaço FM. De volta, JG.
1: O pedido de recuperação extrajudicial da Raizen, com dívidas de 65,1 bilhões de reais, chamou a atenção do mercado em 2026. Mas a gigante do setor de açúcar e etanol está longe de ser um caso isolado. Após anos de juros elevados, entre os mais altos do mundo, um número crescente de empresas brasileiras tem buscado negociar com credores fora dos tribunais para evitar os custos e os impactos associados à recuperação judicial. Os pedidos de recuperação extrajudicial saltaram de 16 em 2021 para 84 no ano passado. Os casos envolvem empresas de setores como indústria, mineração, varejo, agronegócio e logística, segundo o Observatório Brasileiro de Recuperação Extrajudicial. Em 2026, até o momento, outras 33 empresas seguiram o mesmo caminho. Esse aumento reflete o peso da taxa básica de juros hoje em 14,25% ao ano, sobre muitas empresas brasileiras, especialmente as que contraíram empréstimos elevados durante a pandemia, quando a Selic caiu ao mínimo histórico de 2% ao ano. O governo federal iniciou nesta semana o Desenrola MEI, programa voltado à regularização de débitos inscritos na dívida ativa da União de Microempreendedores Individuais, MEIs. A iniciativa oferece condições facilitadas de pagamento com descontos e juros e multas e parcelamento de longo prazo, buscando reduzir a inadimplência e ampliar o acesso dos pequenos negócios ao crédito. A adesão poderá ser realizada até 30 de setembro por meio do portal Regularize da Procuradoria-Geral da Fazenda. Segundo o governo, aproximadamente 3,5 milhões de MEIs poderão ser beneficiados. O preço das passagens aéreas domésticas voltou a subir no Brasil. Dados divulgados pela Agência Nacional de Aviação Civil, ANAC, mostram que a tarifa média dos bilhetes comercializados em maio de 2026 atingiu R$ 632,53, valor 11,2% superior ao registrado no mesmo mês do ano passado. O aumento ocorre apesar das medidas adotadas pelo governo federal para reduzir os impactos da alta internacional do petróleo sobre o setor aéreo. Segundo a ANAC, a principal pressão sobre os preços continua sendo o querosene de aviação, principal combustível utilizado pelas companhias aéreas. Entre maio de 2025 e maio deste ano, o preço médio do querosene acumulou alta de 68,5%, elevando significativamente os custos operacionais das empresas e reduzindo o efeito das iniciativas voltadas ao controle das tarifas. O dólar encerrou esta segunda-feira em queda de 0,70%, cotado a R$ 5,1320. Já o Ibovespa, principal índice da Bolsa Brasileira, fechou em baixa de 0,93% aos 172.448 pontos, em um dia marcado pela expectativa em torno das discussões comerciais entre Brasil e Estados Unidos. Com o resultado, a moeda norte-americana acumula queda de 0,60% no mês e desvalorização de 6,50% no ano. O Ibovespa, por sua vez, registra alta de 0,25% em julho e avanço de 7,03% em 2026. Economia para Banco do Brasil e Máquina Sase, de volta amanhã neste mesmo horário. A todos uma boa tarde.
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0: Agora 12:17 de volta em Espaço Rádio Jornal. 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Sol brilhando, temperatura está variando entre 9 e 10 graus. Hoje, na Câmara Municipal, vereadores de Farroupilha preparam o debate de ações realizadas em Farroupilha através de entidades para prevenção do suicídio e valorização da vida. A sessão tem início às 18 horas, podendo ser acompanhada pelo canal da Câmara no YouTube. Após, vereadores aplaudirão a participação de grupos esportivos farroupilhenses em campeonatos estaduais. Hoje, 18 horas, sessão ordem do dia na Câmara Municipal. Chama atenção para o primeiro assunto. Vereadores preparam debate de ações realizadas em Farroupilha através de entidades para prevenção do suicídio e valorização da vida. Grande número de suicídios por aqui tem preocupado. Assunto na Câmara de Vereadores hoje, 12:18, espaçofm.com.br. As voluntárias da saúde convidam para o grande, o mega bazar solidário neste final de semana. Já começa na quinta-feira, da 1:30 às 18. Na sexta-feira, das 8:30 às 17:30, no sábado, das 8:30 às 17:00, 13 de maio, esquina aqui com a Paulo Broilho, número 10, roupas, acessórios, utensílios e muitos produtos novos, com preços a partir de apenas R$5. Toda a renda será destinada ao Hospital São Carlos. Participe, faça boas compras e ajude quem cuida da nossa comunidade. Gente, não é brechó, é um bazar. Apesar de ser um bazar com muita mercadoria nova, já tem produtos a partir de R$5. Como tem muito produto de extrema qualidade, elas vão estar vendendo pela metade do preço ou menos que a metade do preço. Isso aqui, gente, recado não só para Farroupilha, a região inteira, quem promove também bazar, brechó, também o pessoal pode comprar pro teu dia a dia. Tem muito frio pela frente, tem utensílios domésticos também. Mega Bazar Voluntárias da Saúde. Quinta, sexta e sábado. Mesmo local, aqui ao lado, né? Na frente do prédio da Espaço, pela 13 de maio. 13 de maio, esquina com a Paulo Broilho, em frente à livraria Niquete. 12:20, Jerônimo Filho, previsão do tempo.
9: O tempo seco volta a predominar em grande parte do estado nesta terça. Na Serra Gaúcha, a temperatura fica baixa, com o sol brilhando, poucas nuvens e a máxima não passa dos 10 graus. Para a quarta-feira, essa onda de frio segue, com nevoeiro ao amanhecer e tempo ensolarado ao longo do dia. A mínima é de 2 graus positivos, podendo se elevar ao longo da tarde e chegar aos 15 graus. O frio mais intenso, como desta terça e também da quarta, diminui na quinta, quando a mínima pode ser de 6 graus e a máxima de 20. A expectativa para o fim de semana semana é de tempo chuvoso. Informações do tempo para o Espaço Rádio Jornal.
0: Nesse momento, Centro Farroupilha, aqui no prédio da Espaço FM, na Avenida Paulo Brolho, com a 13 de maio, estamos com 9 graus. 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Vamos voltar para a redação. Jerônimo Filho tem informações da área policial no portal da Espaço FM, tá no site, no aplicativo, no Instagram, no Facebook. Governador Eduardo Leite veta fim da taxa de licenciamento e mantém cobrança anual no Rio Grande do Sul. Deputado Pompeu de Matos aponta BETS como principal fator de endividamento e critica impacto nas famílias. Quadro de Arthur Garate dos Santos inspira cuidados e família pede orações. Senac Farroupilha abre inscrições para cursos técnicos e gratuitos no segundo semestre. Farroupilha intensificará fiscalização do transporte escolar e vai promover capacitação para condutores. Justiça autoriza a Prefeitura de Caxias a quitar dívidas trabalhistas de funcionários das UPAs. Instabilidade no 0800 da CSG altera canais de atendimento nas rodovias. Câmara promove treinamento sobre o projeto Me Respeita e prepara implantação da Procuradoria da Mulher na Câmara Municipal. Motorista apresenta carteira de habilitação falsa e acaba preso na BR-470. Aprovado o programa Doadores do Futuro para incentivar doação voluntária de sangue em Farroupilha. Lojistas e recicladores pedem conscientização para reduzir sujeira em contêineres de lixo no centro da cidade. 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Jerônimo Filho de volta, informações da polícia.
9: Um motorista apresentou uma carteira de habilitação falsa e acabou preso por volta das 2h30 da tarde de ontem, na BR-470, em Bento. De acordo com a Polícia Rodoviária Federal, uma equipe foi prestar auxílio a ele, que estava conduzindo um Gol. Os agentes solicitaram a documentação, que foi apresentada em um celular. Eles consultaram o sistema oficial da polícia com o CPF do motorista, quando foi constatado que a habilitação era falsa. Em uma vistoria mais detalhada no celular, os policiais descobriram que o aplicativo utilizado era falso e clonava a identidade visual da CNH, apresentando funções inoperantes e QR Code inválido. Questionado, o motorista admitiu que comprou o documento fraudulento pela internet por R$3.000. Após ter reprovado duas vezes na prova teórica do processo de habilitação documentação real. A PRF esclarece que a apresentação de qualquer documento falso a agentes federais, seja CNH ou documento de veículo, caracteriza crime federal. O indivíduo foi preso em flagrante e encaminhado à delegacia da Polícia Federal de Caxias. Em Guaporé, dois indivíduos de 22 e 36 anos foram presos e uma caminhonete que havia sido furtada na manhã de ontem foi recuperada. Conforme a Brigada Militar, após o furto de uma Mitsubishi TR4, os policiais iniciaram as buscas e localizaram o veículo trafegando nas rodovias ERS-122 e na 431. Os indivíduos perceberam a presença da polícia e iniciaram a fuga quando perderam o controle do veículo e capotaram no quilômetro 26 da ERS-431. Os indivíduos fugiram do local, mas foram localizados pela polícia caminhando às margens da rodovia. A dupla foi encaminhada à delegacia e a caminhonete havia sido furtada na noite de domingo no centro de Guaporé. Em Garibaldi, uma bomba de combustíveis foi danificada ao ser atingida por um veículo na madrugada de ontem. Com o impacto, a bomba foi destruída e o local foi interditado por questões de segurança. O motorista envolvido no acidente foi identificado e não sofreu ferimentos. Em Farroupilha, no trânsito, o motorista de uma Saveiro ficou ferido em um capotamento registrado na tarde de ontem, no conhecido Morro da Julieta, na ERS-122, em Farroupilha. A vítima, de 40 anos, seguia no sentido Farroupilha, Caxias, quando teria perdido o controle da direção e capotado. Com o impacto, a carga transportada pela Saveiro ficou espalhada na rodovia. A vítima sofreu ferimentos leves e foi encaminhada para atendimento médico no Hospital São Carlos. Informações do plantão para o Espaço Rádio Jornal.
0: Obrigado, Jerônimo. 12:28, Cressol, Central de Rações e Rosler Diagnósticos, aqui no Espaço Rádio Jornal, oportunidade de emprego. A empresa Iven, de Carlos Barbosa, do grupo Stanley Black Decker, contrata operadores de produção. A empresa oferece um atrativo pacote de benefícios, semana de segunda a sexta, em turnos diurno e vespertino. Os interessados devem entregar currículo diretamente na portaria da empresa, na Avenida Presidente Kennedy, número 1049, bairro Aurora, em Carlos Barbosa, ou encaminhar para o WhatsApp. Pode enviar agora, 549-8149-3738. Faça parte da equipe. 981-49-3738. Irving de Carlos Barbosa, Grupo Stanley Black Decker, contrata operadores de produção. 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Próximo bloco, a gente tem participações, homenagens, falecimentos em Farroupilha. Everane Brandalize Trave, 35 anos, e temos aqui uma nota: sepultamento em Caxias do Sul da irmã Rosa Maria Esmanioto, 78 anos. A irmã Rosa trabalhou em Farroupilha, trabalhou nas comunidades de Caravaggio, Nova Milano, na região, fora do estado também. Tem participações em seguida. 12:30, Cressol, Central de Rações e Rosler Diagnóstico.
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0: Agora 12:31, funerária Fornec Matana, Farroupilha, participação de luto, falecimento de Everane Brandalize Trave. Pais Luiz Trave e Rita Brandalize Trave, esposo Jean Marcos Zancanaro, pai, mãe, esposo e demais familiares de Everane Brandalize Trave, pesarosos com seu falecimento, participam que as últimas homenagens estão sendo prestadas na Capela Serenidade Memorial Fornec Matana Farroupilha. A encomendação de corpo presente acontece às 14:30. Após Everane Brandalize Trave será sepultada no cemitério municipal de Farroupilha. Funerária Fornec Matana Farroupilha participou o falecimento de Everane Brandalize Trave aos 35 anos. Repito, a despedida nesse momento na Capela Serenidade Memorial Fornec Matana. Sepultamento às 14:30, cemitério público municipal. 12:33.
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0: Para 12:33, participação de falecimento da irmã da religiosa Rosa Maria Ismanioto. Familiares, a irmã Salete Furlim, cunhado João Furlim. Irmão Geraldo Ismanioto em memória, cunhada Terezinha Ismanioto. Sobrinhos, Silvia Ismanioto, Otacir Denardi, Cristina Ismanioto, Fabrício Fetter, Mirela Furlim, Tiago Forlim e Ivânia dos Santos. Sobrinhos netos, Laura Fetter, Helena Fetter e Matheus Forlim. Irmãos, cunhados, sobrinhos netos, familiares da irmã, da religiosa Rosa Maria Ismanioto e a congregação das irmãs missionárias de São Carlos, Borromeu, Scalabrinianas, pesarosos com seu falecimento, participam que as últimas homenagens estão sendo prestadas na Capela F Memorial São José Caxias do Sul e a cerimônia de despedida acontece às 15:30. Após, a irmã Rosa Maria Ismanioto será sepultada no cemitério Ermo da Glória, Caxias do Sul. Comunicamos o falecimento da religiosa irmã Rosa Maria Ismanioto aos 78 anos. A irmã Rosa trabalhou em Farroupilha, Caravaggio, Nova Milano, cidades da região e também cidades foras aqui do Rio Grande do Sul. Nosso carinho aos familiares, irmã Rosa Maria Ismanioto, despedida nesse momento, Capela F, Memorial São José, Caxias do Sul.
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0: 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Um assunto que tem mexido com toda a nossa população, os ouvintes da Rádio Espaço, o quadro de saúde aqui do Arthur Garatti dos Santos. Esse garoto querido aqui de 13 anos, vítima aqui de leucemia, ele tinha melhorado um tempo desde que foi diagnosticado com leucemia e recentemente voltou de uma forma muito agressiva. E ontem, no final da tarde, a gente recebeu a informação do pai do Arthur, que ele está internado na UTI, está entubado. O jovem Arthur Garatti dos Santos, inclusive vai ter uma campanha agora, os médicos recomendaram a necessidade de uma doação de medula óssea, vai ter uma campanha para tentar identificar, vai ter agora quinta-feira aqui em Farroupilha. O jovem Arthur Garatti dos Santos, 13 anos, que enfrenta uma nova manifestação da leucemia, segue internado na UTI do Hospital Geral em Caxias, onde necessita de um transplante de medula óssea como parte do tratamento. Seu quadro de saúde mobiliza uma corrente de orações entre familiares, amigos e a comunidade regional. No fim da tarde de ontem, o pai do Arthur, o Maicon Júnior dos Santos, entrou em contato com a Rádio Espaço informando que o filho sofreu duas paradas cardiorrespiratórias e precisou ser intubado após a evolução do quadro clínico. Conforme o relato da família, o adolescente também apresentou acúmulo de líquido nos pulmões e passou por um procedimento de drenagem. O farroupilhense está hospitalizado após apresentar complicações decorrentes de uma infecção generalizada. Diante do agravamento do estado de saúde, familiares e amigos reforçam o pedido para que todos mantenham uma corrente de orações pela recuperação do garoto, do jovem de 13 anos, o Arthur Garatti dos Santos. A reportagem Luiz Carlos Miller conversou com o pai há poucos instantes e o quadro permanece o mesmo. Ele está com infecção generalizada, está entubado na UTI do Hospital Geral em Caxias do Sul. 12:39, Espaço Rádio Jornal, Rosler Diagnósticos, Cressol e Central de Rações.
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0: Hora certa, 12:41, confirmando 9 graus, tempo bom, 12:41, Mecânica O Porão.
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0: 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Um assunto que rendeu ontem num bate-papo com o deputado federal Pompeu de Matos, pode até discordar do Pompeu. Pode discordar do Pompeu em vários assuntos. A questão do endividamento das famílias em razão das bets. As bets viraram maior motor de endividamento das famílias. Nenhuma novidade. Ele qualifica como uma desgraça. A informação oficial hoje, para você que aposta, tem gente em casa viciada em jogo, as plataformas de apostas online, bets, transformaram-se e tornaram-se o principal motor do endividamento das famílias brasileiras, superando o peso histórico dos juros bancários e do crédito. Com a facilidade de pagamento via Pix e publicidade agressiva, o setor drena cerca de 30 bilhões mensais da economia doméstica. Pompeu de Matos contra as bets, mas a favor da legalização de cassinos, bingos e a legalização do jogo do bicho.
20: Olha, eu vou dizer para ti, essa questão das bets, essa questão dessa jogatinha, os tigrinho, dê o nome que der, isso aí é a vergonha da vergonha de quem tinha vergonha, perdeu a vergonha e virou sem vergonha. Isso é a coisa mais desavergonhada, mais sem vergonha que tem. Olha, se querem regrar jogo, querem permitir jogo, e eu sou dos que querem, faça com regra, faça com equilíbrio, com respeito, com transparência. Esses jogos não têm transparência nenhuma, estão matando famílias, estão deteriorando famílias, estão destruindo famílias. Uma senhora me pedindo que precisa 50 mil, que, colocando a casa dela, vendendo a casa dela, que o marido dela se enrolou no tigrinho e o tigrinho engoliu ele. Quer dizer, não, é uma coisa assim, desgraçada, inaceitável, mas estão andando, assim, porque interessa a muita gente, como diria o doutor Brizola. Ah, os interesses. Eu continuo defendendo que nós possamos ter cassino regrado, regulamentado, especificado, ali posicionado, identificado, né? Eu continuo defendendo que nós precisamos ter bingo, tá ali a casa do bingo, que as pessoas enxergam, que tem que ir lá fisicamente, ou seja, que traz, gera imposto, gera desenvolvimento, gera turismo. Eu defendo o jogo do bicho, a sua regularização, que tenha transparência, que pague o ISS, o imposto sobre serviço, enfim, que dê dignidade. O jogo pode ser regrado, pode ser permitido. Agora, esta jogatina de bets da televisão, de jogador anunciando, de artista anunciando, os artistas enriquecem, os donos das bets enriquecem e o povo empobrece. O povo é explorado, especulado, perde, não sabe nem para quem tá perdendo e cada vez perde mais. E é um jogo que ninguém ganha, porque se souber alguém que ganha, me conta, porque eu só sei história de quem perdeu. Essa, infelizmente, é a realidade.
0: Deputado Pompeu de Matos, 12:45. 2005, eu só passei esse dado oficial. Com a facilidade do pagamento via Pix e a publicidade agressiva, o setor drena cerca de 30 bilhões de reais por mês da economia doméstica. 12:45, ofertas da semana, Bristol Carnes, maminha bovina, Pug Seleção, 47,80, enquanto durarem os estoques. 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Hora 12:47. Temperatura 9 graus. 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Recado importante aqui, um convite. 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
0: 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É a única unidade Senac que tem esse curso.
1: Isso, no momento a gente é a única unidade Senac que oferta a área da saúde aqui na Serra.
0: Tanto é que tem um laboratório impecável, uhum, e também uma parceria com o Hospital São Carlos.
1: Muito bem, nós temos o nosso parceiro na cidade, que é o Hospital São Carlos, onde ocorre.
0: Na região também?
1: E na região também, nós ampliamos a parceria recentemente para o nosso Hospital Taquini, em Bento. E nós também temos um parceiro em Caxias, que é a Clínica Remon.
0: quem ainda não, de repente, não se inteirou o detalhe, requisitos para fazer o curso de técnico de enfermagem, que é uma remuneração boa e também tem muita vaga no mercado, por favor.
1: Os requisitos para iniciar no curso é que o aluno tenha 17 anos e meio no momento da matrícula ou mais, e que ele esteja cursando no mínimo segundo, terceiro ano do ensino médio ou já tenha concluído. Assim ele já pode ingressar no curso.
0: Os valores?
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0: Essa turma que está sendo montada agora começa quando?
1: Repete. Dia 18 de agosto.
0: Manhã?
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1: 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Tem para escolher. E uma formação rápida, né? A gente está falando de cerca de 2 anos a 2 anos e 4 meses, já apto para atuar na área, solicitar o Corém e fazer a saúde brilhar assim na vida. E o legal é que muita gente tem essa restrição que o técnico em enfermagem fica exclusivo para o paciente, mas na verdade ele trabalha em clínicas, UBSs, pode trabalhar em hospital, consultórios, pronto atendimento, home care, que é trabalhar em casa, cuidando de alguma pessoa que precisa desses cuidados específicos. Então, empresas, são muitas áreas, são muitas possibilidades dentro de uma só área, que é a área da saúde.
0: 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Vamos aproveitar, 12h53, tem cursos gratuitos à disposição. Cursos gratuitos Senac Farroupilha. Grace?
1: Nós estamos também com o edital aberto para o curso gratuito do nosso programa PSG Assistente de Recursos Humanos. O edital está disponível no nosso site, mas a gente pode passar também através do WhatsApp. Ele é um curso que está acontecendo no turno da manhã, sem custo nenhum, não tem taxa de matrícula, nada, nada. Realmente gratuito. Vai acontecer de segunda a quinta-feira, das 8h ao meio-dia também. E o interessante é que o aluno precisa ter 15 anos completo, ensino médio em andamento ou mais, é claro, né?

0: Pra gente fechar.
1: Pra gente encerrar com chave de ouro, isso aí. Pra agosto é o técnico, quem é da área da moda, temos o curso de consultoria, temos idiomas pra iniciar também, libras, espanhol, inglês. Ainda tem bastante curso na nossa programação, informática, e quem tiver interesse pode estar vindo ao nosso encontro lá presencialmente ou também falando pelos nossos meios de comunicação.
0: Deixa eu legal o seguinte, valores sempre não é o problema, você sempre foi se encaixar na realidade do aluno interessado, né?
1: Sim, com certeza. 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
0: Gleice Mello é diretora de vendas Senac Farroupilha. Evandro Escotar, nossa diretora, toda a equipe Senac, parabéns. Cursos gratuitos, o técnico enfermagem com inscrições abertas, duas turmas, repito, fixo é 20-18-11-99, pode ligar agora ou vai pro WhatsApp 20-18-12-33, Senac Farroupilha, na República. 12:55, aqui Espaço Rádio Jornal, Central de Rações, Cressol e Rosler Diagnósticos. Ecofar comunica aos farroupilhenses que a coleta de entulhos e galhos acontece até quinta-feira, esta semana. São Roque, Cruzeiro, Santa Catarina, Medianeira, Centenário e Ipanema. Os entulhos deverão ser deixados em frente às residências. Cidadão consciente faz a sua parte para manter a cidade limpa. A cidade é de todos nós, o compromisso também.
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3: Para 1 e 2, Espaço Rádio Jornal Cressol, Central de Rações e Rosler Diagnósticos, Quarta da Carne, amanhã. 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Hora 1 e 2, temperatura 11 graus. 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Notícia final aqui, um destaque hoje no país: morreu Benedito Rui Barbosa, autor de novelas que foram mega sucesso, sem dúvida entre os 5 maiores escritores de novelas, o Benedito Rui Barbosa. Pantanal, Renascer, Terra Nostra, Rei do Gado, só para ter uma ideia, assim, a moça. Ele morreu aos 95 anos, estava internado no HCOR em São Paulo. De acordo com o boletim médico, Barbosa tinha um diagnóstico de insuficiência renal crônica. 95 anos, a morte de Benedito Rui Barbosa. 1 e 4, a Flávia comanda agora o contato imediato. A gente retorna 5:15 no fim de expediente. O agito geral hoje movimentado. O Eduardo Stockmann Rins vai estar com a gente. Tem novidades aí da construção civil impulsionando Farroupilha com mais de 800 moradias em 2026. Vamos receber também a direção do Feltrin Group com grandes novidades, lançamentos também. No segundo tempo, o vice-prefeito médico Tiago Brunet com a gente aqui no estúdio. Alguns convidados de hoje, fim de expediente, 5:15. 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Flávia no contato imediato em seguida.
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A gente começa a Hora da Saudade dessa terça-feira, 7 de julho, lá nos anos 1900.

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0: impacto nas famílias. O governador veta fim da taxa de licenciamento e mantém cobrança anual no Rio Grande do Sul. Justiça autoriza a Prefeitura de Caxias a quitar dívidas trabalhistas de funcionários das UPAs. Lorenzoni articula derrubada de veto e defende fim da taxa de licenciamento na RS. Farroupilha intensificará a fiscalização do transporte escolar e promoverá capacitação para condutores. Quadro de Arthur Garatti dos Santos inspira cuidados e família pede orações. 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
0: 1:32, 13 graus é a temperatura. Segue por aqui a hora da saudade. Dire Straits, Walk of Life. Argentina e Egito. Egito 1-0 na Argentina. Primeiro tempo, 29 minutos, mentira, 30.

0: Dire Straits, Walk of Life. Hora da Saudade está de volta amanhã a partir da 1 da tarde. Espaço FM 2:05.
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8: 2:10, 13.

0: e Mr. Jimmy lá onde você mora. Vamos de previsão do tempo. Aliás, tendência do tempo para amanhã, quarta-feira, dia 8, previsão é de tempo firme no Rio Grande do Sul, ainda sob a influência da massa de ar polar. O amanhecer será muito frio, com mínimas entre menos 2 e 8 graus, exatamente menos 2 e 8 graus, o que mantém a condição para geada em praticamente todo o estado. À tarde, as temperaturas máximas ficam entre 12 e 20 graus, a massa de ar polar também garante tempo estável na quinta-feira. O dia começa com sol claro, mas as temperaturas seguem baixas, hein? Principalmente no oeste e na campanha. Espaço FM, 2:30.
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0: Manchas de tinta de caneta em tecido são um dos acidentes domésticos mais comuns. O álcool isopropílico é uma das soluções mais eficazes para remover manchas de tinta de caneta. Para utilizá-lo, você coloca uma toalha limpa ou um papel toalha por baixo do tecido manchado, molha um algodão com álcool, né, isopropílico, passa o algodão sobre essa mancha, pressiona levemente até que a mancha comece a se dissolver. Lava o tecido como de costume e esse método é eficaz em tecidos de algodão e poliéster, onde a tinta tende a penetrar mais profundamente. Uma dica de Johnny Lantejola e Pepe Apanho, Centro Automotivo. 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
0: Provocações não faltaram por parte dos belgas após eliminar os Estados Unidos pelas oitavas de final da Copa do Mundo por 4-1 ontem. A presença do atacante Balogun foi expulso na partida anterior diante da Bósnia, né? E ele teve a sua suspensão revogada pela FIFA e essa foi a grande polêmica do jogo. Bom, depois da vitória, o perfil dos belgas nas redes sociais escreveu: reverta isso, com fotos de jogadores celebrando os gols. Na real, eles celebraram fazendo a dancinha que o Trump faz, né? Eles celebraram, né? Enfim, tem toda uma história aí e que maravilha, né? Que maravilha isso. Bom, depois de eliminar os Estados Unidos, a seleção belga terá pela frente a Espanha. E o confronto das quartas de final é na sexta-feira, às 16h em Los Angeles. Agora tá rolando a bola com Argentina e Egito. O Egito tá vencendo a Argentina por 2-0. Messi perdeu um pênalti no primeiro tempo. Na real, o Shobir defendeu, né? É o goleiro do Egito. Aí o Egito agora no segundo tempo fez o segundo gol, mas teve um gol anulado e foi lá e fez mais um. Então tá aí 2-0 pro Egito em cima da Argentina, 70 minutos aí. Agora o pessoal tá na pausa para hidratação. 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
0: 12:36, 13 graus é a temperatura. A gente começa esse bloco de sons com o Guilherme Arantes. Cheia de charme.
6: Olá!

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Cara, esse jogo da Argentina e do Egito tá pegado pra valer. É cartão atrás de cartão. Gente, que loucura isso. Sabe o que que isso me lembra? A Argentina me lembra uma frase da Patti Smith, que ela fala num livro dela, que quando tu encontrar um muro, não para. Os caras não param, meu, eles vão pra cima. Não importa o que acontece, não importa, os malucos vão pra cima. É futebol, né? É futebol.

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1: Mr. Big, Wild World, Glee, The Beatles, Here Comes the Sun, ainda Miley Cyrus, End of the World, The Mix, Agora ou Jamais, Bruno Mars, I Just Might, e Kid Abelha, Nada Sei. O ministro Alexandre de Moraes do STF determinou que o senador Flávio Bolsonaro, PLRJ, pré-candidato à presidência, preste depoimento à Polícia Federal no âmbito das investigações por crime de calúnia contra o presidente Luiz Inácio Lula da Silva, PT. Flávio fez uma postagem no X em 3 de janeiro de 2026, atribuindo crimes como os de tráfico de drogas e lavagem de dinheiro ao presidente. O senador também associou imagens de Lula ao ex-líder da Venezuela, Nicolás Maduro, acompanhadas de um texto afirmando que o presidente brasileiro será delatado. A oitiva terá de ocorrer no prazo de até 10 dias, conforme a determinação do ministro do Supremo. Moraes acolheu a manifestação da Procuradoria-Geral da República, PGR, que defendeu que a Polícia Federal ouça o senador sobre o caso. 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

as inscrições abertas para o concurso de vídeos Ações Ambientais Positivas. A iniciativa integra a Semana do Meio Ambiente 2026 e busca incentivar conscientização ambiental, além de valorizar práticas sustentáveis desenvolvidas no município. Os interessados têm até o dia 10 de agosto para participar. Cada concorrente poderá inscrever um vídeo inédito com duração máxima de 1 minuto, retratando ações realizadas em Farroupilha

0: www.rs.gov.br, colocando aí os dados do participante e uma breve descrição da ação apresentada. Os vencedores serão divulgados dia 8 de outubro. Isso, 8 de outubro. 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
1: John Fogerty, Bob Seger, Who Stop the Rain. A gente curtiu também Mr. Jim, Astronauta de Mármore, Morgan Wallen, 20 Cigarettes, Roupa Nova, Dona, Debbie Gibson, Lost in Your Eyes e Kobe Kaye, Midnight Bottle. Confira algumas manchetes que são destaque no portal do Espaço FM. Reparos no asfalto provocam alterações no trânsito a partir desta terça. Bazar das Voluntárias retorna nesta quinta com renda revertida ao Hospital São Carlos. Aprovado o programa Doadores do Futuro para incentivar a doação voluntária de sangue em Farroupilha. Informações e atualizações você encontra em espaçofm.com.br. Aproveitando, restam poucos ingressos aí pro tributo ao Tim Maia do Sesc Farroupilha, né? Agora, quinta-feira, dia 9, 7:30 da noite, no auditório do Cindy Lojas. Então, tributo a Tim Maia, interpretado aí pelo Tonho Croco. O show irá resgatar os principais sucessos de Tim Maia numa performance marcada por arranjos ao vivo, energia de palco, interação com o público. Os ingressos, os últimos, estão à venda com valores de R$24 para comerciários e empresários com credencial Sesc Ativa, R$30 para idosos e estudantes, R$60 para o público geral. Informações no 54-3261-6526 ou então no site do Sesc, certo? 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
3: 4h33, Alex Warren.

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0: Zoo, Ed Sheeran, Sapphire e Alex Warren, Ordinary. 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
0: 5 e 5, aniversariantes homenageados.

Vinícius Gué Lopes, São Pelegrino, 18 do Forte. E Cristo Redentor, parabéns para Lucas Stadlober Portolan, homenagem dos pais Rodrigo e Daniela, irmão Vinícius, primos Guilherme, Rami Augusto, Jerônimo Filho, Maria Luísa, Dindos, Jerônimo e Josi, dos tios Lúcia, Rudimar, Rogério, Juliano, Tatiane e Leda. Lucimar Dom Aral da Fontoura, homenagem da Tecnova pelo primeiro ano de empresa, Ruth Silva Sasso e Henrique de Oliveira Goulart, homenagem da Troféu Trombini, Farroupilha Esporte Lazer, Alisson Ulisses da Silva Flores, Anderson Basotto, Daiane Cristina Soste da Silva, Eliton dos Santos Rosário, Luciana Lara Nunes, Maria Eurivane Rocha,

Vitória, pai Egídio, e dos irmãos Miriam, Jacir e César, Helena, Zafari e Saquete, 8 anos. Homenagem dos pais Éder e Roberta, irmã Elisa, e dos avós Dindos, tios e primos.

Cielo, aniversário de casamento, homenagem dos filhos, Vanessa e Sandro, genro Rogério, Nora Silvana e dos netos, Pedro, Matias, Milena, Manuela e Maiara, e da Palharini Barivieira, homenagem do esposo Jovino, filhos Loivo, Neide e Leandro, genro Fabiano, Nora Viviane, dos netos Guilherme, Matheus e Leonardo. E é da Maria Foquezato, homenagem dos irmãos Cláudio, César e Tânia. Larissa Zabot, homenagem dos pais Jussara e Odair, irmã Helena, avós Eva e Dilvo, tio Edson e da tia Jéssica. Luiz Carlos de Paula Júnior, homenagem dos pais Jussara e Valdir, esposa Lara, irmãos Vitor e Carla e dos filhos Luiz Henrique, Lucas e Sofia. Luiz e Luísa Maganin, aniversário de casamento, homenagem dos filhos Leandro e Michele, dos netos Júlia, Lorenzo e Miguel, Maristela Bortolossi Bartelli, homenagem do esposo Luiz Carlos e do filho Gustavo, Maria Antônia Concato Schenkel, homenagem dos pais Kleber e Trícia, avós Carlos e Tânia e dos tios Luana, Henrique, Tere, Neuza e Jussara, Matheus da Silva Pereira, homenagem da esposa Tainara, filha Majuma e Marisete, da sogra Lucília, Nilson e Nelson Piccoli, irmãos gêmeos, homenagem da irmã Mari, Otílio Cerrudo do Prado, 82 anos, homenagem da esposa Alzira, filhos André, Adriano e Angélica, genro, noras, netos e da bisneta Aurora. Shirley Baretti, homenagem da filha Patrícia e do afilhado Pablo. Tânia Tonini, homenagem do esposo Ito e dos

hoje. Muita saúde, muito amor e muita prosperidade pra vocês. 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
1: Inner Circle Games, People Play, No Mercy, Where Do You Go? Flávio Venturini, Paulo Ricardo, Todo Azul do Mar, Zizi Posse, Asa Morena. 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
1: Nos últimos 9 jogos em que o Messi pisou em um gramado de Copa do Mundo, o craque argentino balançou a rede. Com um gol marcado na virada sobre o Egito, nessa terça, ele classificou, quer dizer, não foi só o gol dele, né, que classificou aí a Argentina às quartas de final. O camisa 10 acabou aumentando aí o seu recorde. A contagem de gols da série atual do Messi começou no mata-mata do Mundial do Catar em 2022, quando ele marcou contra Austrália, Holanda, Croácia e França. Ele continua ininterrupta em 2026, porque ele fez gols contra Argélia, Áustria, Jordânia, Cabo Verde e agora Egito. O craque argentino poderá chegar ao 10º jogo marcando contra o vencedor de Colômbia e Suíça, que jogam daqui a pouquinho, 5 da tarde. O confronto das quartas de final é no sábado, dia 11, às 10 da noite. O Messi já soma 21 gols na história das Copas, tem 8 na atual edição, tem um a mais que o Haaland e o Mbappé. Outro recorde que o camisa 10 da Argentina pode buscar é o de mais gols em uma única Copa. A gente só tem um cara que marcou 13 vezes, né, em 1958, que é o Just Fontaine, o francês. 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
1: 5:35, 9 graus é a temperatura. Contato imediato volta amanhã a partir da 1 da tarde. Vem aí o fim de expediente com Rogério Portolan. Agora tem Skank com algo parecido. Um ótimo fim de tarde, comecinho de noite. Beijos, cuidem-se.

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0: 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Senhoras e senhores, bom fim de tarde, 17:42. Hora oficial de Brasília, começando o fim de expediente, jornalismo, diversão e prestação de serviço, ritmo acelerado em seguida. Primeiro, boas-vindas para quem está chegando, com a gente. Quem segue no 100.9, muito obrigado. No rádio, segue direto e a partir de agora, ao vivo, direto a cores aqui dos estúdios da Espaço FM. Vamos recebendo em seguida, secretário. Primeiro, boas-vindas. YouTube, Facebook, aplicativo, no site, na TV Cidade, muito obrigado. Estamos em seguida com o secretário Eduardo Stockmann Rings, do Desenvolvimento Econômico e Inovação, empresários e empreendedores, o Daniel Bump e o Vinícius Peixinho, os dois aqui com a gente. Já já também Grupo Feltrin, tem novidade Feltrin Group, Tiago Brambila, secretário da Saúde, médico vice-prefeito Tiago Brunet com a gente hoje. Ritmo acelerado, tem muita informação, interatividade sempre muito bem-vinda. 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
2: 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No decorrer da nossa programação, mais dicas do Pró-Saúde. Pró-Saúde, dedicação à vida.
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0: Fim de expediente na Espaço, jornalismo, diversão, é prestação de serviço. Notícia que tá no portal da Espaço FM. Quem tá no trânsito, gente, com calma, com tranquilidade. Colisão frontal deixa duas pessoas feridas hoje à tarde na 470, aí na região de Garibaldi. Uma colisão frontal entre uma Toyota, um Toyota Corolla e um Ford Focus deixou duas pessoas feridas por volta das 15 horas de hoje no quilômetro 220. Da BR-470, proximidades do Silo da César, em Garibaldi. Com impacto, a condutora do Focus ficou presa às ferragens, sendo socorrida pelo Corpo de Bombeiros, encaminhada pelo SAMU para o Hospital São Pedro de Garibaldi. O motorista do Corolla também sofreu escoriações e foi levado à casa de saúde para exames. A Polícia Rodoviária Federal e a concessionária Caminhos da Serra Gaúcha atenderam a ocorrência. Jornalista Gabriel Marqueto, Espaço FM .com.br. Gente, prefeito Jonas tá com a gente. Prefeito Jonas, vem pra cá. Não sei se o secretário Eduardo Stockmann já tá por aí também. Vem pra cá, prefeito Jonas, pra gente não perder tempo. Hoje tem muito assunto, ritmo acelerado. Vambora. As voluntárias da saúde convidam para o Bazar Solidário nesse final de semana. Quinta-feira, das 13h30 às 18h, no dia 10, das 8h30 às 17h30, e sábado, das 8:30 às 17. São 3 dias. Quinta-feira, quinta, sexta e sábado. Quinta-feira pela parte da tarde. Não é um brechó, tá, gente? É um bazar gigante. 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Prefeito Jonas, muito obrigado por esse presentão fim de tarde ao vivo com a gente aqui no estúdio. Prefeito Jonas, para os amigos da Espaço, boa tarde.
3: Boa tarde, Rogério, boa tarde a todos os ouvintes da Rádio Espaço. Nós que agradecemos a oportunidade de estar aqui conversando um pouquinho também sobre os nossos resultados, os investimentos que Farroupilha tem atraído nesse trabalho coordenado aqui pelo secretário Eduardo, né? Que tem nos auxiliado a trazer boas notícias aqui para o nosso município. E você sabe, Rogério, que na semana passada nós estivemos com um empresário e ele dizia, né? Os investimentos e o crescimento dos municípios, ele se dá em várias formas, em vários setores, né? E aqui a gente está muito feliz porque a gente tem investimento em infraestrutura que está sendo feito pelo município, agora também com essa obra do estado, uma obra grande, né? Que é da RS-453, que iniciou já os desvios ontem. A gente percebe que já teve um andamento efetivo. O estado tem também feito revitalização da 826 e vai começar da 448. O município tem feito pavimentações importantes em setores que tem também grandes indústrias, como é a Avenida das Indústrias, a Avenida dos Imigrantes, mas que também dão acesso a áreas residenciais. E aí vem o atrativo das indústrias que tem vindo para Farroupilha. A gente tem muitas empresas que estão vindo de outros municípios para cá. Nós temos a parte da logística, né? A gente tem recebido muitas transportadoras, seja transportadoras de outros municípios que estão vindo para Farroupilha, ou até mesmo transportadoras de Farroupilha que estão ampliando seus negócios. E agora, que daí é o destaque de hoje também, que a gente percebe que junto com isso está também em um crescimento muito grande a questão da construção civil, né? O Eduardo vai depois falar melhor os números aqui, mas nós tivemos só em 2026 de situações que passaram ali pela prefeitura e que estiveram conosco para fazer os anúncios, porque a gente sabe que tem muitos outros que tá andando vida normal, né? A gente percebe Farroupilha realmente um canteiro de obras, e eu não tô falando de obras da prefeitura, tô falando dos empreendedores que acreditam na nossa cidade e estão como consequência desses investimentos fazendo novas habitações, porque é uma necessidade que a gente tem desse crescimento que a gente tem visto no nosso município. Então, a manchete, né, Rogério, fala em mais de 800 moradias em 2026 desses anúncios que foram realizados e que passaram lá pelo município, e isso dá mais de 285 milhões de reais anunciados só nesse ano de 2026 com relação a esses investimentos na área residencial. E a gente percebe aquele ciclo virtuoso que a gente chama, né? Que é positivo, aonde um faz um anúncio, o outro ali atrás vem, faz outro, outro e outro, e a gente tem contaminado o município de uma maneira positiva. E nesse sentido eu quero agradecer muito a Rádio Espaço, porque tem sido parceira pra gente divulgar, Rogério, essas notícias boas, e isso faz com que o ambiente do município fique bom também, né?
0: Prefeito, sou do Supremo com a presença, Eduardo, boa tarde ainda,
4: boa
0: tudo
4: tarde,
0: certo?
4: Boa tarde, tudo ótimo.
0: O legal que vem junto com o prefeito aqui, prefeito tá devendo uma, então já levantou a bola, de repente essa semana, quem sabe, pra gente falar, porque talvez, só consultar os números aumentem, talvez seja os 6 primeiros meses da história de Farroupilha, talvez mais recente, mais positivo, porque a gente tem agora 6 meses pela frente para encerrar. E esses 6 meses foram de

0: Aconteceu um detalhezinho que nunca tinha acontecido aqui, não tá? Deixa eu liberar para essa câmera aqui. Exatamente. Deixa eu liberar. Ok. Eduardo, 800 moradias. Tem de cabeça quanto de investimento? Que a gente viu os prédios mais recentes aí. Passa de 100 milhões de investimentos só nos prédios. Eduardo, por favor.
1: Muito bem. São aqui, então, 285 milhões só nos prédios, Rogério. Essa informação que o Jonas nos trouxe agora, né? Se a gente contar de todas as empresas, a gente está alcançando quase 600 milhões nesse ano já de investimento privado, né? Então, só de moradia são os 285. Então, a gente tem aí esse número aí que mostra, como a gente falava, né, Jonas? A construção civil é um termômetro para ver como é que a cidade está indo, né? Ela acaba mostrando a confiança dos investidores de vir para a cidade. Porque, querendo ou não, a construção civil é uma coisa que é a longo prazo, né? Ela demora a construção, até subir o prédio, toda essa questão, né? Então, a gente vê aí que a gente está com um ambiente favorável, a gente está com a cidade crescendo, né? E os investidores estão vindo, eles estão entendendo isso e estão apostando na cidade.
0: Então, só repete os números que interessam pra gente gravar, o prefeito falava também.
1: Isso aí.
0: Só em residência, só em moradia, prédios, enfim, investimento de
1: 285 milhões.
0: Somando com as empresas que estão chegando só nesse ano de 2026, nos primeiros seis meses.
1: Dá quase 600. São 546 milhões. A gente conferiu hoje de tarde. Então, e a gente tem mais alguns previstos aí para esse ano já, né? Que a gente está trabalhando. Então, vamos chutar aqui que queremos uma meta de uns 800 aí, Jonas. Depois tu vai me cobrar.
2: Isso. Mas acho que é bem possível, tá, Rogério, a gente ter esses investimentos e o Eduardo tem trabalhado diretamente comigo, de uma forma que a gente tenha tentado facilitar sempre a vida de quem quer empreender, de quem quer ampliar os seus negócios, e os resultados têm sido muito bons.
0: Prefeito, só pra gente falar, tô frisando, seis meses de 2026 para entrar na história, literalmente. A maioria das empresas, segmento, por exemplo, o detalhe que eu acho não é necessário, porque uma coisa que o Jonas tem uma marca dele, veio com o Fabiano também, vocês só anunciam quando tá certo, não é papo furado, é. E a gente via todas as empresas que os senhores aqui, o Eduardo e o prefeito Jonas anunciou, ou estão no término, ou estão em fase de, é só dar uma olhadinha na região da Julieta, por exemplo.
2: Exatamente.
0: Que é um canteiro de obras gigante aí. Prefeito, uma palhinha dos investimentos aqui.
2: Olha, Rogério, só em 2026, né? Como o Eduardo disse, a gente já está se aproximando de praticamente 600 milhões de reais, e a gente quer aqui sempre deixar claro, Rogério, nós não estamos aqui querendo nos vangloriar ou pegar os louros disso tudo, a gente quer aqui valorizar o empreendedor que acredita, que investe, que mesmo num cenário de dificuldade, muitas vezes de instabilidade econômica, taxa de juros, cenário político, o internacional também, né? Que afeta a questão das guerras, a instabilidade, e assim mesmo ele investe aqui no nosso município. A gente faz de todo possível para poder gerar um solo fértil para que os empreendedores realmente aumentem os seus negócios, e a gente tem muito orgulho, né? Encontrei aqui fora há pouquinho o Vinícius da Tecnova, que foi um dos investimentos que a gente anunciou com a Migra, né? Que vai estar aqui na Rádio Espaço em seguida. Teve o grupo Maltec Sazi, no ano passado a gente teve agora o novo centro de distribuição da Bigfer, que é quase uma realidade, ali na Avenida dos Imigrantes, onde a gente está fazendo a pavimentação asfáltica também, né? Então você vê, junto com o investimento do município, vem o investimento das empresas também, gera novas oportunidades de emprego e aí gera as necessidades também das moradias, que é o que o secretário Eduardo está falando, mais de 800 moradias anunciadas agora só nesses primeiros seis meses. Eu fico feliz, Rogério, porque nesses primeiros seis meses, realmente, a gente teve toda semana obras entregues no nosso município ou iniciadas, obras importantes que nós estamos fazendo, anúncio de pavimentações em bairros históricos, o lançamento do selo da Capital Nacional da Moda de Inverno, que foi feito também recentemente e que está divulgando ainda mais o nosso município. Então, eu acho que além daqueles pilares positivos que a gente já tinha, principalmente na educação, a gente está conseguindo somar muito forte esse pilar do desenvolvimento econômico, que tanto eu como o Eduardo, né, aprendemos com o nosso sempre prefeito Fabiano Feltrin, que sempre colocou, né, eu tenho as dores de quem esteve do outro lado do balcão, então ele nos passou também as diretrizes e que a gente segue à risca aí para até ampliar o trabalho que foi realizado anteriormente.
0: Prefeito e secretário Eduardo, os números aí, questão da habitação, quer dar uma detalhada, Eduardo?

0: E sempre é interessante, necessário até.
1: A gente fez aqui, então, até um levantamento que essas 890 apartamentos, pelo IBGE, dá em torno de 2,6 por apartamento. Então, isso dá mais de 2 mil pessoas que vão ter a sua moradia, ou então que vão vir de outras cidades para morar aqui, vai ter esse investimento, e esse investimento acaba girando a economia, né? Porque assim, é o corretor que ganha, é o supermercado que ganha, é o material de construção, posto de gasolina, farmácia, restaurantes, né? Então não é só importante para moradia, ela realmente é um pilar do desenvolvimento econômico da cidade, porque faz girar vários setores, né? Então a gente vê com muita importância isso, e também a gente sabe que era um setor que estava com um déficit, vamos chamar assim, né? De moradias. A gente sabe que tem essa busca por Farroupilha, temos até a questão aí da qualidade de vida, que ficamos entre as 15 aí, né? Melhores do país, então tem mais gente procurando a cidade, e então a gente está com esse trabalho aí para ajudar a desenvolver. Como o Jonas falou, não é a gente, prefeitura, que faz, a gente tá aqui para apoiar, para atrair, para dialogar, para a gente conseguir fazer que esses investimentos eles se concretizem, né?
0: 800 moradias, secretário Eduardo, prefeito Jonas, que vai de A a Z, no caso, vamos usar a expressão, porque é para todas as camadas, todos os públicos. Semana passada os senhores anunciaram um mega empreendimento, mais de 200 apartamentos, 260 no 1º de maio.
2: 60 apartamentos.
0: Nós quase 300 apartamentos, recentemente aí um prédio de altíssima, quer dizer, para todos os públicos, para todos
2: cento os públicos. De cento e poucos mil reais, né? 140, 150 mil reais, até 5 milhões, né? Tem de todas as faixas também aí. E acho que isso é importante, né, Rogério? E a gente tem percebido em diversas esquinas, terrenos do nosso município, realmente a construção civil está num momento muito importante. Isso também fomenta as nossas lojas, os nossos produtos aqui do município. A gente deve ter em breve também uma empresa que faz pré-moldados, que está se instalando aqui em Farroupilha. Isso também demonstra esse momento de crescimento, esse momento positivo que nós estamos vivendo.
0: Gente, algo mais, e eu gosto bastante de números, os ouvintes também, prefeito, secretário Eduardo, algo mais para informar?
1: Vamos falar um pouquinho então da sala do empreendedor aí, tem alguns números aí que é uma das nossas principais pilares aí do desenvolvimento econômico, né? Peguei alguns números com você que tu gosta. Nesse primeiro semestre a gente atendeu 2.709 pessoas ali na sala do empreendedor, que são pessoas procurando abrir seu MEI, regularizar seu MEI, ou até alguma questão de dívidas que querem colocar em dia, né? Empresas abertas do município aí, atualmente estamos com 11.600 empresas que estão abertas no município, né? E um saldo de empregos aí também, pra gente finalizar, essas empresas, tá? Que anunciaram aí, a gente colocou como 960 oportunidades que eles estão gerando, a previsão, né? E o nosso saldo de até maio é de 475 empregos positivos, né? Então, aí alguns números que a gente pode falar do desenvolvimento econômico aí da cidade.
2: Você sabe, Rogério, que sempre que eu falo, né, eu sempre falo, as empresas anunciam valores de investimento, né, são tantos milhões de reais, são tantos mil metros quadrados, mas um número que também sempre nos interessa é o número de empregos gerados. É um número que a gente sempre presta atenção, e tem muito emprego sendo gerado aqui no município. Você está a todo momento, né, fazendo anúncio de vagas. A secretária Anita Pascoal esteve recentemente também com quase 400 vagas no balcão do trabalhador. Teve o anúncio da Soprano, né, Rogério, que não foi um anúncio tão grande em termos financeiros, mas eles estão trazendo uma linha de produção de uma outra fábrica, escolheram Farroupilha para isso, então isso vai gerar até o fim desse ano quase 200 empregos só lá na Soprano. Então a gente está muito feliz por estar sendo reconhecido como uma terra de oportunidades, que é o que a gente sempre diz, né?
0: São quase, só no balcão de um trabalhador, são quase 300 empregos, né?
2: Isso.
0: No balcão do trabalhador.
2: Tem muita empresa, Rogério, até isso é importante a gente dizer, tem muita empresa que não usa, e tá tudo bem, que não usa o nosso balcão do trabalhador, então tem muito mais vaga do que o que tem no balcão do trabalhador, muito mais do que 300. Assim como investimentos das empresas aqui, os 600 milhões, né, Edu, o que passou pela nossa mão, exato, o que a gente conversou, exato, o que a gente intermediou, tem muito mais que está sendo feito de muitos empreendimentos que não passam diretamente ali pela conta do município. Então acho que a gente está num momento realmente bastante positivo.
0: Bom, eu sempre digo para não desperdiçar esse presente, os dois aqui com a gente. Prefeito, algo mais aí, hein?
2: Não, te agradecer, Rogério.
0: No final da terça-feira, uma semana que promete.
2: Sem dúvida. Nós tivemos, acho que semana passada, né, Rogério, uma semana muito positiva, principalmente ali na sexta-feira, quando a gente fez a entrega da segunda maior ciclovia do Rio Grande do Sul, a ciclovia Desvio da Cerveja. E você sabe, Rogério, que eu vi o pessoal do terceiro distrito ali empolgado, né? Porque o terceiro distrito já foi um local aonde a gente teve o veraneio lá do pessoal de Porto Alegre, que vinha passar o verão aqui no Desvio Blaut, e agora tá voltando com força, tem muito turismo acontecendo, a ciclovia é saúde, é esporte, é lazer, é convivência, é turismo. Agora a gente teve esse anúncio das obras na sexta e já começou as obras da 453. Essas obras acontecendo, Rogério, eu tenho certeza que Farroupilha vai ser antes e depois dessas obras. Elas são fundamentais, né? E vão dar mais segurança, vão melhorar a nossa logística, vão melhorar ainda mais o que a gente já tem de atrativo, que é a nossa posição geográfica, que é estratégica. Na segunda-feira nós entregamos uma obra de quase 2 quilômetros de asfalto no interior, lá na Capela Santa Cruz, ligando Farroupilha com Pinto Bandeira. Rogério, eu vi o relato das pessoas lá, subiam primeiro com as carroças, depois abriram a estrada, mas agora rotineiramente tinha que ir lá de trator buscar os caminhões. São mais de 13 milhões de quilos de frutas que saem por essa estrada e que vão para as nossas cooperativas, para as nossas vinícolas, que agora a gente entregou a pavimentação também. Temos aí em breve algumas informações importantes ainda de recuperação e reconstrução lá das enchentes. Então tem muita coisa boa pela frente, a gente vai compartilhando aqui com os ouvintes.
0: É que um assunto puxa o outro, prefeito, para encerrar e para te liberar também, agradecer o Eduardo aqui, passa a informação do prefeito municipal, porque a gente ouviu a CSG, ouviu o Gabriel, o vice-governador, O que que a gente vai ter? Vamos ser um pouco bairrista na pergunta, as melhorias, a ampliação da 453 para Farroupilha, o que que a gente vai ganhar? Vamos pagar, enfim, na questão, o que que Farroupilha vai ter de melhoria na 453 a partir de agora? Obras já começaram.
2: Olha, Rogério, pelo projeto que foi apresentado, o município sempre participa mais como espectador e a gente cobra como representante da população, porque a gente sabe que é um contrato entre o governo do estado e a concessionária, mas são 18 quilômetros de duplicação da 453, então esta etapa é do trevo lá da Tela Sul, vamos chamar, sim, até o trevo da Santa. O maior trecho é Farroupilha, ele já tem 13 desses 18 quilômetros, já são de projetos concluídos, falta ainda os últimos 5 quilômetros, que é da Santa em direção a Bento, Garibaldi, que eles estão finalizando, que é a parte que tem as maiores intervenções, né? Justamente pelo maior volume de trânsito que tem nessa região, mas aí tem pontes, tem viadutos, tem duplicação, tem vias laterais, marginais, que eles chamam, né? E eles estão iniciando. Eu estive ontem lá, eu fui até a linha Jacinto, na Capela Santa Cruz, e depois eu fui até o trevo do Barracão. Eles já estavam iniciando ontem a construção do desvio, que é a primeira obra que será feita, é esse trevo ali que liga então a 453 com a 444, que é a rodovia que vai ali pelo Barracão até Bento Gonçalves. Então a obra começou por Farroupilha e ela deve continuar vindo nesse sentido de Farroupilha.
0: Assalentou muito bem, é uma obra da CSG,
2: sem dúvida,
0: com parceria governo, mas o município está em cima conferindo,
2: sempre.
0: E é um bom relacionamento, boa conversa com a CSG também.
2: E assim, Rogério, se não fosse um pouco de pressão junto ao governo do estado que nós efetuamos junto à concessionária, talvez não iniciasse tão logo agora no mês de julho. A gente está feliz por ter conseguido com muita briga, muita batalha e representando o farroupilhense ter já conseguido pelo menos iniciar essas importantes obras da 453.
0: E no trevo, chamado Trevo da Santa, que a gente vai ter aí?
2: Rogério, vai ter uma, o que eles chamam é uma obra de arte, né? Então, ali vem um viaduto com alças laterais, essa parte do projeto é ainda desses 5 quilômetros que não tá totalmente finalizado. Então, a gente ainda não tem todas essas informações, mas tem uma boa relação também com o pessoal da concessionária. Eu penso assim, Rogério, o pedágio já está instalado, não é uma decisão nossa, né? O contrato foi assinado, então cabe a nós cobrar que tenhamos as obras previstas. E nisso a gente tem se posicionado todo o tempo para poder ter mais segurança, nossas empresas escoar a produção, ser mais seguro, né, Rogério? Que a gente sabe que tem muitos locais que tem cruzamentos extremamente perigosos e essas obras vão amenizar isso.
0: Prefeito, muito obrigado. Para dar uma geral de 6 primeiros meses. E o que vem pela frente nos 6 meses finais. Eduardo, só te parabenizar, não te encontrei. Tá repercutindo muito teus vídeos.
1: Prefeito,
0: ele tá fazendo os vídeos divulgando talentos, divulgando coisa boa que a gente tem no comércio, na indústria, na gastronomia também.
1: Exato.
0: Muita coisa boa, né?
1: Foi até uma forma aí que eu encontrei de como ajudar a divulgar a cidade, né? Então, a minha formação é publicidade e propaganda, né? Então, eu sou formado em publicidade, então foi uma forma que eu achei de fazer uma aproximação também, né? Com os empresários aí, para ver também necessidades deles, trocar ideia no dia a dia, porque às vezes a gente tem algumas necessidades que só eles sabem, né? Então, assim, a gente consegue fazer essa aproximação, troca de ideias e, consequentemente, divulgar o que a gente tem de bom na cidade.
0: Wellington, pareça, muito obrigado.
1: Obrigado.
0: Prefeito, qualquer novidade muito aí.
2: Obrigado.
0: Vem pra cá que notícia boa sempre é importante que a população saiba 100%. Um intervalo rápido aqui no fim do expediente, 6:08, Odonto Top e Borfar Seguros.
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0: Fim de expediente na Espaço 6 e 11. Já já tem uma comitiva do Grupo Feltrin, tem novidades também chegando. Eu vou convidar aqui para o estúdio da Espaço FM o Vinícius Pessin, empresário empreendedor, ex-presidente da SIGS, o Daniel Bump, empresário empreendedor, ex-presidente da SIGS. Aqui tem novidade. Bump Pessin, Vinícius Pessin, Daniel Bump aqui no estúdio da Espaço FM. 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Mais um presente pra gente aqui, e é outro caso aqui de problema de tempo, porque a gente podia ficar o programa inteiro aqui, que é assunto que não falta com esses dois aqui. Vinícius Pessin, Daniel Pump, senhores, tudo certo?
7: Pump, tranquilo? Certo. Ótimo.
0: Isso aí. Prazer estar aqui. Só um detalhe, pegar na carona, o prefeito saiu daqui, feliz da vida, o prefeito gosta de divulgar, que bom, coisa boa, a gente passou seis primeiros meses de crescimento, e os senhores também estão envolvidos com as suas empresas, foram seis meses de crescimento num todo, o Farroupilha está sendo, a gente só viu, está aqui só de moradia, é. Setor tá habitacional, bem, né? 800 moradias, prédios de altíssimo nível, até um prédio também muito maravilhoso, 260 apartamentos, tô pegando extremos aqui, a questão do setor rodoviário aqui, Farroupilha virando um polo literalmente, as tuas empresas, Migra, Tecnova, também crescimento, acelerando, né, Vinícius?
8: Buscando aceleração, é isso aí, a gente tá vendo esse otimismo, né, em Farroupilha, e obras, enfim, a turma inteira tá de parabéns, inclusive empresários também investindo, né? Tem aí novas, acho que já anunciaram, né? Empresa que vai ficar em Farroupilha ali com a Multinova, enfim, também, né? Que tá ficando aí com a...
0: Não divulgaram, mas tu acabou de divulgar.
8: Tudo bem, então.
0: Só tinham divulgado que era uma empresa, agora tu já divulgou quem então, é.
8: Tá bom, mas de qualquer forma, a Tecnova, alô, Paulinho, né? Com 20 anos, inclusive, aí também a gente tá animado com...
0: É uma empresa que ia para Caxias, vai ficar em Farroupilha, né?
8: Isso aí. E a Tecnova, enfim, né, que a gente estava falando também sobre ela, a gente vem buscando aí uma... Sempre o diferencial, né, Rogério? Sabe que é importante, né? O próprio Bump, a gente acompanha aí a turma toda, e a gente realmente precisa fazer a coisa acontecer, né? Internamente. Claro que se as condições externas ajudam, né? Aí facilita, né, Bump?
7: Sempre foi, né? Boa tarde, Rogério, boa tarde, ouvintes. Os momentos assim sempre são, se tu começa a acompanhar demais certas notícias, tu não vive mais, né?
8: É isso aí.
7: Então as coisas elas acabam acontecendo, e a grande transformação que acontece aí sempre acaba sendo através dos investimentos, dos empresários, acaba trazendo mais gente para a cidade, acaba girando mais dinheiro. Agora a gente está muito feliz, né, com esse anúncio. Acho que toda a região, né, pelo menos o início das obras aqui, que a gente tem todo esse problema de trânsito aí, né? Todo esse perigo dessas pistas simples, são obras aí que elas deveriam ter sido feitas há pelo menos uns 30 anos atrás. O crescimento de habitacional, ele é uma coisa que nunca vai parar, né? Porque sempre tem pessoas nascendo, mais pessoas nascendo, menos, né? A população ficando mais velha, todo mundo tem a necessidade de ter sua habitação. E isso tudo vai puxando a indústria de consumo, os serviços, a alimentação, que é um dos primórdios básicos aí do ser humano, né? Então, é muito bom a gente ver o desenvolvimento e o crescimento.
0: Tem um foco hoje, né, um papo direto com os dois aqui, que é a Câmara dos Comércios e Serviços de Farroupilha, Six, vai ter uma alteração, mas só disso não vou desperdiçar. Vinícius, e aí o Daniel pode complementar também, por favor, porque a gente fala pouco aí. Graças a vocês, o prefeito Jonas também se envolveu, e também graças ao programa PIA do governo, é que vocês, os nossos empresários de Farroupilha,
8: tem uma turma, hein?
0: Quantas rodovias, estradas asfaltadas?
8: Estão acontecendo 5 projetos, né? Terminaram 2, né? Foram até inaugurados, e agora tem mais 3 que estão em andamento, né?
0: Vocês entram, vocês que eu digo empresários, entram com quanto nessa história?
8: É o parte do ICMS que a gente paga, né? Enfim. Isso. Aí ele é utilizado para essas obras, mas é uma parceria junto com diversas empresas, né? Que a gente junta um grupo, porque não tem ICM que chega nunca, né? Essas obras são caras. E então o modelo que Farroupilha, assim, foi bem, bem bacana que está acontecendo. E porque essa união, né? Depende muito de... E tem empresas, Rogério, que elas não estão com essa ligação direta na obra, né? Ela entende que faz bem pro município e ajuda, né? A gente tem diversas aí, se a gente for citar.
7: Na verdade, é um imposto que, em vez de cair lá no caixa único,
8: tu vê ele sendo usado.
7: Tu acaba vendo aonde vai ser aplicado.
8: Dá um trabalhão, né? Mas... Mas reverte em obra, né?
0: Mas a gente tá vendo na prática.
8: Isso aí a gente tem que agradecer.
0: A avenida dos imigrantes aí.
8: É ali a Avenida das Indústrias,
7: né? É pouco bom ver o desenvolvimento, o avanço, as coisas, é muito legal.
8: Bacana. Então é isso, eu acho que agradecer a todas as empresas também, que elas entendem, né, esse projeto, porque como eu falei, dá um trabalho, né, dá setor financeiro, existe essa conexão junto com as empresas, é uma série de reuniões, né, Vamp? Bom, vocês mesmos, né? Então, a empresa que ela ajuda, né, que ela participa com o ICMS, ela consegue ver essas obras acontecendo.
0: Vamp, deixa eu aproveitar.
7: Não só as empresas, todo mundo vê isso. Né?
8: Não, tudo, sim.
7: Então, é uma coisa que fica boa pra toda a comunidade.
0: Vamp, eu tava vendo hoje aqui o teu setor de alimentação, carne e tudo mais, exportações de frango, por exemplo, batendo recorde o Brasil.
7: O mundo precisa comer, né, Rogério? Então, o Brasil é um dos grandes, é o maior produtor de frango. O nosso setor específico não é o frango, né? E sim a produção de ovos comerciais para alimentação.
0: Vocês não exportam, né? A questão de frango, não.
7: Não, o nosso produto é o ovo, né, para alimentação humana, que é bem diferente do setor de frango. São negócios totalmente diferentes. Mas o Brasil no setor de avicultura é líder, né? E o mundo todo aí, são poucos os países que não compram frango aqui do Brasil. E todo o setor do agronegócio brasileiro aí, ele alimenta grande parte do mundo, né? E num crescimento sempre necessário, porque o mundo cresce também, né?
0: Mas só, Daniel, a gente já conversou, só uma palhinha para não entrar, pra se aprofundar, a gente só pegando, pincelando alguns assuntos aqui. População com menos dinheiro estão comprando mais comida, estão se alimentando menos?
7: Sempre é perceptível.
0: Diminuiu, no caso. A gente vê os mercados tudo sempre cheios, movimentados.
7: O que acontece? As necessidades básicas, elas têm que ser cumpridas pelo ser humano, e uma delas é a alimentação. Então, tu pode encolher aqui, diminuir ali, porque determinadas contas consumiram o dinheiro daquele mês, mas tu vai ter que comprar pelo menos os alimentos e as coisas básicas. É perceptível, sim, ali num, mais pro final do mês, uma circulação menor de dinheiro na economia, porque é óbvio, quando tu tem mais dinheiro no início do mês, tu vai gastar mais, né? Isso é uma das coisas interessantes da própria economia americana, que ela faz pagamentos semanais, né? Então, isso acaba facilitando um giro de dinheiro toda semana. Toda semana as pessoas estão com dinheiro em conta. Aqui a gente tem um pagamento mensal. E é perceptível nas ruas aqui do nosso município, no comércio, nos postos de combustível e nos supermercados, nos restaurantes, que tem mais gente, né? A gente costuma ver isso. Como é quando acontece o pagamento do 13º? A gente vê uma intensificação muito grande do comércio, porque você está injetando o dobro de dinheiro na economia, né? E isso é fundamental para o desenvolvimento.
0: Uma guinada aí, Six Farroupilha, o Bump está saindo da presidência do Conselho Deliberativo, é isso?
7: Sim, Rogério.
0: Está insatisfeito, crise, concorda?
7: Imagina só, Rogério, pelo contrário, né? Eu sempre tive a proposição de que as coisas têm que se renovar. Eu estou há 2 mandatos como presidente do Conselho Deliberativo.
0: Deixa claro, por isso que essa pergunta provocativa. Não. O senhor não entrou agora quando o Coloda assumiu.
7: Não, cara.
0: Já vem com o Vinícius.
7: Já quando, enquanto
8: Trujillo, Vinícius, né? Desde a época do Trujillo.
7: Final do Trujillo, teu mandato, né? E agora com a presidência do Rafael Coloda. Estatutariamente a gente tem que fazer a renovação do conselho e todas as demais ritos, né, que uma entidade segue. Então, o Vinícius hoje apresenta o balanço geral, né, da entidade ali do período que ele foi presidente. Hoje a gente elege também novos conselheiros do Conselho Deliberativo. Elegemos o novo presidente e vice-presidente. Quem vai ser o novo presidente, decidido numa reunião que nós conversamos, o Vinícius como presidente e o Trujillo como vice-presidente, né? 2 pessoas que eram, que são ex-presidentes da entidade, assim como eu era. E é uma coisa meio que normal que o ex-presidente assuma o conselho deliberativo. E uma coisa que nós estamos criando, que não tem na SIX de Farroupilha e muitas entidades têm, é a criação de um conselho dos ex-presidentes, vamos dizer assim, mas que nós estamos chamando de conselho consultivo. Então, para que a gente não perca a história, né, de tantas pessoas que tiveram ali dispondo esse tempo, se envolvendo com isso, e cada ano, cada momento teve histórias diferentes. Eu vivi um momento, o Carlinhos Paese, que me antecedeu, teve um momento, o Vinícius, o Trujillo tiveram outro momento, e o Rafael Colodo agora passando por outro momento. Essa parte da concessão, dos pedágios e tal, eu vivi intensamente, porque eu fui nessa época o presidente da SIX Serra, sucedendo o Elton lá de Bento Gonçalves, e eu já acompanhava, né, Vinícius, tu também nos acompanhava nessa pauta, e a gente tá feliz agora de poder ver algumas obras acontecendo, né? Dando início aí as obras que são muito importantes pra gente.
8: História, né? Aí ele tem história.
7: Eu quero.
0: Faz um tempo que eu tô com tu aqui.
7: Eu quero citar uma coisa importante aqui. Quando a gente fez essa reunião propondo a criação desse conselho, eu gostaria de dizer e parabenizar o seu Renato Belaver pela posição que ele teve, porque ele foi muito sincero ali, muito maduro, dizendo que, ó, eu me sentirei muito feliz em participar disso, porque eu não tô sendo esquecido, porque um dos objetivos é esse, deixar essas pessoas que é natural tu ir se afastando, deixá-las por perto, faz assim, naquela época eu fiz assado, e nada mais
0: não do que ter pessoas. Não dá pra desperdiçar a bagagem de todos vocês aí, por favor, né?
7: A própria Nádia.
0: Natural,
7: enfim,
0: natural.
7: Todos os ex-presidentes, é claro que eu não vou me lembrar de todos agora e fica chato, mas citei dois, mas todos os ex.
8: Isso aí.
0: Você sai...
7: Tu é esse também.
0: Vocês saem daqui, vão pra SIX. Sim. E vai ser criado hoje esse conselho?
7: Nós vamos fazer, hoje a pauta é a proposição, porque isso tudo requer uma mudança estatutária. Então, hoje a gente aprova no conselho as contas e todas as coisas do rito, e já com essa proposição.
0: Um deles estava de aniversário ontem, Antônio Rufato.
7: Com certeza.
0: Antônio Rufato, então, todos com passagens marcantes aí.
7: Exatamente.
0: Vini, uma palinha, uma palavra tua de querer assumir mais uma bronca aí, numa boa.
8: Rogério, a turma conhece o nosso trabalho, né? O Bump aí, é isso aí, o Bump aí para nós tem sido sempre um líder, né? A gente também sempre entendendo as necessidades dos associados, né? E a SIX é um motivo de orgulho, né? Farroupilha também agora vem vivendo esse momento bom junto com a SIX, então é uma honra, né? Poder estar ocupando também esse espaço. Confesso sempre que eu acredito que tem a gente competente até mais do que a gente, né? Mas, né? Como o convite foi feito, a gente encara, né? Então, é bacana isso também, que a gente possa estar representando pessoas assim, de alto, né? Potencial aí de desenvolvimento, né? E também a gente sabe que eles cooperam conosco, né? Como dicas, enfim, né? Então, a gente ainda não faz parte ainda, não tá na presidência, mas hoje vai ser feita a eleição, a gente acredita que o pessoal vai aceitar. E agradecer o convite, porque para nós o Bump aqui, né, na figura dele, tem que lembrar sempre também dessa história toda que tu esteu um legado de SIX aí, e a gente sabe que vai depender também de ti aí nos demais agora movimentos que vão acontecendo, né? O pessoal vai me perguntando, eles se atrapalham, porque ele foi tanto presidente disso, presidente daquilo, mas ele não tá ainda na tal entidade, não tá, não, calma, né? Então, para nós, ele tem sido sempre o meu primeiro ministro e é uma pessoa, assim, que eu acredito que, como cidadão, a gente sempre tem como exemplo, né? Fazer a nossa cidade, enfim, a nossa sociedade melhor. Então, é sempre uma honra poder tá aqui, né? Espero
0: só
8: poder
0: deixar
8: atender.
0: Claro, Vinícius, impecável. Sim. Aí, detalhe, esse conselho vai poder também literalmente aconselhar quem está na presidência executiva.
7: Mas esse é o principal objetivo, Rogério.
8: Conselho deliberativo.
7: Esse é um dos...
0: Não é que vai censurar, mas vai colaborar, vai agregar.
7: Essa é a parte.
8: Eu tomava uns puxão de orelha dele, né? Eu recebia umas ligações, às vezes, ó. que tu não, falou na rádio lá?
7: Não, são coisas. Isso é muito interessante, Rogério.
8: É importante.
7: Tu acaba esse feedback, se afastando, né, um pouco do dia a dia e tu começa a ver algumas coisas de forma diferente. É que nem quando tu tá lá na empresa todo dia, pá, tu começa, pô. Tu dá uma volta, vê o que os outros estão fazendo, tu volta, aqui eu posso fazer melhor, lá eu posso fazer melhor. E eu gostaria de agradecer muito as palavras do Vinícius aqui, porque de fato a gente se envolve para que o município, o estado, o país, a gente quer uma vida melhor para todos, cada um fazendo um pouquinho. A gente em sociedade consegue transformar. A Sixten me ensinou muito, Rogério. Eu aprendi muito com todo esse pessoal. A própria vinda do Vini quando eu era presidente, eu vim aqui para conhecer. Sabe? Muito legal as aproximações que a gente faz, as amizades que a gente faz e o avanço intelectual.
0: Isso aí. As broncas que vocês compram, que dão resultado também, que faz bem para todos nós aí. Sim. Daniel, Vinícius, última pergunta aqui, só quero registrar, o Fabiano tá ouvindo a gente lá em Porto Alegre, ele tá gravando hoje já o período eleitoral, ele diz, sou voluntário desses dois, escutando aqui em Porto Alegre, é voluntário dos dois, Fabiano, um abraço.
7: Rogério, só
0: um
7: detalhe. O Fabiano é uma grande
8: pessoa. É nosso diretor, né, de captação.
7: A gente, até mandei uma foto para ele, que tá o pessoal aqui, a sobrinha e tal. Aí.
0: Só um detalhe, o Coloda tá, cada um com a sua personalidade, abrindo espaço para a esquerda política dentro da Six, ouvindo coisas que vocês não faziam, eu não recordo. Tudo bem, tudo certo?
7: Rogério, cada presidente tem a sua história, tem o seu formato de trabalho, né? A gente tá para colaborar e hoje é assim, a sociedade ela tá num momento que ela precisa evoluir, precisa se entender. Cada um acho que vai ter que ceder um pouco para a gente conseguir fazer com que esse país evolua, porque em termos do judiciário, as próprias situações que a gente tem acompanhado em Brasília, que de fato interferem na vida da gente, que a gente às vezes tem que se isolar, porque senão tu não faria mais nada, mas nós estamos longe de uma evolução assim para um país estritamente sério, né? Às vezes a gente acaba se desestimulando com o que a gente vê, né? Mas não podemos, temos que seguir o baile.
0: Vinícius, por aí?
7: Tem uma frase que eu lembrei agora do meu avô, pedra parada cria limo.
8: É isso aí.
7: Então temos que se movimentar.
8: Aí. A gente acredita, Rogério, assim, acredita muito no poder, assim, que a gente tem como entidade, tá? Então, esse poder que a gente tem é uma questão de organizar mesmo, enfim, né, os trabalhos, e a gente quer melhorar essa sociedade como um todo. E a missão, ela, né, vai dar bastante suor, então, além de pedra ter que movimentar bastante, ainda a gente vai ter que suar bastante, porque a missão é árdua.
7: Mas, tu tem um grupo,
8: mas vai dar tudo certo.
7: Tem um grupo.
8: Não, a turma, enfim, é sem comentários, né?
0: Vinícius, então, muito
8: inclusive,
0: obrigado.
8: Inclusive, vem a Amanda daqui a pouco aí, né, que ela tá aí também, né?
0: Mas vai no ar de seguida, é estamos atrasados também.
8: Vamos
0: Vinícius,
8: lá.
0: Daniel, parabéns aí, hein? Vocês são necessários, tá? Continue nessa aí, conta com a gente aí, pode
8: só
0: crer.
8: Contamos cada um.
0: Obrigado. Quantos anos se completa esse ano, hein?
8: 40
0: anos. A data histórica. Gente, obrigado aí, Daniel, parabéns. Daniel tá saindo de cena aparentemente, né, Vinícius?
8: Vai ser o presidente do superior.
0: Tá bom. 6:30, a gente volta em um minuto, até já.
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0: Fim de expediente na Espaço FM. Deixa eu chamar aqui, gente, um grupo, uma comitiva aqui. Temos Amanda Feltrin, Fernando Trentin, Eduardo Cerbaro, Jonathan Marques. 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Amanda, vamos estar nessa câmera aqui. Amanda, apresenta a turma pra gente, porque a gente tem várias frentes de trabalho hoje aqui. Várias gente, boa noite, boas-vindas.
13: Boa noite, Rogério, obrigada mais uma vez pela oportunidade.
0: A gente que agradece.
13: Então, apresentando aqui a galera hoje, que estamos participando aqui então com o Fernando, né? Ele é gestor do Condomínio Alegro, né? Localizado em Capão da Canoa, a gente vai explicar um pouquinho melhor aí a nossa parceria. A Duda, então, a Eduarda, né? A nossa Duda Feltrin, que é a nossa gerente, então, de marketing, né? E o Jonathan, então, que é o nosso corretor lá da imobiliária.
0: Começamos com festa, pode ser?
13: Vamos.
0: Quem tá vendo aqui, quem tá assistindo, tem uma boia maravilhosa aqui, colorida, já é do Alegro de Capão.
13: Isso aí.
0: Gente, festas julinas no Stone Hall, que a partir de agora, de terça a domingo, mês inteiro.
13: Isso aí, Rogério.
0: Por favor.
13: Vamos trazer a pauta aí, né, Duda? 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
14: Exato. Então, primeiramente, boa noite.
0: Boa noite,
14: né? Tudo certo? 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
0: Amanda, Duda, se tiver algo mais, volta aí pra gente dar um toquezinho. Vamos falar o que que traz esse pessoal aqui, o Fernando pra cá, o Jonathan também que vai dar um toquezinho.
13: Isso aí.
0: O que que nós temos agora em Capão da Canoa, por favor?
13: Perfeito, Rogério. Eu acho que vou só iniciar falando que essa grande parceria com o Condomínio Alegro, então, de Capão da Canoa, né? E é na saidinha aqui, a gente gosta de dizer que é um condomínio, assim, do gringo, inclusive, né? 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Correndo. 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E eu acho que o Fernando pode trazer um pouco mais do que é o Alegro, né? O que o condomínio oferece ali aqui no nosso litoral.
0: Com Fernando, certeza. Por favor, boas-vindas.
16: Prazer, Rogério, obrigado, tudo bom? Então, eu sou o Fernando, eu sou gestor da Dois Vales Urbanizadora, que é a empresa que está por trás do empreendimento do condomínio Alegro, né? O Alegro, então, é o nosso primeiro condomínio litoral norte do estado. Né? Nós estamos em Capão da Canoa, as obras iniciaram agora em janeiro e estamos a força total nas obras e vamos entregar, a gente costuma falar, né, Amanda, muito por pouco. Por que isso? A empresa veio com uma política, com uma ideia de criar raízes no litoral norte, tá? Então nós estamos com esse condomínio fechado, alto padrão e na região que mais cresce no estado como um todo, que é o litoral norte, né? E no litoral norte, especificamente aonde nós estamos posicionados agora, localizados, que é na entrada de Curumim, divisa com a Rui Teixeira, na praia de Capão da Canoa, ao ladinho do Aqualocos, né? Estamos com um empreendimento, ele é exclusivo, privativo. Por quê? Se tratando de condomínio no litoral norte, vários deles são bem amplos, parte de 400, 500 lotes por aí. O nosso vende exclusividade, privacidade. 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Isso quer dizer, você tem frente e fundos no lote com acesso. 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Por que Alegro Family Resort? Porque é um condomínio que visa diversão, alegria, família e toda a infraestrutura que oferece um resort, né? Nós temos o condomínio, então, todos os lotes Beira-Lago, temos piscina térmica, academia, piscina borda infinita, aquecida, infantil e adulto. Temos um complexo esportivo nos fundos do condomínio, que ele abrange desde áreas externas para as crianças, brinquedão molhado, brinquedão seco, temos o minigolf, que também é tradicional em Capão da Canoa, na praça, né? Nós replicamos ele dentro do condomínio e, importante, para crianças, que é uma coisa que nem todos têm, poucos têm, a gente tem uma área coberta de 300 metros quadrados com brinquedão molhado e seco para crianças. Pra que isso?
13: Muito bacana isso, né? Eu acho um ponto muito chave aqui do Condomínio Alegro, né? Que é essa questão familiar, né, Rogério? A gente tem uma sinergia muito grande com eles, até pela questão do Stone Hall, né? A gente também pensa muito em família, pensa muito como é que a gente pode viver, né, bem, né? Viver com qualidade de vida isso. E com bem-estar. E a questão ali desse, é um ponto muito legal do Condomínio Alegro, que a gente tem a questão do inverno aqui, não adianta, o litoral norte também é afetado com o nosso frio, né? E com o tempo, às vezes, umidade. Mas a maioria, né, dos itens, então, do Condomínio Alegro, que tem a parte externa, tem a parte interna também. Isso então, aí. Brinquedos legais, assim, pra criança, playground coberto, né? Pra deixar a criançada lá brincar e se divertir, né? Então, é um condomínio pra família, pensado...
16: Isso mesmo.
13: Então, acho
16: e inverno
13: que
16: é... e verão.
13: Inverno, né? E verão.
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0: Fernando Trintinho, só orienta pra gente.
16: Boa.
0: Já estão à venda?
16: Sim.
0: No caso, é um projeto para quando, hein? Digamos já.
16: O projeto já está em execução.
0: Mas digamos para.
16: Isso. Em janeiro de 2028, vamos entregar lotes para quem quiser começar construções das suas casas. Em julho de 2028, o condomínio prontinho, chave na mão, tudo funcionando. Daqui 2 anos. Prontinho, tudo funcionando.
0: 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Feltrim Grupo, enfim, por gentileza. E também o Jonathan, quem pode.
13: 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Cabe no seu bolso, né?
0: Quando a gente Jonathan, por favor.
17: Boa noite,
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0: né?
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16: Isso aí.
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16: isso aí.
0: 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E tudo muito bem localizado, né?
16: Tudo
0: muito
16: bem.
0: Fácil.
16: Isso. Para ter uma ideia, nós estamos.
0: Muita gente vai querer morar lá direto, né? Não muitos, só passar a temporada, muitos. Né?
16: Até porque o litoral norte, pós-pandemia, cresceu muito. E depois, pós-enchentes de 2024. Mais ainda, entendeu? Tá numa explosão imobiliária assim, absurda, né?
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13: né?
0: Direto aí.
13: Parceria, então assim, ganha por 2 anos, tá? Para 4 pessoas, né? Integrantes da família, acesso direto no Aqualocos. Então, assim, tem umas condições muito bacanas aí pra, né, além dessa condição maravilhosa que é feita através da urbanizadora de pagamento, que vai caber no bolso da pessoa, né? Também essa condição aí do Aqualocos e mais um brindezinho que a gente vai falar só pra quem for.
0: Olha, tu vem hoje com essa turma maravilhosa aqui, cheia de novidades. Só pra frisar, na SIC, lá na sede da SIC, no isso Centro Empresarial Adriano Colombo, sexta e sábado.
13: Isso aí, das 9 às 17 horas estaremos lá pra recepcioná-los.
0: Aí com toda...
13: Com toda a parafernália, né?
16: Pegando boia. A maquete exposta lá, a
13: maquete. A maquete é legal, consegue ter uma dimensão, né? Do que traz.
16: Do empreendimento, e... né?
13: Exatamente.
0: Bem interessante. Então, só me repete, quantos lotes, hein?
16: 279 lotes. Apenas, tratando-se de litoral norte e condomínio fechado, apenas essa quantidade.
0: Espetáculo. Espetáculo. Condomínio fechado, gente.
16: Fechado. E importante, todos os lotes têm um padrão, todos são beira-lago e nenhum deles é muro. Isso é importante, o diferencial que valoriza muito o lote de quem for adquirir lá.
0: Duda, algo mais aí, Duda? Alguma coisa mais de Stone, por favor?
15: Eu acho que a gente quer fazer um sorteio.
13: Isso, pra aproveitar, né? Podemos?
0: Vamos lá, manda então, ver.
15: Fazer um sorteio. Os dois primeiros que ligarem na Espaço ganham cortesia pro
13: isso
15: show
13: aí,
15: do
13: ganham cortesia pro show do Elvis.
0: O primeiro show do Elvis agora é dia
13: 18/7.
0: Isso. Ligou, ganhou, tá, gente? As duas primeiras, liga no telefone, tá, gente? 3268-2100. Eduarda, dá uma checada aí. Jonathan, algo mais aí que o pessoal pode já fechar negócio sexta e sábado lá na SIC direto com a Feltrin.
17: 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Eu não tenho dúvidas aqui que a condição é imperdível, é algo que não é tão comum, né? 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
0: E o detalhe também que é tudo dentro da casa, que a gente sabe onde está investindo, né? Tudo muito bem organizado.
13: Exatamente,
0: aí.
13: Rogério. É bom, né, a gente se aliar a parceiros assim que também podem trazer. A nossa intenção é trazer coisas boas para os nossos clientes, né?
0: É que um pacote tão bom que a gente está na corrida aqui, isso mas aí. Olha só, a localização perfeita. Tá, aquele sonho de ter a nossa casa na praia, em Capão, hiper bem localizado, com a isso facilidade aí da Rota do Sol.
13: E com cada vez mais valorização, né, Rogério?
0: Com certeza. Santinho, um privilégio aqui, apareça mais vezes com essa turma aqui impecável do Grupo Feltrin, do
16: obrigado
0: Feltrin
16: pela recepção.
0: Amanda, Duda,
13: obrigada,
0: Jonathan.
13: Obrigada mais uma vez, Rogério.
0: Vamos estar junto lá sexta e sábado, tá? Pra
13: show
0: gente
13: de bola,
0: conferir.
13: Isso aí.
0: Vamos fazer um intervalo. A gente compartilha as informações e as atrações. O Stone Hall agora, gente, mês de julho inteiro, de terça a domingo, 6:49.
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0: Fim de expediente na Espaço, vice-prefeito Tiago Brunet, secretário da Saúde, Tiago Brambila com a gente aqui no estúdio da Espaço FM. 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Senhores, muito obrigado aqui pela presença. Nosso vice-prefeito, doutor Tiago Bruneu, secretário da Saúde, Tiago Brambila, estiveram recentemente em Brasília aqui. Tiago, tudo certo?
20: Tudo certo,
0: Rogério. Aí tira o Tiago do consultório, aí eu vou dar pouco tempo para ele falar. Eu convidei o Tiago, tô atrás do Tiago já há algum tempo aqui, mas vai dar tempo, pelo menos os 2, 3 assuntos para te colocar na parede, vai dar tempo. Tiago, tudo certo?
21: Boa noite, Rogério, boa noite, ouvintes.
0: Boa companhia do Tiago em Brasília?
21: Muito, muito boa companhia.
0: Esse ritmo acelerado dá para acompanhar sem problema?
21: Eu acho que a gente se assemelha muito nisso, né? A gente tem esse ritmo um pouquinho mais acelerado, então que foi bom, bem bom com ele.
0: Tiago, serviço, para essa quarta-feira a gente tem novidade, é vacinação?
21: Isso, nós temos uma nova vacina, Rogério, que vai ser disponibilizada a partir de amanhã, 7:30
0: nessa
21: da manhã.
0: Nessa quarta-feira.
21: Isso, quarta-feira, 7:30 da manhã em todas as unidades de saúde, que é uma vacina que até então nós só tínhamos na rede privada, que é a vacina da Pneumo 20. Que ela previne, entre os mais diversos vírus, a pneumonia, que é a principal causadora de internações nesse momento,

0: dose na rede privada. Posso fazer a segunda e o reforço no SUS? Pode. A partir de amanhã, então, quem tiver dentro da faixa etária 2 meses, 4 meses e 1 ano e ainda não realizou o esquema, está disponível em todas as unidades de saúde.
1: Mas salientar, tem a questão da vacinação, já misturando um pouquinho, vacinação contra a influenza, quando aqui continua?
0: Continua em todas as unidades de saúde, das 7h30 às 11h30 e das 13h às 17h.
1: O mutirão de testes aqui para esse garoto, o Arthur Garate dos Santos, que está no estado gravíssimo lá na UTI do geral, vai sair quinta-feira?
0: Confirmado para essa próxima quinta-feira, a gente já preencheu todas as vagas e eu estou no aguardo da confirmação do Hemocentro de Caxias do Sul, mas a princípio na próxima terça-feira nós teremos um novo mutirão aí com 200 vagas.
1: O senhor vai nos orientando. Tiago, os senhores lá em Brasília lançaram um assunto que é inacreditável, mas aí Farroupilha, na questão de dizer, mas foi a primeira que tocou. Vacinar mais cedo contra a gripe, até pela tua experiência como médico também. É por aí, Tiago?
2: Rogério, na verdade é uma resposta que ninguém tem. A gente não sabe se é por aí. Mas o que eu posso dizer na minha experiência é que ao longo dos 20 anos que sou médico, eu venho acompanhando a superlotação dos hospitais, e não é só aqui, Pelotas, Porto Alegre, né, no Alto Uruguai, em todos os municípios do estado do Rio Grande do Sul ocorre essa sazonalidade da superlotação hospitalar, que eventualmente vem junto com as doenças respiratórias, com a gripe A, com H1N1, com Covid e com outras tantas que temos. E tanto é que tem aquela brincadeira, né? Se os velhos passarem de agosto, que vivem mais um ano, né? Porque é verdade, eles acabam sendo internados com pneumonia, com bacteriana, com infecções que são muitas vezes secundárias a um vírus, né, uma gripe, e a gente vem detectando no município aqui, em todos os municípios do estado, principalmente da metade sul aí, da região sul, né, Santa Catarina, Paraná, que temos clima semelhante, que a superlotação começa já em junho, julho. E muitas vezes as vacinas, a grande maior parte das pessoas começa de forma tímida ali em março, abril, maio as pessoas começam a se vacinar. E muitas vezes se vacinam por medo. Quando o vizinho está com gripe, quando o outro hospitalizado, quando o ciclano acabou falecendo, opa, vamos se vacinar. Não é assim, gente, não funciona assim. A gente tem que entender que a vacina da gripe, que é feita com vírus atenuado, ela é injetada, inoculada no cidadão, um antígeno, e para que produza o anticorpo leva 28 dias, no mínimo 28 dias, para que a pessoa fique imune. Então vamos lá, se tu se vacinou em maio, tu vai ficar imune só em junho. Se tu se vacinou em junho, tu vai ficar imune no final do inverno, muitas vezes. Não faz sentido isso. Nós temos que vacinar ali no final do verão, fevereiro, inclusive, para que nós comecemos já a nossa população em abril, já com 90% de imunização. Porque senão a gente está correndo contra o tempo, está gastando dinheiro público e não está sendo efetivo. Essa é a minha avaliação. Conversei com o secretário de saúde, que entendeu também dessa forma. Prefeito Jonas, inclusive, vai fazer um movimento aqui junto com os prefeitos da região, para que nós tenhamos força. Eu não quero ser dono de criança nenhuma. Eu cheguei lá no Ministério da Saúde e eles me disseram, olha, Thiago, isso aí é interessante, gostei, mas eu acho que seria bom isso aí vir de todos os secretários do Conasem, né, de uma reunião, porque muitas vezes tu bota aqui e aí eu acho que tu não vai ter força aqui sozinho. Eu digo, mas gente, eu não quero ter, eu falei, o Thiago tava junto, eu digo, eu não quero ter força nenhuma, é uma ideia que eu tô dando para você. Vocês, o Ministério, pode, digam que foi vocês que fizeram, não tem problema, mas a gente tem que comparar e tem que tentar. Seria um projeto piloto para fazer, e daí seria município de Farroupilha, poderia ser escolhido, seria bem legal, né? A gente abriria esse espaço para fazer essa vacinação em bloco, com 90, 80% da população imunizada já em fevereiro, março, e aí nós ia ver os indicadores, e aí nós ia comparar. Imagina, se nós fizermos isso aí e funcionar, realmente daí nós podemos ampliar para todos os municípios do Rio Grande do Sul. Então, é nesse sentido, é de querer ajudar. Não, ninguém pode dizer que funciona, porque ninguém fez, né? A gente, historicamente, nos últimos 20 anos, temos vacinado a nossa população em abril, maio e junho, no início do inverno, que tá errado.
1: Aproveitar, sim, Tiago.
0: Se nós formos pegar e levar em consideração os números, o nosso pico de atendimento, Rogério, foi em maio aqui em Farroupilha. E em início de abril nós começamos a vacinação até fazer efeito. Julho, hoje, a gente já tem um cenário um pouco mais estável. Por quê? A gente já tem um quantitativo, quase 50% dos públicos prioritários vacinados. Então a gente percebe

0: prática isso, sem essa antecipação, a gente percebe o efeito da vacina com o passar dos dias e o tempo de vacinação. Então é muito interessante essa ideia do Thiago de anteciparmos sim a vacinação.
1: Deixa eu aproveitar esse tempo aqui que resta só pra gente colocar, que a gente ouviu muito comentário e aí a coincidência, os senhores estavam juntos em Brasília. Eu começo com o Thiago Brunet, nosso vice-prefeito, médico Thiago Brunet. O senhor está satisfeito com o atendimento do Hospital São Carlos, com a direção, com a resposta aos senhores? Porque a gente tem vindo algumas críticas, algumas queixas da população, porque estoura para vocês, né? Não é cobrado aqui, estoura para o prefeito, para o vice, para o secretário.
2: Olha, nós temos sim recebido algumas críticas, né, de alguns andamentos dentro do Hospital São Carlos, ali na Secretaria de Saúde e muitas vezes não só na Secretaria, inclusive no gabinete do prefeito e do vice-prefeito. Temos funcionários do hospital, inclusive, reclamando de alguns gestores, de algumas pessoas ali dentro, né, com relação à forma de lidar, à forma de conversa, enfim. Diversos, tá? Não é um e nem dois, mas...
1: O que tá cobrando junto ao hospital?
2: Estamos cobrando, nós temos que cobrar do conselho, na pessoa do Césio Verona. O hospital, ele é filantrópico, ele é privado, mas temos aqui que dizer que ele tem 90% de verba pública ali. Então, não é querer ser dono do hospital, não é querer fazer a gestão do hospital, longe disso. Nós não temos nenhuma intenção de intervir no hospital de qualquer forma que seja. O hospital está sendo bem conduzido pela senhora Janete, é importante que você fale isso aqui. Eu, desde que sou médico, né, e desde a gestão dela, os médicos pararam de receber com atraso, né, a gestão do hospital melhorou, o hospital cresceu, e eu não estou aqui falando da senhora Janete, mas...
1: Quer citar nomes ou não?
2: Mas não, porque eu não tenho certeza.
1: Mas tem ruído, né, dentro da administração, no caso...
2: Tem queixas muito, né? Queixas de pessoas da administração que acabam chegando no gabinete, acabam chegando na secretaria e não faz bem, né? É chato. A gente tem tanta coisa importante para resolver e aí ter que resolver problema de fulano, beltrano, coisas pontuais e pessoais. Não é isso que a gente quer fazer, inclusive. Isso nem é para nós fazer. Por isso que quem tem que resolver isso aí é o conselho da administração, que é muito atuante, que a gente sabe da importância que ele tem, mas ele tem que fiscalizar o hospital mais do que nós da prefeitura e da Secretaria de Saúde. O conselho existe para isso, para fazer a fiscalização e para estar próximo da gestão. A gestora é a dona Janete, que tem a minha confiança, tem aqui o meu aplauso, né, pela gestão que tem conduzido, mas tem pessoas próximas a ela que não estão fazendo um trabalho tão efetivo quanto ela mesma.
1: Prejudicando um todo?
2: Eu não sei se chega a prejudicar o todo, mas prejudica algumas questões pontuais, sim, lá dentro, principalmente internamente no hospital. E isso a gente não pode permitir, porque demoramos tanto tempo para resgatar a credibilidade do hospital, né? E essas questões. Rogério, eu quero te dar os parabéns, porque hoje eu vinha de manhã e dois temas tu abordaste hoje de manhã. Parabéns, cara, pela questão dos jogos das bets, tá? É muito louco o que tá acontecendo no nosso país. Eu conheço pessoas próximas a mim que estão perdendo tudo, perdendo a família, perdendo tudo.
1: Sem exagero, né?
2: Sem exagero, não tô aqui exagerando. E outra questão, eu tava indo pro consultório, daí eu sempre, meu carro, entro no meu carro, já tá a rádio espaço ligado. E aí também com relação ao lixo, tá? E esse sim, esse é um ponto que eu gostaria de ter tempo aqui, né? Porque eu tava pensando e vou fazer isso aí. Nós vamos fazer um trabalho de campo, nós vamos começar a entrar nas empresas e tem empresas aqui que são sensacionais. Eu fui há uns 30 dias atrás e eu posso falar o nome? Hermenelu, tá? Ali com como é que é o nome dele?
1: André?
2: O André.
1: Hermelu.
2: Cara, Hermelu, é fantástico a separação que essa empresa tem. Assim como aquilo era de dar vergonha na reportagem de manhã, ali é de dar orgulho, tá? Então a gente precisa mostrar essas questões aí do lixo e eu quero contar com a Rádio Passo para nós fazer um trabalho bem legal com relação a isso.
1: Eu tô te devendo espaço, porque o Thiago era para estar meia hora aqui hoje, não. Thiago, os dois Thiagos aqui. Uma frase final, Thiago Brunet, hoje uma grande liderança do Progressistas na região, vai apoiar o Fabiano Feltrin ou não?
2: A gente, como progressista, todos os progressistas, nós não podemos colar adesivo, nós não podemos, por uma questão partidária e pelo uma questão de ética, né? Mas nós não vamos prejudicar e se puder, nós vamos ajudar sim.
1: Thiago Brambila MDB apoia o Fabiano ou não?
0: A gente sabe.
1: Essa pergunta, porque os dois têm ligação com o Fabiano desde a origem.
0: A gente sabe da importância que tem o Fabiano para o nosso município. Hoje mesmo eu comentava do quanto ele marcou o município de Farroupilha com a sua gestão. E como disse o Thiago, né? Tem espaço para todos os candidatos. O Fabiano é uma grande liderança e eu acho que ele tem muito a acrescentar para a nossa região, sendo um pré-candidato a deputado estadual, e com certeza ele está capacitado para isso.
1: Senhores, muito obrigado e parabéns pelo trabalho na saúde aqui de Farroupilha, Thiago Brunet, Thiago Brambila, Voz do Brasil, começando até amanhã.
3: Deve acontecer esta semana. Reportagem Luana Karen.
4: Vício em jogos de azar é prejudicial à saúde mental e financeira dos apostadores.
5: O aplicativo Meu SUS Digital oferece acompanhamento e tratamento.
4: Um teste identifica os sinais e por meio do aplicativo é feito o encaminhamento com consultas online com especialistas.
6: Seduzida pela promessa de dinheiro fácil, a educadora Zélia Fernandes apostou online pela primeira vez em 2024. Com o passar do tempo, os ganhos deram lugar à dívida e à mudança de comportamento. Ela só parou de jogar no início deste ano.
7: Quando eu perdi um dinheiro, no qual que eu precisava muito dele, a conta estava toda zerada, eu tinha perdido tudo, e eu falei assim, eu não posso ficar assim.
6: O quadro de saúde enfrentado pela Zélia tem nome, ludopatia, distúrbio psiquiátrico de quem tem compulsão por jogos de azar. Uma pesquisa da Universidade Federal de São Paulo aponta que quase 1,5 milhão de brasileiros acima de 14 anos apresenta algum sinal deste transtorno. Com a expectativa de atender até 600 pessoas por mês, o aplicativo Meu SUS Digital começou a oferecer teleatendimento gratuito para quem enfrenta esta enfermidade, como explica Marcelo Quimatti, diretor do Departamento de Saúde Mental, Álcool e Outras Drogas do Ministério da Saúde.
8: A pessoa ela vai saber se ela tem problemas ou não com jogos e apostas. Ela vai primeiro ser acolhida, vai fazer uma marcação de atendimento, vai passar por um acolhimento e depois vai entrar num programa de cuidado.
6: Para utilizar o serviço, é preciso acessar o aplicativo e realizar um autoteste, com perguntas que ajudam a identificar sinais de risco. Nos casos mais graves, o ciclo de cuidados inclui até 13 consultas por vídeo, com duração média de 45 minutos. O atendimento é gratuito e confidencial e realizado por psicólogos ou terapeutas ocupacionais com apoio de médico psiquiatra quando necessário. Marcelo Quimatti aponta sinais de quando procurar ajuda.
8: Ela deixa de ter algumas outras atividades, ela começa a comprometer a renda pessoal ou familiar ao longo de um mês, quando ela começa a perder e ela continua jogando para recuperar o que ela perdeu. Quando uma pessoa ela começa a fazer isso, ela já está com um problema bem instalado.
6: O Meu SUS Digital pode ser baixado gratuitamente nas lojas Android ou iOS, ou acessado na versão web em meususdigital.saude.gov.br. Reportagem Graziele Bezerra.
5: E a Polícia Federal realiza operação para investigar operações ilegais em empresas de aposta online, as chamadas bets.
4: A operação Véu de Maia investiga um suposto esquema de lavagem de dinheiro e evasão de divisas envolvendo 87 empresas.
5: Foram cumpridos 9 mandados de busca em municípios de Goiás, São Paulo e Rio Grande do Sul.
4: Os investigados podem responder por crimes como lavagem de dinheiro, evasão de divisas e organização criminosa.
5: A Receita Federal abriu consulta à restituição automática do imposto de renda.
4: A partir de amanhã, os contribuintes podem checar se têm direito ao lote especial de restituição automática.
5: Ele é destinado a contribuintes que não apresentaram declaração e possuem um cronograma próprio.
9: O lote automático beneficia contribuintes que não eram obrigados a declarar o imposto de renda em 2025, não entregaram a declaração, tiveram o imposto retido na fonte em 2024 e têm até R$1.000 a receber. Para receber, é necessário que o CPF esteja regular e vinculado a uma chave Pix. Para saber se tem direito, a consulta poderá ser feita pelo site ou pelo aplicativo da Receita Federal a partir desta quarta-feira. Também será possível conferir a declaração simplificada feita pela Receita e incluir informações, se necessário, além de fazer ajustes antes da conclusão do processamento. O órgão orienta que a consulta seja realizada apenas pelos canais oficiais para garantir a segurança das informações. O pagamento vai ser feito no dia 15 de julho, diretamente na conta vinculada à chave Pix do tipo CPF. Graziela Mendonça para a Voz do Brasil.
4: A Receita Federal ressalta que este lote especial de restituição automática não faz parte do calendário regular de restituições.
5: Os lotes regulares continuam sendo pagos normalmente aos contribuintes que entregaram a declaração dentro do prazo legal. O próximo lote regular está previsto para o dia 31 de julho.
4: Começaram hoje os pagamentos do seguro defeso referentes a períodos de proibição da pesca anteriores a 2026.
5: No valor de um salário mínimo por mês, o seguro é destinado a quem precisa interromper a atividade durante o defeso para proteger a reprodução dos peixes.
10: Márcio Luiz Nascimento é pescador em Santa Catarina e ele conta como se prepara para o período de defeso em que a pesca fica proibida.
11: É, a gente que é pescador, a gente sempre pensa no inverno, né? Que é para nós esse período agora, então a gente tem que se programar, guardar uma moedinha trocada, né? Para se manter sustentado que a família.
10: Nos períodos de defeso, ou seja, a pausa devido à reprodução das espécies, os pescadores artesanais têm direito ao seguro defeso, no valor de um salário mínimo mensal. Nesta terça-feira, começaram os pagamentos referentes aos períodos de defeso anteriores a 2026. Os valores estão sendo depositados em parcela única para pescadores artesanais que tiveram o direito ao benefício reconhecido e aguardavam a emissão do pagamento. Têm direito os trabalhadores que já solicitaram auxílio dentro do prazo, cumpriram todos os requisitos e tiveram o pedido aprovado pelo Instituto Nacional do Seguro Social e INSS. Os pescadores artesanais podem consultar a situação do pagamento pelo aplicativo Carteira de Trabalho Digital ou pelo portal Emprega Brasil no endereço empregamaisbrasil.trabalho.gov.br/trabalhador. Quem ainda possui pedidos em análise pode acompanhar o andamento do processo pelos canais oficiais Meu INSS, site e aplicativo e Central 135. Reportagem Gabriel Noronha.
4: E também sobre o assunto, eu e Mariana Jungmann conversamos mais cedo com a presidente do INSS, Ana Cristina Silveira. Vamos ouvir.
12: Presidente Ana Cristina Silveira, um prazer ter a senhora com a gente aqui na Voz do Brasil mais uma vez. Vamos falar então de seguro defeso? Ele começou a ser pago aí para os pescadores e aí a minha primeira pergunta é, ele vai ser pago agora para pescadores de todo o país ou isso varia de acordo com cada região, com cada tipo de pesca, por exemplo, se de rio ou de mar?
13: O seguro defeso pescador artesanal, ele vai ser pago para todo o país, para quem fez o requerimento até outubro de 2025 junto ao INSS. Já foi feita a análise e a gente está pagando entre 7 a 11 de julho de 2026 a 121 mil pessoas no valor de 721 milhões de reais.
4: E quem está apto a receber?
13: Todos que fizeram a solicitação dentro do prazo até outubro de 2025, que levaram as documentações necessárias, porque a partir de novembro de 2025 a competência passou a ser do Ministério do Trabalho e Emprego. Então, a partir daí será pago pelo Ministério do Trabalho.
12: Agora, presidente, se o pescador tiver um emprego com carteira assinada, por exemplo, ele pode receber o seguro mesmo assim?
13: Não. O seguro defeso pescador artesanal, ele é direcionado a pescadores profissionais, que exercem a pesca como única fonte de renda. Ele não pode receber nem benefício assistencial, nem outro benefício previdenciário, exceto o auxílio acidente e pensão por morte de um salário mínimo.
12: É, eu faço essa pergunta porque a gente lembra que alguns pescadores, às vezes, também trabalham em outras atividades rurais. Mas, então, nesse caso, seguro defeso só para quem tem a pesca como atividade exclusiva.
13: Isso, quem exerce a pesca de forma profissional, sozinho ou com sua família em regime de economia familiar.
4: Presidente, quais são os documentos que o pescador deve apresentar ao INSS para solicitar o seguro e por onde ele começa a fazer esse pedido?
13: Então, a partir de novembro de 2025, ele vai fazer esse requerimento no portal Emprega Brasil ou na carteira de trabalho digital, uma vez que a gestão do seguro defeso pescador artesanal passou a ser do Ministério do Trabalho e Emprego. A documentação documentação permanece a mesma. São os documentos pessoais, o registro geral de pesca a partir de um ano e também o comprovante de contribuição referente ao produto que ele comercializa.
14: E, aliás, aqui é muito importante a gente lembrar que os pescadores precisam manter os seus registros atualizados. Isso é feito com o Ministério do Trabalho, não é feito com a Previdência Social, mas é sempre bom a gente reiterar aqui a importância de que eles tenham o registro regularizado para que eles possam ter direito ao seguro-defeso, né, presidente?
13: Isso, ele faz a partir de um aplicativo do Ministério da Pesca e Agricultura, e ele tem que ter esse registro há mais de um ano para poder ter direito ao seguro-defeso do pescador artesanal.
14: Perfeito.
4: E os pescadores que já fizeram pedido e não receberem, podem recorrer? Como é que procede nesse caso?
13: Então, essa pergunta ela é muito importante, porque nesse período de 7 a 11 de julho de 2026, serão pagos os pedidos já analisados, mas ainda não analisamos todos. Nós vamos analisar o restante nos próximos 60 dias. Então, só cabe recurso quando o requerimento for negado. Então, enquanto tiver em análise, não cabe recurso.
14: Muito bem, nós conversamos com Ana Cristina Silveira, presidente do INSS. Presidente, muito obrigada pela sua entrevista aqui à Voz do Brasil.
13: Eu agradeço, é um prazer estar aqui com vocês na EBC e na Voz do Brasil.
5: Câncer de mama é a principal causa de morte por câncer entre mulheres no Brasil e no mundo.
4: E para tratar os casos mais agressivos da doença, foi aprovado esta semana um novo tratamento que consiste na aplicação, na ampliação do uso de um medicamento já disponível no país.
15: Pacientes com câncer de mama poderão usar uma nova medicação para o tratamento da doença. A Agência Nacional de Vigilância Sanitária aprovou uma nova indicação terapêutica para o medicamento Enhertu, Trastuzumab deruxtecana, que já é registrado no Brasil para câncer de mama. A indicação é para o tratamento auxiliar de pacientes adultos com câncer de mama HER2 positivo, que apresentam doença invasiva residual mesmo após quimioterapia e cirurgia. O câncer de mama é o tipo de câncer mais diagnosticado no mundo e a principal causa de morte por câncer entre mulheres. Aqui no Brasil, entre 10% a 19% dos casos, há a presença do HER2, o subtipo associado à maior agressividade e pior prognóstico. A nova indicação da Anvisa se baseou em estudo que demonstrou melhora clinicamente relevante na sobrevida livre de progressão. Os resultados mostraram redução de 53% no risco de recorrência invasiva ou morte com o uso do Enhertu. Daniele Popov para a Voz do Brasil.
5: E a Anvisa alerta que as canetas emagrecedoras de tisepatida contrabandeadas do Paraguai e comercializadas ilegalmente no Brasil não têm a mesma eficácia e segurança dos medicamentos registrados no país.
4: Segundo a agência, não há evidências de que esses produtos sejam equivalentes aos aprovados para uso no Brasil.
16: A Agência Nacional de Vigilância Sanitária informou que não há comprovação de que as canetas de tisepatida contrabandeadas sejam equivalentes aos medicamentos registrados no Brasil. Uma análise realizada pelo Centro de Informação e Assistência Toxicológica da Unicamp testou marcas vendidas ilegalmente em redes sociais no país. Segundo a Anvisa, os testes realizados identificaram apenas a presença do princípio ativo, além da concentração e da estrutura molecular da substância. A agência explica que para comprovar que dois medicamentos são equivalentes, é preciso fazer estudos específicos em centros credenciados. Esses testes avaliam, por exemplo, como o medicamento é absorvido pelo organismo, quanto da substância chega à corrente sanguínea e quanto tempo ela leva para ser eliminada. A agência também informou que as análises feitas pela Unicamp não verificaram aspectos como a absorção do medicamento, a presença de impurezas ou contaminantes, a esterilidade do produto e o cumprimento das boas práticas de fabricação. Por isso, segundo a Anvisa, não é possível concluir que as canetas tenham a mesma eficácia, segurança e qualidade dos medicamentos aprovados para uso no Brasil. Thaís de Araújo, para a Voz do Brasil.
5: O Ministério da Saúde e o IBGE realizam a terceira edição da Pesquisa Nacional de Saúde.
4: A coleta de dados vai até 30 de novembro.
5: A pesquisa reúne informações sobre as condições de saúde da população, fatores de risco, acesso aos serviços de saúde e determinantes sociais.
4: Nesta edição, aproximadamente 140 mil domicílios serão visitados. O questionário individual será aplicado a um morador com 15 anos ou mais.
5: Desta vez, a Pesquisa Nacional de Saúde vai contar com coleta de sangue e urina em uma amostra da população de 15 mil a 20 mil participantes com 35 anos ou mais.
4: Entre os exames previstos estão hemograma, hemoglobina glicada, creatinina, ácido úrico, sódio e potássio, além de sorologia para chikungunya e dosagem de chumbo e mercúrio.
5: Proprietários de imóveis rurais podem acessar por meio do aplicativo Meu Imóvel Rural documentos e informações sobre seus imóveis em um único ambiente digital.
4: A plataforma permite também o compartilhamento de dados com bancos e cooperativas, além de informar sobre condições climáticas.
17: Proprietários de imóveis rurais podem reunir em um único aplicativo documentos e informações que antes precisavam ser consultados em diferentes sistemas públicos. Disponível gratuitamente para celulares Android e iPhone, o acesso é feito com a conta GovBR. O coordenador-geral da Secretaria de Transformação do Estado do Ministério da Gestão e Inovação em Serviços Públicos, Carlos Guedes de Guedes, destaca as vantagens do serviço.
18: O agricultor hoje tem na palma da mão os seus documentos, os documentos da propriedade.
17: Além de consultar dados do Cadastro Ambiental Rural, do Sistema Nacional de Cadastro Rural, do Sistema de Gestão Fundiária e do Cadastro Nacional da Agricultura Familiar, o aplicativo permite emitir o certificado de cadastro de imóvel rural e compartilhar informações com cooperativas, instituições financeiras e assistência técnica, sem informar a senha da conta GovBR. Duas novas funcionalidades ampliam os serviços oferecidos pelo aplicativo. O Tô em Dia verifica possíveis pendências que podem dificultar o acesso ao crédito rural e orienta como regularizar a situação. Já o Produção Certa reúne informações que ajudam o produtor no planejamento da produção, como detalha o coordenador Carlos Guedes de Guedes.
18: Se ele planta milho, o zoneamento climático vai dizer para o agricultor qual é a melhor época de plantar milho e que ali ele vai poder pegar o crédito rural oficial, ali ele vai poder pegar o seguro rural, porque ele está plantando na hora certa. Da mesma maneira, se ele planta, né, milho, ele quer saber o custo de produção do milho, ele vai ter a informação a partir dessa parceria com a Conab, aonde está o custo de produção e o preço do milho nos principais centros produtores e consumidores do país. E se ele quiser saber a previsão do tempo, ele consegue também ver essa informação a partir do Zoom no município da localização da propriedade.
17: O aplicativo Meu Imóvel Rural atende tanto os agricultores familiares quanto médios e grandes produtores rurais. Reportagem Caroline Blaut.
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5: Filmes e festivais de cinema nacionais podem se inscrever para receber apoio do Banco Nacional de Desenvolvimento Econômico e Social, o BNDES.
4: Serão destinados recursos a 5 filmes de longas metragens e a 3 festivais de cinema nacionais.
5: Saiba como participar na reportagem de André de Barros Lima.
20: O banco vai patrocinar 15 filmes de longas metragens divididos em 5 categorias. Ficção grande público, ficção destaque de crítica, documentário, animação e selecionado em festival internacional. O edital também vai apoiar 3 festivais de cinema nacionais e vai contar com reserva de vagas pelo critério de indução regional para participantes da cadeia produtiva do audiovisual das regiões Norte, Nordeste e Centro-Oeste. As inscrições para o edital de cinema do BNDES estão abertas até o dia 13 de agosto. Você pode obter mais informações sobre o edital no site bnds.gov.br. Reportagem André de Barros Lima.
4: audiovisual nacional na palma da mão.
5: A plataforma Tela Brasil, que reúne filmes, documentários e animações brasileiras, agora está disponível na loja de aplicativos do sistema Android.
4: O catálogo reúne 555 obras, incluindo longas, curtas e produções premiadas internacionalmente.
2: Já está disponível para Android e iOS o aplicativo do Tela Brasil. Agora é possível assistir a produções nacionais de filmes na palma da mão. O Tela Brasil é a primeira plataforma pública de streaming do audiovisual nacional. No aplicativo estão reunidas de forma gratuita mais de 500 obras brasileiras entre 1910 e 2025. O acesso é feito apenas com login na plataforma gov.br. O aplicativo oferece praticamente os mesmos recursos da versão para navegador, como busca por títulos, navegação por categorias, criação de listas, histórico de exibição e reprodução automática. A plataforma também possui recursos de acessibilidade na maior parte do catálogo dos filmes, como legendas descritivas, audiodescrição e tradução em libras. O acervo reúne obras audiovisuais brasileiras, abrangendo diferentes gêneros, como ficção, documentário, animação e experimental. São produções em longa, média e curta metragem. Há ainda uma seleção especial com produções e coproduções brasileiras que marcaram presença no Oscar desde 1960. Para assistir, basta acessar o site telabrasil.cultura.gov.br ou buscar o Tela Brasil na loja de aplicativos do seu celular. Reportagem Edinaldo Júnior.
5: O Ministério da Cultura, em parceria com o CNPq e o Ministério do Trabalho e Emprego, lançou uma chamada pública para implantação de incubadoras da economia criativa.
4: A medida atende a quem trabalha com expressões artísticas e entidades culturais.
5: Pesquisadores e instituições de todo o país já podem enviar projetos científicos e tecnológicos que ofereçam suporte técnico e de formação a trabalhadores, coletivos e empreendimentos culturais.
4: As propostas devem ser enviadas até o dia 10 de agosto. O resultado será divulgado no dia 30 de outubro.
5: O edital completo com as regras de participação já está disponível na página do Ministério da Cultura, em gov.br/cultura.
4: E essas foram as notícias do Governo do Brasil.
5: Uma realização da Secretaria de Comunicação Social da Presidência da República.
4: Com produção da empresa Brasil de Comunicação.
5: Fique agora com as notícias do Poder Judiciário e do Congresso Nacional. Uma boa noite.
4: Boa noite para você e até amanhã.
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23: STF valida a lei da Bahia contra desinformação sobre epidemias e pandemias.
24: Justiça Eleitoral inicia convocação de mesários nesta terça-feira.
23: STJ afasta possibilidade de reconhecimento de papiloscopistas da Polícia Federal como peritos oficiais.
24: Boa noite, eu sou Marcela Luiza.
23: Eu sou Walter Lima.
24: O Supremo Tribunal Federal decidiu que é constitucional a lei da Bahia que estabelece multa para a divulgação de informações falsas sobre epidemias e pandemias.
23: A decisão foi tomada por maioria de votos em sessão do plenário virtual. Judite Aragão.
25: A lei baiana prevê multa de R$5.000 a R$20.000 para quem divulgar informações falsas por meios impressos, televisão, rádio ou plataformas eletrônicas, sem citar a fonte primária. A norma também alcança quem produz ou dissemina esse conteúdo de forma dolosa e quem utiliza mecanismos automáticos para ampliar a circulação das informações falsas. A ação foi proposta pelo Partido Liberal, que alegava invasão da competência da União para legislar sobre telecomunicações e radiodifusão, além de violação à liberdade de manifestação do pensamento e à liberdade de imprensa. Mas prevaleceu o voto do ministro Alexandre de Moraes. Para a maioria, a lei trata principalmente da proteção da saúde pública. Temem que estados também podem legislar. Segundo o ministro, a referência aos meios de comunicação é apenas acessória e não transforma a norma em legislação sobre telecomunicações.
24: Justiça Eleitoral inicia convocação de mesários.
0: Eles vão atuar nas eleições deste ano. Fábio Ruas.
1: As juízas e os juízes eleitorais têm até 28 de agosto para publicar edital com a nomeação das mesárias e mesários que vão atuar no primeiro e em um eventual segundo turno das eleições 2026. A carta de convocação vai informar a função a ser desempenhada, além de data e local da eleição e do treinamento. Em caso de impedimento legal, a pessoa tem até 5 dias para recusar. As mesárias e mesários têm direito a 2 dias de folga para cada dia trabalhado. Auxílio alimentação de R$65 por turno. Tem preferência em caso de empate em concursos públicos que tem essa previsão no edital e pode contar como atividade extracurricular em universidades conveniadas.
24: STJ afasta possibilidade de reconhecimento dos papiloscopistas da Polícia Federal como peritos oficiais.
0: Esse reconhecimento poderia levar a um movimento de equiparação salarial. Fátima Uchoa.
3: O papiloscopista tem a função de identificar pessoas, por exemplo, por meio das impressões digitais. A decisão da segunda turma do STJ reformou o acórdão do TRF1 que havia mantido a sentença favorável à ação civil pública do Ministério Público Federal para invalidar atos administrativos da Corregedoria Geral da Polícia Federal que proibiam o reconhecimento dos papiloscopistas como peritos. Para o ministro relator Teodoro Silva Santos, os papiloscopistas policiais federais não estão incluídos no rol de peritos oficiais de natureza criminal previsto em lei, que menciona apenas peritos criminais, médicos legistas e odontolegistas.
24: Brasil bate recorde histórico na contratação de jovens aprendizes, segundo o Ministério do Trabalho e Emprego.
0: E o Judiciário Trabalhista contribui com essa conquista, fortalecendo o acesso ao mercado de trabalho. Rossini Gomes.
6: O Brasil registrou 726 mil jovens aprendizes contratados entre janeiro e abril deste ano. Para a Justiça, esse balanço é reflexo das iniciativas de combate ao trabalho infantil. Por isso, atualmente, mais de 10 tribunais regionais do trabalho desenvolvem ações para incluir quem tem entre 14 e 24 anos no mercado formal, por meio do programa Jovem Aprendiz. Dentre os direitos trabalhistas e previdenciários estão carteira de trabalho assinada, 13º salário, vale transporte e férias no mesmo período da escola ou da faculdade. A Justiça do Trabalho quer garantir acesso seguro ao emprego com formação educacional.
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24: Uma boa noite.
0: E até amanhã.
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7: Eu sou Paula Groba.
8: Eu sou Humberto Pinheiro.
7: E estes são os destaques de hoje do Jornal do Senado, que começa agora.
8: Senado aprova e segue para sanção aumento de penas para crimes sexuais contra crianças em ambiente virtual.
7: Partidos podem ser incluídos em fiscalização contra lavagem de dinheiro.
8: Avança no Senado, criação do Programa Nacional Metano Zero.
7: Boa noite.
8: Boa noite.
7: O avanço da inteligência artificial trouxe novas possibilidades, mas também abriu espaço para crimes cada vez mais sofisticados.
8: Para enfrentar essa realidade e reforçar a proteção de crianças e adolescentes, o Senado aprovou um projeto que aumenta as penas para diversos crimes sexuais, inclusive quando a tecnologia é usada para produzir ou manipular imagens e outros conteúdos de exploração sexual infantil. O texto segue agora para sanção presidencial. Repórter Pedro Pincer.
26: Nos casos de produção, reprodução, direção, fotografia, filmagem ou registro de conteúdo de violência sexual contra criança ou adolescente, assim como a sua venda ou exposição, a pena atual é de 4 a 8 anos de reclusão e multa. O projeto eleva essa punição para 4 a 10 anos de reclusão e multa. O texto ainda aumenta a pena em um terço se a venda ou a exposição ocorrer por meio da internet, das redes sociais ou de outras tecnologias da informação e comunicação. O relator, senador Fabiano Contarato, do PT do Espírito Santo, informou que entre janeiro e julho de 2025 foram registradas 49.336 denúncias anônimas de abuso e exploração sexual infantil.
9: Nesse cenário, temos que o incremento de penas, sua inserção no rol de crimes hediondos e a ampliação de condutas delitivas promovidas pelo projeto são medidas adequadas e necessárias.
26: O texto também aumenta a punição para quem oferece, troca, disponibiliza, transmite, distribui, publica ou divulga material de violência sexual contra criança ou adolescente. Hoje, a pena prevista para esses atos é de 3 a 6 anos de reclusão e multa. O texto proposto permite aumentar a pena para 4 a 10 anos de reclusão e multa.
7: O senador Plínio Valério, do PSDB do Amazonas, cobrou a votação que amplia a autonomia do Banco Central e inclui o PIX na Constituição. A proposta foi aprovada pela Comissão de Constituição e Justiça em junho. E o senador, que foi relator, lembrou que já expirou o prazo solicitado pelo governo para analisar o texto antes da votação em plenário.
8: Para Plínio Valério, além de fortalecer a autonomia financeira e orçamentária do Banco Central, a PEC garantirá que o PIX permaneça sob responsabilidade exclusiva da instituição, vedando sua terceirização e garantindo a gratuidade para pessoas físicas.
10: Está no nosso relatório. O PIX é do Banco Central. O Banco Central não pode terceirizar e não pode cobrar jamais, taxar jamais pessoas físicas. Garantia maior do que essa não há.
7: E segue para a Câmara dos Deputados um projeto de lei que facilita a importação de bens destinados à pesquisa científica e tecnológica. A proposta busca desburocratizar o processo de importação de insumos por pesquisadores e instituições credenciadas, além de ampliar os mecanismos de isenção tributária.
8: O texto também determina que o CNPq envie periodicamente dados sobre as importações à Receita Federal e à Secretaria de Comércio Exterior para fins de fiscalização e estatística. Além disso, permite que pesquisadores entrem no país com bens científicos como bagagem acompanhada, desde que credenciados. Para o relator, senador Isalci Lucas, do PL do Distrito Federal, o objetivo é dar mais transparência e agilidade ao processo de importação, sem criar exigências desnecessárias ou contrariar outras leis.
7: A Comissão de Segurança Pública aprovou o projeto de lei que inclui os partidos políticos e suas fundações no rol de entidades sujeitas aos mecanismos de controle e fiscalização de lavagem de dinheiro.
8: A proposta quer aumentar a transparência e evitar que recursos de origem criminosa financiem a atividade política no país. Repórter Bruno Lourenço.
11: Os partidos políticos e suas fundações podem passar a ser fiscalizados pelas regras de combate à lavagem de dinheiro. A Comissão de Segurança Pública aprovou a proposta que obriga as legendas registradas no Tribunal Superior Eleitoral a prestar informações sobre movimentações financeiras aos órgãos de controle. A relatora, senadora Ivete da Silveira, do MDB de Santa Catarina, defendeu o endurecimento das regras para garantir a integridade do processo democrático.
12: A experiência recente de investigações de grande repercussão nacional evidenciou que estruturas partidárias podem se tornar canais de circulação e ocultação de valores de origem criminosa, com reflexos diretos sobre a lisura das campanhas e a igualdade de condições entre competidores.
11: O texto dá aos partidos políticos as mesmas obrigações de rastreabilidade financeira já aplicadas a bancos, corretoras e joalherias, entre outras. O projeto baseou-se em propostas da campanha Unidos contra a Corrupção.
7: Muito mais potente que o gás carbônico na retenção de calor na atmosfera, o gás metano é um dos principais responsáveis pelo aquecimento global. Grande parte dessas emissões vem da decomposição de resíduos orgânicos em lixões e aterros, além da agropecuária e de atividades industriais.
8: Para reduzir esse impacto ambiental e transformar parte desses resíduos em energia renovável, a Comissão de Assuntos Econômicos do Senado aprovou a criação do Programa Nacional de Metano Zero. A proposta também também incentiva a coleta seletiva e o reaproveitamento de materiais recicláveis e orgânicos. Repórter Márcio Maturana.
13: Para reduzir as emissões de metano, incentivar a coleta seletiva e estimular o reaproveitamento de resíduos recicláveis e orgânicos, a Comissão de Assuntos Econômicos aprovou a criação do Programa Nacional do Metano Zero. O gás é um dos principais responsáveis pelo aquecimento global. A proposta do Metano Zero pretende também estimular tecnologias capazes de transformar resíduos agropecuários, industriais e urbanos em energia renovável. O autor do projeto é o senador Fernando Dueire, do PSD de Pernambuco.
14: Esse projeto, senhor presidente, cria um ambiente de segurança jurídica, de previsibilidade para investimentos. Estimula tecnologias como a biodigestão, a anaeróbica e a recuperação energética de resíduos. Fortalece a participação das cooperativas, mecanismos transparentes de certificação, governança e comercialização de créditos ambientais.
13: O texto segue para a Comissão de Meio Ambiente com emendas do relator, o senador Eduardo Braga, do MDB do Amazonas. Uma delas dá caráter voluntário à certificação de origem metano zero para empreendimentos que comprovarem redução de emissões de gases do efeito estufa.
15: E o Brasil vai ganhar uma Universidade Federal do Esporte. Após a aprovação do Senado, foi sancionada a lei que cria a universidade. A instituição terá sede em Brasília.
8: A universidade vai atuar no ensino, na pesquisa, na extensão e na inovação em ciência do esporte. Repórter Henrique Nascimento.
16: A proposta também prevê a formação de profissionais para áreas como treinamento de atletas, gestão esportiva, políticas públicas, saúde, educação e para desporto. Para o atleta paralímpico Leomon Moreno, a criação da universidade pode abrir novas oportunidades para quem vê no esporte um caminho de formação e transformação social.
17: Eu fico muito feliz de ter saído de Ceilândia aqui em Brasília, ter ganhado a vida através do esporte, que eu e todos os outros atletas teremos a oportunidade de poder nos capacitar, nos graduar e contribuir também para que o nosso país seja o país do esporte. Quando a gente alinha o esporte, a educação, transformando em cultura dentro do país, a gente constrói ótimos cidadãos, olhando principalmente para a pessoa em si e não para um detalhe.
16: A proposta foi aprovada pelo Senado em junho, com voto favorável da senadora Leila Barros, do PDT do Distrito Federal. Ela defendeu a formação esportiva como instrumento de cidadania.
18: O esporte, ele é mais do que formar atletas. Nós temos aqui uma nata de grandes atletas e para-atletas que representam com muito amor a nossa pátria. Mas para além disso, a promoção da cidadania. Nós sabemos o que o esporte fez nas nossas vidas. O quanto o esporte é um braço na saúde, na segurança pública, na educação. Um dos maiores legados que eu trago para a política é o seguinte: na política, infelizmente, a gente não ama todos, como na vida a gente não ama todos. Mas eu aprendi no esporte que o meu era coletivo. A gente tem que se respeitar.
16: Segundo o Ministério da Educação, a previsão é que a universidade comece as aulas em 2027.
8: Edição de Paula Groba e trabalhos técnicos de Eliseu Caires. O Jornal do Senado fica por aqui. Acompanhe agora as notícias da Câmara dos Deputados. Boa noite.
15: Boa noite e até amanhã.
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27: Câmara aprova a criação de Programa Nacional de Combate ao Câncer.
28: Comissão rejeita substituição do dinheiro em espécie por moeda digital.
27: Deputados garantem ressarcimento de violência doméstica pelo agressor.
28: Boa noite. Já está no Senado o projeto aprovado pelas comissões da Câmara que determina o ressarcimento pelo agressor de despesas provocadas por violência doméstica. A repórter Maria Neves tem os detalhes sobre a questão.
29: A Comissão de Constituição e Justiça da Câmara dos Deputados aprovou o projeto que obriga companheiro agressor a ressarcir sozinho os danos causados à mulher vítima de violência doméstica, com a sua parte da divisão dos bens. O objetivo da medida é preservar o patrimônio da mulher. De acordo com o autor da proposta, deputado Jonas Donizete, do PSB de São Paulo, há casos em que agressores condenados pela justiça propõem pagar o ressarcimento dos danos causados à mulher com o patrimônio comum do casal.
1: A aprovação desse projeto é muito importante, porque a mulher vítima de violência já é um sofrimento muito grande, sofrimento físico, sofrimento psicológico, e teve uma causa na justiça que a pessoa entrou porque estava tirando o próprio patrimônio dela para fazer aí a reparação da violência. Então esse nosso projeto, ele deixa claro que toda reparação que tiver financeira vem do patrimônio do agressor, da pessoa que praticou o ato de agressão, porque é um absurdo a vítima pagar para ela mesma.
29: Atualmente, o Código Civil já determina que nos casamentos com regime de comunhão parcial de bens, as obrigações provenientes de atos ilícitos não podem entrar na reparação. Isso significa que o agressor deve pagar sozinho pelos prejuízos causados. A Lei Maria da Penha também já estabelece que o ressarcimento de mulher vítima de violência não poderá trazer prejuízo ao seu patrimônio ou de seus dependentes. Ainda assim, especialistas afirmam ser necessário deixar mais explícito que a vítima não pode contribuir para reparar os prejuízos causados por parceiros violentos. De acordo com Jonas Donizete, a ideia do projeto foi proposta pelo Centro de Estudos Judiciários do Conselho da Justiça Federal. Da Rádio Câmara de Brasília, Maria Neves.
2: Ayrton Faleiro, do PT do Pará, cobra a aprovação urgente do projeto de lei que combate a misoginia. Ele argumenta que o Congresso precisa se sintonizar com o sentimento das ruas e com as demandas urgentes da sociedade antes do encerramento do semestre legislativo.
28: Para ilustrar a necessidade inadiável da aprovação da lei, Ayrton Faleiro cita o caso de uma mulher estrangulada pelo marido, encontrada morta com um filho de um ano mamando em seu peito. O congressista pede à Câmara que supere visões conservadoras e aprove a lei contra a misoginia.
3: Justiça.
2: Adriana Ventura, do Novo de São Paulo, denuncia a suposta parcialidade de órgãos de controle que estariam paralisando investigações criminais envolvendo familiares de autoridades do Poder Executivo para evitar impactos no processo eleitoral.
28: Segundo Adriana Ventura, existe um aparelhamento generalizado envolvendo a Procuradoria da República e as cúpulas dos três poderes, resultando no arquivamento de denúncias. Ela cobra a instalação de comissões parlamentares para investigar a situação e colocar um fim à impunidade.
2: Márcio Gerri, do PC do B, contesta a contratação de uma operação de crédito de R$1,3 bilhão entre o governo do Maranhão e o Banco do Brasil. Ele aponta que a liberação dos recursos em ano eleitoral exige transparência sobre a finalidade e o impacto da nova dívida.
28: Márcio Gerri cita a decisão judicial que chegou a suspender o empréstimo, depois liberado pelo Tribunal de Justiça do Maranhão, sem análise de mérito da ação. O parlamentar pede que o Banco do Brasil não compactue com a transação, a fim de preservar o equilíbrio do jogo democrático no estado.
2: Otone de Paula, do PSD, critica a atuação de uma promotora do Ministério Público do Rio de Janeiro durante um evento da Associação dos Conselheiros Tutelares do Estado. Ele acredita que a representante do MP desrespeitou a organização ao contestar uma apresentação musical que fazia referência a Deus.
28: Otone de Paula argumenta que houve intolerância contra as manifestações religiosas. O parlamentar também presta apoio à direção da entidade organizadora e critica a relação entre o Ministério Público e os conselhos tutelares.
3: Segurança Pública.
2: Coronel Crisóstomo, do PR de Rondônia, comemora a criação de uma comissão especial para analisar a proposta que reduz a maioridade penal para 16 anos em casos de crimes graves e hediondos. Na avaliação do legislador, a proposta atende o anseio de 80% da população brasileira.
28: Coronel Crisóstomo defende a redução da maioridade penal por acreditar que a medida vai interromper o aliciamento de menores por facções criminosas. O deputado lembra que, para infrações mais leves, continua valendo o Estatuto da Criança e do Adolescente.
3: Saúde.
2: Os
0: deputados aprovaram a criação de um programa para combate ao câncer. A repórter Paula Bittar acompanhou a votação.
4: A Comissão de Constituição e Justiça da Câmara aprovou uma proposta que prevê a criação do Programa Nacional de Combate ao Câncer e de Assistência a Portadores. A medida busca ampliar a prevenção, o diagnóstico e o tratamento da doença no país. O programa será executado pelo Ministério da Saúde. Entre as prioridades estão realizar campanhas educativas, fazer exames para detecção precoce da doença e ampliar a oferta de tratamento de alta complexidade em todas as regiões do país, com o objetivo de reduzir as desigualdades no acesso aos serviços de saúde. O texto também prevê apoio do poder público à pesquisa científica e à inovação tecnológica voltadas à prevenção, ao controle e ao tratamento do câncer. O relator do projeto, o deputado Átila Lira, do PP do Piauí, considerou a medida conveniente e oportuna.
5: Recursos nós temos leis orçamentárias pela obrigatoriedade com gasto de saúde, e com um programa como esse, eu não tenho dúvida que nós vamos ter mais recursos tendo destinado para a gente combater o tratamento e também a prevenção e dar mais estrutura aos nossos hospitais e também às nossas pesquisas, para que a gente possa ter mais vacinas, mais drogas e mais estruturas, máquinas e inovações na área do combate ao câncer.
4: A proposta que cria o Programa Nacional de Combate ao Câncer e de Assistência a Portadores já pode seguir direto para o Senado, a menos que haja recurso para votação antes pelo plenário da Câmara. Na Rádio Câmara de Brasília, Paula Bittar.
6: Comissões.
28: Ismael, do PL de Santa Catarina, pede a criação de uma comissão especial para debater projetos em defesa das comunidades terapêuticas. Ele argumenta que o tema merece mais atenção por envolver entidades que acolhem milhares de jovens em tratamento contra a dependência química.
0: Ismael sustenta que a comissão deve aprimorar a legislação, regulamentar o funcionamento e garantir padrões de qualidade, fiscalização e financiamento das comunidades terapêuticas. Ele também defende a expansão das parcerias com sistemas públicos de saúde e de assistência social.
28: Osmar Terra, do PL do Rio Grande do Sul, condena a autorização de plantio e uso de maconha para fins medicinais no Brasil. Segundo o parlamentar, as autoridades responsáveis pela decisão usurparam a competência do Congresso para legislar em nome do povo sobre o tema.
0: Segundo Osmar Terra, a substância agrava surtos e está associada, em sua avaliação, à maioria das interdições de jovens no país, além de contribuir para o aumento de acidentes fatais no trânsito gaúcho. Ele pede ao Congresso que anule as decisões da Justiça e de órgãos reguladores sobre o tema.
6: Direitos Humanos.
28: Luiz Lima, do Novo do Rio de Janeiro, alerta para o crescimento de mais de 90% no número de moradores de rua no Brasil desde 2022, segundo dados do Cadastro Único. O deputado responsabiliza o governo federal, afirmando que a situação reflete a queda no poder de compra da população.
0: Luiz Lima questiona as explicações apresentadas pelo Ministério do Desenvolvimento e Assistência Social, Família e Combate à Fome, que aponta o desemprego entre as causas do problema, enquanto o próprio Executivo Federal afirma que a taxa de desocupação caiu.
28: Ranieri Paulino, do Republicanos da Paraíba, pede a sanção do projeto que cria a Semana Nacional da Ética e da Cidadania. Segundo o deputado, que é autor da proposta, a iniciativa busca estimular a reflexão sobre respeito e tolerância em contraposição aos discursos de ódio.
0: Ranieri Paulino afirma que o projeto aprovado pelo Congresso incentiva o diálogo em escolas, universidades e órgãos públicos na primeira semana de todo mês de maio. Ele acredita que as pautas humanitárias estão acima das diferenças partidárias e devem unir o país em torno de propostas positivas.
28: Patrus Ananias, do PT de Minas Gerais, anuncia o relançamento da Frente Parlamentar em Defesa da Soberania Nacional, orientada pelo fortalecimento do Estado Democrático, pela participação social e pela implementação de políticas públicas de inclusão.
0: Coordenador do grupo parlamentar, Patrus Ananias defende que um país forte precisa de investimentos na educação e no SUS, com tributação justa e resistência a pressões políticas externas. O legislador defende ainda a União Nacional para proteger as riquezas nacionais e a dignidade dos brasileiros.
6: Consumidor.
28: A comissão rejeita a possibilidade de extinção de dinheiro em espécie. A repórter Silvia Munhato explica a questão.
20: A Comissão de Desenvolvimento Econômico da Câmara dos Deputados aprovou o projeto de lei que proíbe a extinção do papel moeda, e a substituição dele por moeda digital. Foi rejeitada a proposta que buscava a extinção gradual. A relatora, deputada Bia Kicis, do PL do Distrito Federal, diz que é importante manter o papel moeda.
9: O papel moeda ainda desempenha função relevante para milhões de brasileiros, especialmente para populações vulneráveis, para cidadãos com limitado acesso a serviços financeiros digitais e para aqueles que habitam em localidades com insuficiente estrutura tecnológica. Ademais, o dinheiro em espécie constitui importante instrumento de liberdade econômica, inclusão financeira e segurança operacional, funcionando como alternativa em situações de falhas tecnológicas, indisponibilidade de sistemas eletrônicos ou interrupções de serviços.
20: A relatora, no entanto, suprimiu o trecho que limitava o acesso do Banco Central aos dados de transações e contas particulares. Outra emenda excluiu a exigência de aprovação do Congresso Nacional, por maioria absoluta, de proposta para extinguir o papel moeda. A proposta que não permite a extinção do dinheiro em espécie ainda será analisada pelas comissões de Finanças e Tributação e de Constituição e Justiça e de Cidadania. Da Rádio Câmara de Brasília, Silvia Minhato.
10: Meio Ambiente.
27: Milton Tato, do PT de São Paulo, coordenador da Frente Ambientalista, critica o esvaziamento do mês do meio ambiente e repudia o retrocesso na pauta ecológica e a aprovação de projetos que enfraquecem a fiscalização, a preservação e o combate ao desmatamento.
28: Milton Tato condena a Câmara por ignorar as 35 propostas de conservação sugeridas pela Frente e pela sociedade civil e por esvaziar o debate sobre o desenvolvimento sustentável, ameaçando a biodiversidade e distanciando o Brasil das metas globais de enfrentamento da crise climática.
10: Relações Exteriores.
27: Tadeu Venere, do PT do Paraná, critica a atuação de parlamentares brasileiros nos Estados Unidos, acusando integrantes da oposição de agir contra os interesses nacionais ao discutir tarifas comerciais. Para o deputado, a postura favorece interesses estrangeiros e prejudica o Brasil.
28: Tadeu Venere acrescenta ainda que integrantes da oposição colocam interesses políticos acima dos interesses nacionais. Na visão do deputado, esse tipo de conduta enfraquece a direita e pode ter

0: São exige novos padrões, insígnias ou peças do uniforme.
1: Transportes. Pompeu de Matos, do PDT do Rio Grande do Sul, defende dois projetos voltados à proteção dos ciclistas. As propostas, segundo ele, preveem a criação de espaços seguros para bicicletas nas rodovias e o planejamento de vias que garantam mais segurança para quem pedala.
0: Pompeu de Matos também propõe aumentar as penas para motoristas que atropelarem ciclistas após dirigir embriagados, participar de rachas, trafegar em alta velocidade ou fugir sem prestar socorro. Ele explica que as medidas buscam reduzir acidentes e preservar vidas.
1: Merlong Solano, do PT, comemora o início das operações de exportação em grande escala pelo porto de Luiz Correia, no litoral do Piauí. Segundo o deputado, o funcionamento do terminal encerra uma longa espera e amplia a capacidade logística do estado para o escoamento da produção.
0: Merlong Solano acredita que o porto deve reduzir os custos de exportação, além de impulsionar a geração de empregos no Piauí. O parlamentar também destaca a participação do governo estadual e da iniciativa privada na viabilização do empreendimento.
1: Economia. Comissão da Câmara aprova a inclusão da Confederação Nacional do Transporte no Conselho Deliberativo do SEBRAE Nacional. Mais informações com Sofia Peçanha.
2: A Comissão de Indústria, Comércio e Serviços aprovou o projeto que inclui a Confederação Nacional do Transporte no Conselho Deliberativo do SEBRAE Nacional. Atualmente, o Conselho conta com representantes da Confederação Nacional da Agricultura, da Confederação Nacional do Comércio e da Confederação Nacional da Indústria. A medida busca incluir o setor de transportes, que, segundo o deputado Gilmar Tato, do PT de São Paulo, autor do projeto, é um elo vital entre as diversas atividades econômicas, facilitando o escoamento da produção agrícola e industrial, além de viabilizar o comércio e serviços. Apenas em março de 2025, o setor de transporte rodoviário de carga atingiu mais de 20 mil novos CNPJs cadastrados como microempreendedores individuais, sendo o setor com o maior número de pequenos negócios criados, de acordo com o levantamento realizado pelo SEBRAE, como ressalta o deputado Guilherme Uchoa, relator na comissão.
3: Além disso, a expressiva participação das microempresas nesse setor reforça a necessidade de inclusão da sua representação no Conselho.
2: O projeto busca reconhecer a importância estratégica do setor de transportes, ampliar a pluralidade de vozes no colegiado e permitir que as demandas específicas do setor sejam devidamente debatidas no âmbito da entidade. O Serviço Brasileiro de Apoio às Micro e Pequenas Empresas, mais conhecido como SEBRAE, é uma entidade privada que promove a competitividade e o desenvolvimento sustentável dos empreendimentos de micro e pequenas empresas. Agora, o projeto que inclui a Confederação Nacional do Transporte no Conselho Deliberativo do SEBRAE Nacional será analisado pela Comissão de Constituição e Justiça. Da Rádio Câmara de Brasília, Sofia Peçanha.
1: Desenvolvimento Regional.
0: Juliana Cardoso, do PT de São Paulo, condena a prestação dos serviços da Sabesp e denuncia que moradores enfrentam falta de água, ausência de coleta de esgoto e cobranças indevidas. Segundo ela, há comunidades que recebem tarifas de esgoto, mesmo sem contar com rede de coleta.
1: Juliana Cardoso cobra explicações da Sabesp, a revisão das cobranças e mais fiscalização dos serviços. A deputada também pede a ampliação do acesso ao saneamento básico, afirmando que vai continuar acompanhando a situação no estado de São Paulo.
0: Ao prestar contas de seu mandato, Ricardo Maia, do MDB da Bahia, declara que viabilizou a inauguração de uma unidade de pronto atendimento em Ribeira de Pombal e a entrega de veículos para o município de Tucano.
1: Ricardo Maia também ressalta que participou de obras de pavimentação, reformas de escolas e unidades básicas de saúde nos municípios de Heliópolis e Fátima. Ele afirma que os investimentos vão ampliar a infraestrutura e melhorar o atendimento público na região.
0: Ao fazer um balanço das entregas do governo federal em Salvador, Lídice da Mata, do PSB da Bahia, destaca avanços nas áreas de mobilidade e cultura. Entre as ações, a deputada cita o início da operação assistida do VLT e a reinauguração do Teatro Castro Alves.
1: De acordo com Lídice da Mata, os investimentos em infraestrutura e transporte público contribuem para a revitalização urbana da capital baiana. A parlamentar menciona ainda a implantação de uma pista de skate de padrão internacional no subúrbio ferroviário de Salvador.
4: Agricultura.
0: Daniel Almeida, do PCdoB, registra o primeiro festival gastronômico do Aipim, em Entre Rios, na Bahia. Ele acredita que o evento fortalece a agricultura familiar, valoriza as comunidades quilombolas e incentiva a produção derivada da mandioca.

0: Daniel Almeida também celebra a edição de número 73 da Festa dos Vaqueiros do município de Curaçá. Na opinião do deputado, a tradição, além de movimentar a economia local, contribui para preservar a cultura nordestina.
1: Cultura. Daniel Trzeciak, do PSDB, comemora a reabertura, depois de 16 anos de espera, do Teatro 7 de Abril, em Pelotas, no Rio Grande do Sul. O congressista lembra que o espaço, de 192 anos, é o quarto mais antigo do Brasil e foi tombado pelo Instituto do Patrimônio Histórico e Artístico Nacional.
0: Daniel Trzeciak critica a demora na entrega do Teatro 7 de Abril à população, mas afirma que a casa será fundamental para fomentar a cultura local, valorizar o passado e impulsionar novos investimentos em Pelotas, sua terra natal, que completa 214 anos neste 7 de julho e em todo o estado.
1: Termina agora o Jornal Câmara dos Deputados, produzido pela Rádio Câmara, com trabalhos técnicos de Everson Urani e apresentação de José Carlos Andrade e Márcio Aquilissardi. Uma boa noite para você.
0: Ótima noite para você. A Voz do Brasil volta amanhã.
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8:02, começa agora a noite, né? Espaço, eu sou Gustavo Qualferai, desde já muito obrigado pela sua companhia, vamos juntos até a meia-noite, com muita música boa, muita informação aqui na Espaço FM nessa terça-feira, 7 de julho, com tempo aberto aqui em Farroupilha, temperatura nesse momento 7 graus. 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

É muito bom ter a sua companhia aqui na rádio dos melhores ouvintes. Abrindo a noite, né? Espaço com Trisha Emmerich. 8:04, muito boa noite.

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1: Em ponto 8:30 à noite, né? Espaço dessa terça-feira está apenas começando, mais uma noite fria em Farroupilha, apesar do tempo aberto, 7 graus nesse momento. Às 10 horas a gente passa a previsão para a sequência da semana. E nessa noite você participa comigo, manda seu recado, seu abraço, conversa comigo através do nosso WhatsApp, é 549-9611-1971. Intervalo agora e na volta muito mais. A gente vai nesse ritmo com música boa até a meia-noite aqui na Espaço FM, a rádio dos melhores ouvintes. 8:31.
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1: 8:34, estamos de volta com a noite na Espaço, no oferecimento Energia Esportes, Boutique Animal. Manchas de tinta de caneta em tecidos são um dos acidentes domésticos mais comuns. O álcool isopropílico é uma das opções mais eficazes para remover manchas de tinta de caneta. Para utilizá-lo, coloque uma toalha limpa ou papel toalha por baixo do tecido manchado, mole um algodão com o álcool, passe sobre a mancha, pressionando levemente até que a mancha comece a se dissolver. 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A Suíça avança para as quartas de final, eliminando a Colômbia. A Colômbia, tristemente, honra a cor da sua camisa, amarela sempre, hein? A Colômbia, o destino dela, ela é uma seleção que iria competir sempre e dá muito problema, não só para Brasil e Argentina, mas também nas Copas do Mundo. Colômbia sempre foi um país de tradição muito forte, amam muito futebol, tem um futebol rico na Colômbia e podia ser muito melhor do que é. Colômbia sempre entrega. Até eu uso uma expressão que eu ouvi de um colega jornalista, é arame liso, não machuca ninguém. Bateu o jogo inteiro, teve o dobro de finalizações, foi assim a Copa inteira e hoje caiu para a Suíça depois de um 0-0 num jogo muito truncado. Nos pênaltis deu 4-3. E a Suíça é uma seleção que ninguém nunca aposta, ninguém na nada pela Suíça, mas está sempre presente incomodando nos mundiais e tradicionalmente sempre empatando. A Suíça inventou o ferrolho suíço lá nos anos 50, a tradicional retranca suíça, foi avançando ao longo das décadas, nunca mudando muito o seu estilo. Uma seleção que sabe jogar truncado vai ser um perigo para a Argentina. Se a Argentina enfrentasse a Colômbia, talvez passasse mais fácil, porque já conhece. A Colômbia também sempre dá umas boas entregadas para a Argentina. Agora a Suíça são outros 500. Teve uma Copa que a Suíça foi eliminada sem sofrer gol, foi 2010, se não me engano. Sempre uma seleção que busca um empate, é coisa incrível, e sabem jogar. Então, fechadas as quartas de final. E mais cedo, a Argentina, mais uma vez, fazendo história. O jogo de hoje fica para a história, independente do que acontecer com a Argentina na Copa. Virou sobre o Egito um 3-2. O pessoal está reclamando, e com justiça, de algumas coisas da arbitragem, que realmente foram mal marcadas. O gol que foi anulado do Egito não devia ter sido anulado, totalmente absurdo. Marcaram uma falta na origem da jogada, só que convenhamos, a jogada começou na linha defensiva, na linha de fundo do Egito, percorreram todo o campo num contra-ataque, aí o Zico marcou o gol, só que no VAR o juiz anulou porque lá atrás tinha acontecido uma falta. Bem absurdo, não devia ter sido anulado. O Egito abriu o placar no primeiro tempo, o Messi perdeu um pênalti, o segundo que o Messi perdeu nessa Copa, aí o Egito fez o segundo, mas foi anulado. Minutos depois, menos de 10 minutos, o Egito marcou 2-0, só que também, né, não se fechou. O Egito não foi muito esperto, parece que estava na onda de estar vencendo a Argentina, queria marcar mais, ficou muito aberto, e aí começou a dar umas chances, começou a dar umas oportunidades, e a Argentina tem o que o Brasil não tem, né? Eu não podia nem falar o palavrão, então é garra, é raça. A palavra certa não dá pra falar ao vivo. A Argentina buscou a virada incrível, hein? Na reta final, 10 minutos mais acréscimos, a Argentina saiu de um 2-0 para um 3-2 e mais uma vez com a genialidade do Messi. 39 anos, puxando a responsabilidade, jogando muito bem, conseguiram uma virada épica, uma virada incrível. A Argentina, olha que raça, que espírito que eles têm desde a Copa passada, isso para ver que não tem nem mais rivalidade. A Argentina tá num outro patamar com o futebol brasileiro. O Brasil tomando 2-0 do Egito nunca conseguiria fazer uma virada. A gente viu como é que foi a passividade com a Noruega. O Brasil se abala, a Argentina se mantém firme. Na Copa passada foi assim, né? Estavam ganhando da Holanda nas quartas de final, levaram o empate, se mantiveram firmes na prorrogação e venceram nos pênaltis. Na final da Copa, fizeram 2-0. Depois dos 80 minutos, o Mbappé empatou. A Argentina se manteve firme, fez 3-2 na prorrogação. O Mbappé empatou de novo, se mantiveram com garra, com raça e venceram nos pênaltis. Eles têm essa fibra que o Brasil perdeu há muito tempo. A Argentina dando um show mais uma vez com a liderança do Messi. Chorou bastante, né? A cena do Messi chorando no final do jogo, ela é muito, muito incrível, muito simbólica. Para ver a entrega deles, o Scaloni, que é o treinador, também chorando, não conseguiu nem falar. Tamanha a emoção extravasando a adrenalina depois dessa virada épica de hoje. Define as quartas de final, França e Marrocos, Bélgica e Espanha, Noruega, Inglaterra e Argentina e Suíça. Primeiro jogo vai ser esse da França, que vai ser na quinta-feira, às 17h. Agora, 8h39, 7 graus aqui em Farroupilha, chegando no espaço Paralamas.

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1: 9:04, 7 graus a temperatura. À noite, né? Espaço, um intervalo. Na volta, muito mais do melhor da seleção musical da Espaço e também as informações, destaques dessa terça-feira movimentada. 9:04, já voltamos.